0: estreia auto-intitulado de Chava e fomos trocar uma ideia com o vocalista, certo? Antes de começar a entrevista aqui, vamos ouvir então um de Chava para abrir o Pegadas com Guerra de Classes. Destroy!
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0: Isso aí, esse foi o De Chava com Guerra de Classes. Como eu falei, estamos aqui com o Mauro pra gente fazer uma entrevista. O Luciano fez essas perguntas pra ele. A primeira foi a seguinte: e aí, Mauro, beleza? Fala um pouco sobre De Chava, como surgiu e tal. E você já teve outras bandas além dessa, né? Conta pra gente aí.
1: Salve, Andréia, salve, Johan, beleza? Obrigado pela oportunidade de estar aqui pra falar um pouquinho sobre o De Chava no programa de vocês, cara. Valeu mesmo, tá? A gente começou a banda final de pandemia na intenção de fazer um punk de protesto, assim, bem raivoso, na linha do UKA2, que são bandas que a gente tem em comum, assim, ali na banda, que todo mundo gosta, né? Nossa influência. A gente tá hoje com o Marcão, que é o nosso guitarra, toca no Agrotóxico, já tocou no Olho Seco e hoje também tem uma banda de tributo ao The Clash, que é muito boa. O Fabião, que é o nosso segunda guitarra, né? Toca no Ódio Social, toca no FDS e já tocou no Are You God. Aí tem o Rafa, que é o nosso baixista, tocou no Histeria Coletiva, no Deserdados, e quem tá tocando a bateria pra gente hoje é o Edu Nicolini, né? Toca no Antares, no Voodoo Priest, no Agrotóxico, no Ação Direta, já tocou no Nitro Minds e tocou no Música Diablo, junto com o Derek também. Inclusive, ele tá tocando pra gente, meio dando uma força, porque a gente tá sem batera, né? Nosso batera saiu depois que gravou o disco, e inclusive estamos precisando de um batera. Por enquanto o Edu tá dando uma força pra nós, mas souberem de algum batera aí, pode dar um toque também, que a gente tá precisando, né? Sobre outras bandas, eu tive bandas há muito tempo atrás. Eu toquei em 94, 95, no Calibre 12, cara. Eu fui vocalista do Calibre 12. Eu tive uma outra banda lá no ABC, chamada Aviso Final, e toquei também no Amor, Protesto e Ódio. Só que as últimas bandas que eu tive foi 96, talvez. Aí passou 30 anos, cara, sem banda. E aí deu essa doideira de vontade de tocar de novo e tal. E aí tamo aí, cara.
0: Beleza, mais uma pergunta aqui pro Mauro. Conta pra gente sobre esse álbum de estreia do De Chava, né? O que que ele tá trazendo aí?
1: Então, sobre o álbum, cara, esse álbum foi produzido por nós mesmos, né, cara? De uma forma bem orgânica, totalmente do it yourself ali. A gente não teve ajuda nenhuma, né? A gente fez tudo nós por nós ali, né? Nesse álbum teve uma mudança que o Fábio, que foi quem gravou o baixo, hoje ele tá na guitarra. Então hoje a gente tem duas guitarras. E o Corujão, que gravou a batera e não tá mais também, né? E hoje a gente tá com o Edu Nicolini. E, porra, tem influência de um monte de coisa que a gente gosta, né, cara? Desde Exploited, GBH, De Charge, Varukers, English Dogs, Anticimex, até alguma coisa de industrial ali, Lard e Ministry, sabe? É bem mistura de tudo que a gente gosta ali mesmo.
0: Isso aí, trocando ideia com o Mauro Landim aqui, do De Chava. Vamos ouvir mais uma aí? País Indigente, Destroy!
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0: Ouvimos com Dixava, País Indigente. Estamos trocando ideia aqui com o Mauro Landim. E o Luciano fez mais uma pergunta aqui. O nome da banda é claramente uma homenagem ao Discharge, certo? E a capa, como surgiu? Você é artista dessa capa? Pô, sensacional. Fala aí, mano.
1: É, sobre o nome da banda, né? Apesar de ter essa influência clara do Discharge, esse nome veio de uma brincadeira que eu tinha com um amigo que a gente tem em comum, né? Que era o japonês, o Kishi. Eu sempre trombava o Kishi nos rolês, nos shows, Dixavando. E aí eu chamava ele de Dixavan. E aí, Dixavan? E ele respondia também, fala Dixavan. E a gente se chamava de Dixavan. E eu falava pra ele assim, qualquer dia eu vou fazer uma camiseta escrito Dixavan com a letra do Discharge, né, cara? Porra, vamos fazer isso tal. E mais zoeira, mais com o Dixavan do que com o Discharge. Só que aí quando o japonês morreu, cara, depois de um tempo foi fazer a banda, esse nome me veio na cabeça. Porque a gente queria alguma coisa a ver com o Discharge mesmo e, porra, ficou o Dixava, tá ligado? E é isso. Aí a capa é desenho meu, o encarte, o selo do meio do disco, é tudo desenho meu, né, cara? Eu comecei a tatuar por influência de capas de disco, de camiseta de banda. Então essa é uma coisa que eu amo. E eu faço desenho pra algumas bandas. Fiz, não sei se você lembra, na época eu refiz aquele S do Sepultura, na época da Against. Até lançou uma camiseta e tal. Fiz desenho pro Invasores de Cérebro, fiz pro Ratos de Porão, fiz pro Agrotóxico, Ódio Social, Claustrofobia, pra Náusea Records, também do meu amigo Ameba, que mora lá em Londres. Então, essa é a minha escola ali, sabe? Camiseta e capa de disco de banda, né? Então, foi um prazer pra mim fazer o desenho da capa, fazer tudo pensado pra banda, assim, cara. Um tesão isso pra mim, cara.
0: Mais uma pergunta aqui pro Mauro. Quem lançou o Play? Como estão os shows do Dixava? Fala aí.
1: E esse disco, cara, a gente gravou por nós mesmos ali, sem ter selo, sem ter ninguém interessado. A gente gravou a gente mesmo e tava com ele. E a gente tocou uma vez na Jai Club, ali na Vila Mariana, e o Daniel, cara, que é da Brado Records, viu o nosso show e no final do show veio trocar ideia com a gente e tal, falou que gostou, se a gente tinha material pra lançar alguma coisa. E aí ele, cara, organizou uma cooperativa de vários selos junto com o Bruno, cara, que é da Undershows. Esses dois caras ali fizeram a parada acontecer ali, organizaram, se eu não me engano, são 15 selos participaram, cada um com uma cota, e foi possível a gente lançar esse disco, né? E teve a participação também do Breno, que trabalha na Vinil Brasil, cara. Foi um cara muito firmeza com a gente também. Ele chamou a gente pra ver a prensa do disco ali, o disco sendo prensado, cara. E a gente é tudo fã de vinil. Então foi alucinante ali ver o disco vermelho sendo prensado, cara. E o selo colocado, assim, muito foda. Puta experiência foda. Eu nunca tinha ido numa fábrica de vinil e o Breno proporcionou pra gente a gente ver de perto ali o nosso disco sendo prensado. Então, porra, esses três caras ajudaram muito a gente pra que esse disco esteja na nossa mão hoje.
0: Alright, vamos ouvir aqui mais uma do Dixava, que é Ódio de Você, Dixava aqui no Pegadas. Destroy!
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0: Ouvimos do Dixava, Ódio de Você. E estamos trocando ideia aqui com o Mauro. O Mauro é um artista espetacular, né? Tatuador. Inclusive, ele fez uma arte para uma guitarra minha que eu usei quando eu toquei com Hollywood Vampires no Hollywood Rock. No Hollywood Rock, não, no Rock in Rio, né? Hollywood Vampires no Rock in Rio, com Alice Cooper, né? O Joe Perry, o Johnny Depp, né? O Duff McKagan no baixo. Foi sensacional e o Mauro fez essa arte. Eu tô com essa guitarra aí, usei ela em ocasiões especiais. E todos sabem que você é um renomado tatuador. E como isso influenciou na música do Dixava, né? Fala aí, Mauro.
1: Cara, e essa relação da minha profissão ali, tatuador, com a banda, eu acho que o que tem a ver é por eu trabalhar com arte. Eu sempre fiz desenho para bandas e sempre gostei de som, nunca deixei de ir em som das bandas. E isso me faz ter um contato com um monte de gente, né? De banda, então foi mais fácil, talvez facilitou conhecer pessoas para formar a banda. E os contatos que acaba trazendo, shows e tal, né? Eu acho que essa é a relação. É a arte pela arte, e são duas coisas que eu faço e que eu amo fazer.
0: Última pergunta aqui pro Mauro, valeu demais pelo papo, Mauro. Para finalizar, onde as pessoas podem adquirir esse disco de estreia de vocês e mais informações sobre o Dixava? Fala aí.
1: Cara, eu só tenho a agradecer a oportunidade de estar aqui falando um pouco do Dixava, mostrando para vocês e pro público do programa, né, cara? É, valeu demais. O disco você pode encatar direto com a gente, você pode entrar no perfil do Instagram da Brado Records, falar direto com o Daniel, ou na página da banda. Se a gente não tiver disco, a gente indica algum dos selos que tenha, tá? Pode mandar a mensagem na página do Dixava, que é Dixava _, tá? Dixava igual do Discharge _. Pra contato pra show também, cara, pode chamar por esse mesmo Instagram. Valeu, valeu Andréas, valeu Johan, é nóis. Tamo junto.
2: Sensacional, acabamos de ter uma entrevista fantástica aqui com o Mauro Landim, com a banda Dixava, e dando sequência a esse Pegada de Andréas Kisser, que a gente tá à distância, né? O Andréas Kisser tá lá nos Estados Unidos em turnê com Sepultura, e eu, Johan Kisser, aqui em São Paulo. Pegada de Andréas Kisser todo domingo, sem falta, às 9h, certo? E a gente segue agora com o super grupo Lex Legion, que reúne na sua formação 4 músicos que fizeram parte do King Diamond, o guitarrista Andy LaRock e Pete Black, o baixista Hal Patino e o baterista Mickey D, que também foram do Scorpions, do Motorhead e tudo mais, além do vocalista Nils K. Rule, do grupo norueguês de power prog metal Pagan's Mind. Esse single antecipa o trabalho de estreia do grupo, que só sai em junho, e você escuta aqui em primeira mão Gypsy Tears, desse novo supergrupo Lex Legion. E junto, um lançamento super especial que eu tive a honra de fazer parte, o André Buzik tá lançando seu novo álbum solo, que se chama Life As It Is, e essa música conta com um solo meu, e é uma homenagem à fotógrafa e filha do André, a Stephanie, certo? E a gente vai escutar Through Her Eyes, é o nome da música, A Song to Stephanie, com participação de Johan Kisser, fazendo o solo aí, André Buzik com seu álbum solo. Então vamos aí, Lex Legion com Gypsy Tears e André Buzik e Johan Kisser com Through Her Eyes, Destroy.
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0: Sensacional, acabamos de escutar Lex Legion com Gypsy Tears, esse super grupo com vários ex-membros do King Diamond, entre outras bandas, e também o novo álbum solo do Andrea Buzic, que tem uma participação minha nessa faixa chamada Through Her Eyes. Certo, a gente segue em frente com Hall of Gods. Após um ano do aclamado primeiro álbum do Hall of Gods, projeto que presta tributos aos compositores clássicos, o mentor Rafael Agostino, que já esteve aqui no Pegadas no programa ao vivo, lança o EP Auri Sacra Fames, tributo ao compositor brasileiro Heitor Villa-Lobos. Que espetacular, hein? A versão completa está nas plataformas digitais e a gente vai escutar aqui Auri Sacra Fames no Radio Edit, é uma edição aí pra rádio que tem 7 minutos, deve ter dado uma encurtada já. Então vamos aí escutar essa homenagem ao maior compositor que o Brasil já teve, Heitor Villa-Lobos. A gente vai escutar Hall of Gods com Auri Sacra Fames aqui no Pegadas Destroy.
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0: É isso aí, acabamos de escutar essa homenagem fantástica ao Heitor Villa-Lobos, o maior compositor que o Brasil já teve e que ajudou a ter a nossa noção de nacionalidade na música, certo? Hall of Gods, com Auri Sacra Fames, fez essa homenagem espetacular. A gente segue em frente agora com uma banda chilena chamada Consequence of Energy, que está se consolidando com seu lançamento de álbum de estreia We Are One, agora em 2026. Ele foi produzido pelo Garth Richardson, que foi engenheiro de som também de Red Hot Chili Peppers, Rage Against the Machine e Melvins. Essa banda chilena, Consequence of Energy, também vai se apresentar no Lollapalooza Chile desse ano. A gente escuta a música Freedom. E junto com eles, uma banda de hardcore do Distrito Federal, que foi formada lá em 2017. Eles já realizaram tours pela América e Europa, e a formação conta com Kenji Matsunaga na voz, Alex Katira no baixo, Marcelo Maia na bateria e Rick Martins na guitarra e voz. A banda chama Never Look Back e a música se chama Stronger. Então vamos aí. Consequence of Energy, direto do Chile, com a música Freedom, e Never Look Back, direto do Distrito Federal, com a música Stronger. Destroy.
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0: Encerrando este horário aqui na Rádio Rock, mas não sai daí não, porque nós temos logo na sequência Rock Tour 89, o programa que faz aí uma viagem, viaja pelo mundo do rock, pela história do rock. Então, na sequência, eu volto com Rock Tour 89.
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2: Tá começando mais um Rock Tour 89, o programa que te leva pra viajar pela história do rock com o pé na estrada e o som lá no alto. Eu sou a Marcele Becker e semana passada a nossa viagem passou pelos palcos históricos de Londres. Clubes pequenininhos, teatros lendários, estádios gigantes. É, lugares que ajudaram o rock a crescer ao vivo. Mas hoje a história muda de escala, porque chega um momento em que o rock britânico deixa de ser só um som de palco e vira uma outra coisa. Televisão, moda, videoclipe, comportamento, estética. Nos anos 80, Londres se transforma numa verdadeira máquina cultural. A MTV começa a crescer, os videoclipes passam a definir carreiras, revistas musicais viram referência mundial e programas de TV conseguem transformar bandas desconhecidas em fenômenos praticamente da noite para o dia. E pela primeira vez, a imagem de uma banda passa a ser tão importante quanto a música. E Londres dominava tudo isso. Do Soho até Camden Town, passando pelos estúdios da BBC e pelos corredores da MTV europeia, a cidade exportava bandas, mas também exportava visual, atitude e linguagem estética. Rock britânico aprende a conversar com as câmeras, com a publicidade e com a cultura pop de massa. E para abrir esse episódio direto do auge dos anos 80, a gente vai com duas bandas que entenderam isso antes de quase todo mundo: Dire Straits e Duran Duran.

Você ouviu Duran Duran com Rio aqui na Rádio Rock e antes teve Dire Straits abrindo o Rock Tour 89 e agora a gente chega num dos lugares mais importantes da música britânica dos anos 70 e 80, os estúdios do Top of the Pops. O programa da BBC era praticamente uma instituição nacional. Passar por ali significava entrar oficialmente na cultura pop britânica e o impacto era imediato. Uma apresentação no Top of the Pops podia aumentar vendas de discos já no dia seguinte. E o curioso é que muita banda de rock torcia o nariz, né, pro programa ali naquele comecinho, porque ali tudo precisava funcionar, né? A gente estava na televisão, a gente está falando de televisão, então as coisas tinham que estar redondas. Câmera, roupa, expressão, iluminação, não bastava tocar bem. Era preciso parecer interessante, então a estética contava muito. E o Duran Duran entendeu isso bem rápido. A banda praticamente ajudou a definir o que significava ser televisionável. Os integrantes, eles pensavam em enquadramento, figurino, até na maneira mesmo de ocupar o palco durante as gravações. Já o The Police, em apresentações no fim dos anos 70 e o comecinho dos anos 80, ajudou a aproximar o rock da estética pop sem perder a identidade. E aí tem uma história famosa do Top of the Pops envolvendo o Culture Club. Em uma das primeiras aparições da banda, parte da imprensa britânica ficou mais preocupada em discutir a aparência do Boy George do que a música em si. Isso mostra exatamente o tamanho da mudança cultural daquele momento. O rock agora também era imagem, estilo e presença visual. A BBC, sem querer, ajudou Londres a virar o centro da música televisionada do planeta. E agora, a gente segue com duas bandas que dominaram essa fase, começando por eles, em quem acabamos de falar, assim, The Police.

Você ouviu Culture Pop e antes The Police aqui no Rock Tour 89. E agora a gente desce até o Soho, o bairro que vai, né, que nos anos 80 virou um verdadeiro quartel-general da indústria musical britânica. Era ali que ficavam produtoras de vídeo, editoras, estúdios de pós-produção e escritórios ligados à explosão dos videoclipes. O Soho virou um lugar onde a música e a imagem começaram a ser produzidas juntas. E isso muda completamente o rock. O videoclipe deixa de ser uma divulgação e passa a fazer parte da identidade da banda. Algumas músicas dos anos 80 são praticamente impossíveis de separar da imagem que eles criaram. O A-ha, por exemplo, explode mundialmente com Take On Me, hit, né? É num clipe que mistura animação e filmagem real de um jeito bem revolucionário para a época. A produção levou meses para ficar pronta e virou referência técnica na MTV. E o mais curioso é que a música inicialmente não tinha feito assim tanto sucesso. Foi o vídeo, cara, foi o clipe que mudou tudo. Já o Peter Gabriel, ele leva isso para um outro nível, né, com o Sledgehammer. O clipe usava o stop motion, usava recortes, animações físicas e efeitos manuais, quadro a quadro. Foram horas e horas de gravação para segundos de resultado final, mas coisa boa é assim, né? Então, durante as filmagens, o Gabriel precisava ficar imóvel no chão enquanto os animadores mexiam cada objeto milimetricamente. E enquanto isso acontecia, Londres consolidava uma nova lógica. A música agora precisava funcionar visualmente no mundo inteiro. Então a MTV acelerou esse processo de forma absurda. E as bandas britânicas entenderam isso antes de muita gente. Agora, aumenta o som, porque vem duas músicas que ajudaram a transformar videoclipe em arte, começando com o clássico do A-ha, Take On Me.

Você ouviu Peter Gabriel e antes Ahá. E agora a nossa viagem passa por dois lugares fundamentais da Londres dos anos 80, Camden Town e King's Road. Porque nessa época o rock britânico não influenciava só rádio e televisão. Influenciava rua, cabelo, maquiagem, vitrine, comportamento. A King's Road já vinha da explosão punk dos anos 70, com lojas como a Sex, do Malcolm McLaren e da Vivienne Westwood, que é, né, icônica, inventou o punk ali, né? O punk começa nessa época, com o estilo mesmo. Mas nos anos 80, a estética, ela explode de vez. New Wave, synth pop, pós-punk, tudo isso começa a transformar Londres numa passarela musical. Camden Town vira ponto de encontro de tribos inteiras. Gente vestida de preto da cabeça aos pés, maquiagem pesada, aquelas jaquetas maravilhosas, customizadas, cabelos armados, botas gigantes. Eu, pessoalmente, amo esse estilo. E era um cenário onde dava para identificar o gosto musical de alguém só olhando para a roupa. O The Cure ajudou muito nisso também. O Robert Smith, ele transforma melancolia em identidade visual. Batom borrado, cabelo despenteado, né? Um visual ali meio fantasmagórico, assim. E é curioso, porque aquilo nunca foi planejado como um marketing. Era simplesmente o jeito dele de se vestir. Já o Depeche Mode leva o visual mais minimalista e industrial pro mainstream. A banda mistura synth pop, escuridão estética e um visual bem elegante, criando uma linguagem que influenciaria desde o rock alternativo até a moda eletrônica das décadas seguintes. E tudo isso vira aí, assim, uma exportação, né? Tudo isso era exportado diretamente de Londres pro resto do mundo através da MTV. E seguindo com o nosso Rock Tour 89, a gente segue com dois clássicos absolutos dessa estética, começando com, claro, The Cure.

Você ouviu Depeche Mode aqui no Rock Tour 89 e agora a gente entra numa fase em que Londres deixa de ser apenas um polo criativo para virar o verdadeiro centro comercial do rock e do pop mundial. Nos anos 80, bandas britânicas começam a dominar rádio, MTV, capas de revista, charts internacionais, tudo ao mesmo tempo. E isso muda completamente a lógica da indústria musical. Não bastava mais fazer sucesso em Londres ou em Manchester. O objetivo agora era conquistar os Estados Unidos, aparecer na MTV americana e transformar a música em produto global. Então a cidade aprende isso muito rápido. Gravadoras, produtoras de vídeo, assessorias de imprensa e canais de TV passam a trabalhar juntos de um jeito quase industrial. Londres exportava artistas com uma eficiência impressionante. O rock britânico começa a entender como transformar a identidade em fenômeno mundial sem perder a personalidade. O Tears for Fears representa muito bem essa virada. O Roland Orzabal e o Kurt Smith, eles vieram de Bath. Mas foi em Londres que a banda encontrou a estrutura para crescer internacionalmente. Everybody Wants to Rule the World mistura sintetizadores, guitarras limpas e um refrão gigantesco, pensado para funcionar tanto em rádio quanto em estádio. O curioso é que a música quase não entrou no disco Songs from the Big Chair. A gravadora insistiu para que eles criassem algo mais acessível e acabou saindo um dos maiores hits da época. Já o Genesis vive outro tipo de transformação. A banda nasce progressiva, cheia de músicas longas e estruturas complexas nos anos 70. Mas ali nos anos 80 consegue fazer uma transição impressionante para o mainstream. O Phil Collins vira praticamente um rosto permanente da MTV. E Invisible Touch leva o Genesis ao topo das rádios americanas pela primeira vez. Foi um exemplo claro, de como bandas britânicas aprenderam a equilibrar identidade musical e linguagem pop global. E tudo isso tinha relação direta com Londres. As entrevistas aconteciam ali, as produtoras estavam ali, os grandes programas de TV estavam ali. Então a cidade virou um centro nervoso da cultura pop internacional. E para fechar o nosso programa de hoje, vamos com essas bandas das quais acabamos de falar. Claro, né? A gente tem que tocar os caras, começando com Tears for Fears.

0: assim, a gente encerra mais um Rock Tour 89, direto de Londres. Foi muito legal esse, gente. Já fiquei pensando na estética, fiquei lembrando dos looks. Eu, pessoalmente, adoro isso. E Londres é uma cidade que, nos anos 80, conseguiu transformar o rock em algo muito maior do que a música ao vivo. Então, hoje a gente viu como a capital inglesa dominou televisão, rádio, MTV, videoclipes, moda e comportamentos, tudo ao mesmo tempo. Dos estúdios do Top of the Pops até os corredores do Soho, Londres ajudou a redefinir o que significava ser uma banda de rock na era da cultura pop global. E foi uma fase que o visual passou a importar, assim, tanto quanto o som, né? Você tinha que estar bem vestido. Então, bandas começaram a pensar em câmera, iluminação, entrevista, figurino, videoclipe, tudo isso como parte da própria identidade. E o resultado disso foi uma invasão britânica moderna. Artistas dominando os charts americanos, lotando arenas e influenciando o planeta inteiro sem abandonar o sotaque, a estética e a personalidade que nasceram ali. Mas a história do rock sempre funciona em ciclos, né? A gente tem visto isso aqui no Rock Tour. Enquanto Londres brilhava nas TVs e nas capas de revista, outras cenas começavam a surgir em lugares menores, mais barulhentos e mais caóticos. Eu sou a Marcele Becker e na próxima parada a gente segue viajando pelo mapa do rock, atrás das cidades e histórias que moldaram esse som que a gente tanto ama. Até a próxima, muito obrigada pela audiência. Nos vemos no próximo domingo.
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1: Chega aí, tá começando o Rap Peronomult, você tá no 89 Rádio Rock, eu sou o Thiago DJ, nós vamos junto até as 2 da mamãe, com o melhor da música alternativa, hardcore, punk, ska, no metal, grunge, rap, reggae. Se liga, hoje vai ter Ordem, Nine Inch Nails, Gangrena Gasosa, Siga o Firol, Social Distortion, Rancor, Zander, Paramore. Vamos começar com Garotos Podres. Não, peraí, vamos começar, deixa eu falar de uma festa que vai ter, sei que é de Mogi. Sabadão, dia 20 de junho, vai rolar a 6ª edição da Crocodilos, a festa, a partir das 5 da tarde no Iaiá, em Mogi das Cruzes. Ingressos antecipados a 15 conto, discotecagem comigo, Thiago DJ, com o DJ Cris Campos, tá? É meu aniversário dia 21, então dia 20 já começam as comemorações, vai ser da hora demais tocar em Mogi. Vamos começar o programa bem punk rock com Flicks fazendo amigo, Garotos Podres com Garoto Podre e o Rancid com Ruby Soul. Todas essas músicas que eu toco na minha discotecagem, vai ser da hora demais. Mogi, venha!

Ivy's Out Cold do Paraná, ouvimos Elvis Presley com Vai Tomar no Cu, é isso mesmo, Cólera com Medo, teve Flix também, Garotos Podres, Rancid. Toquei o Ivy's, mano, porque essa banda, duas paradas. Ivy's vai tocar aqui em São Paulo dia 20 de setembro, junto com a banda Landmarks, no Carioca Club. Colin, essa banda tá bombando lá fora, tocando uma porrada de festival. E também tá na trilha sonora do Demolidor Renascido, mano. E tem, puta, várias bandas legais na trilha. Kills, tem Nick Cave, tem Vines, entre outras pedras. A trilha é bem foda e tem essa música aí, Out Cold, do Ivy's. Impressionado que tocou isso aí. Porra, legal demais, né? Tem uma banda de hardcore na trilha de uma das séries mais assistidas do mundo. Fudido. Falando em hardcore, vamos seguir aí com My Chemical Romance, I'm Not Okay, I Promise, Emo, H2O, Nothing to Prove e Fugazi, Waiting Room, maestria demais.

Rancor, eu quero viver antes de Xander combate contra o nada e o Paramore Misery Business. Rancor e Xander vão tocar juntos dia 31 de maio, lá no Santo Rock, em Santo André. Vai ter Menores Atos também. Eu estarei discotecando o lançamento do disco Brio do Rancor, que tá foda demais. 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Vamos. 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Bora agora com o Social Distortion, Partners in Crime, e eles que tocaram aqui semana passada, semana retrasada, né? Fizeram o último show, provavelmente aqui no Brasil, né? Estão fazendo a última tour, Megadeth e a Tulemon.

Gangrena gasosa, eu não entendi Matrix. Antes teve ciclo viral com Scratch the Surface e sucesso Torture Novo com Partners in Crime. Falando em gangrena gasosa, eles vão tocar no Hangar 110. Deixa eu passar a agenda do Hangar 110. É 16 de maio, semana que vem, Gangrena Gasosa e Torture Squad juntos no Hangar. Demais, hein? 6 de junho, Additive, Junks, Duzek e Cobra Caio. Também 13 Dog, lançamento do disco novo do Additive. 13 de junho, Attack Fest, Again, Attack Fest com Again, Gigante Animal, Chuva Negra, Nevoara e eu discotecando, hein? Vai ter onda. 25 de julho, Tetrarch. 8 de agosto, Red Jump, Suit, Aparato, as duas bandas gringas tocando no Hangar 110. 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Vamos agora de industrial com New Metal, Ward fazendo Blue Monday, do New Order e o Nine Inch Nails com Head Like a Rose.

Esse é o Rap Peronomútil, você tá aqui no 89 Rádio Rock, eu sou o Thiago DJ, nós vamos junto até as 2 da mamãe, com o melhor da música alternativa, hardcore, punk, ska, no metal, grunge, rap, reggae, entre outras doideiras. Quer falar comigo, vai lá no Instagram, @ThiagoDJSP, perdeu algum programa no site da rádio que você ouve de novo, tudo em formato podcast, radiorock.com.br. Ó, segunda hora de programa hoje vai ter Machine Gun Kelly novo com Fred Durst, Rage Against the Machine, Easy Undub Foundation, Undub Pistols, Chemical Brothers, Ramones, Chesswell, Exit, George, Dead Kennedys, tá bruto o negócio. Vamos começar falando de uma parada que sempre rola, né, mano? 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Vamos começar a segunda hora de programa com Bad Religion fazendo You e NoFX, Don't Call Me White.

Depois das Dunas, Anseio. Também teve Noise for a Name fazendo Bob Marley com Redemption Song e o Foo Fighters com Monkey Rain. Falando depois das Dunas, sábado, dia 30 de maio, vai rolar o lançamento do EP Fragmentos do Cotidiano da banda Sunset Collectors. Bandas convidadas: Karma Short, Depois das Dunas. Escotecagem de apresentação comigo, Thiago DJ. Vai ser no Red Star Studio, Rua Teodoro Sampaio 512, em Pinheiros, tá? 30 de maio, no Red Star Studio, lançamento do EP do Sunset Collectors. Ingressos antecipados em 101tickets.com.br. Pega a sequência, hein? SOL, Abortion Government, Silent Majority, aquela que o Slayer regravou. E a gente, Orange com Bloodstains e o Dead Kennedys to Drink to Fuck.

Sociedade Armada em posições, antes de Ramones, chinesa punk rocker e o X com Los Angeles. Dia 18 de julho vai ter um evento pesado na Burning House. Pega essa seleção de bandas. Ação Direta, Hot, Sociedade Armada, que você acabou de ouvir, e Traças. Eu vou discotecar, tá? Vai começar às 18h30. Os ingressos do primeiro lote já estão à venda por 30 conto pela 101 ticket. A Burning House fica na Avenida Santa Marina, 247, do lado da estação de trem da CPTM. Vai ser bruto o negócio, hein? Deixa eu falar pra você. Filme desse ano, 2026, da Netflix, com a Charlize Theron, nossa eterna furiosa de Mad Max, Estrada da Fúria, e Taron Egerton, e também com Eric Bana. O filme é um thriller de sobrevivência estilo Gato e Rato, se passa na Austrália e tem umas cenas muito boas de ação. Se você quer só esvaziar a cabeça, mano, é a boa. O Jogo do Predador. Em tempo, apesar do nome, não tem nada a ver com a franquia Predador, e o filme não tem muitas músicas, mas tem uma música na trilha, tem uma cena cabulosa que é foda. Gol dos Chemical Brothers. É tipo a cena principal do filme ali, que você tem que assistir. E essa música tem participação do K-Chip, do A Tribe Called Quest, né? Rapper monstrão cantando junto. Vamos ouvir então Chemical Brothers com Gol, e assista o filme e veja essa cena que é sensacional. O nome do filme é O Jogo do Predador, tá na Netflix.

Kindred, Kill the Power, NCBase e Dub Foundation com Fortress Zero, PW Pistols com Cyclone. Música nova do Machine Gun Kelly com Fred Durst, Fix Your Face, muito boa. Vai.

0: Ah, infelizmente o Rap Pelo Mundo tá chegando ao fim, certo? Quer falar comigo, vai lá no Instagram, @ThiagoDJSP. Eu tô indo nessa, valeu, fui.
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1: Uma ótima madrugada pra você que tá na 89, a Rádio Rock. Sou Wendel Correia, vamos juntos até às 6. Só música, começando com eles, Red Hot Chili Peppers.

Fortnite Sun, Creedence Clearwater Revival na madrugada da 89, antes Natiruts com Liberdade pra Dentro da Cabeça, e agora The Cranberries Zombie.

Não Vou Me Adaptar, o Nando Reis, o Arnaldo Antunes aqui no 89, antes o Lenny Kravitz, Fly Away, e agora John Jett and the Blackhearts, I Love Rock and Roll.

Bom dia pra você que tá no 89, a Rádio Rock. Uma ótima segunda-feira. Sou o Wendel Correia. Vamos juntos mais essa hora. E agora tem o Joey Ramone com What a Wonderful World.

Como tudo deve ser, essa maravilha do Charlie Brown Jr. da 89, antes o Billy Idol com Eyes Without a Face, e agora Duran Duran, Ordinary World.

versão ao vivo do Linkin Park da música The Emptiness Machine. Antes o Capital Inicial, versão acústica de Independência. E agora tem Green Day, Know Your Enemy.

0: Minha saideira nessa segunda-feira, muito obrigado pela companhia e sintonia, sou Wendel Correia. Quiser trocar ideia, tem vídeos com curiosidades da música, vai lá no meu Instagram, arroba Wendel Correia, Wendel com W2Ls, Correia com I. Cadu tá chegando, daqui a pouquinho tem um Jornal 89 e eu tô de volta na madrugada. Valeu, boa segunda, fui!
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5h57, um bom dia do Cadu, pra você que sintoniza aqui a 89, a Rádio Rock, nessa manhã, Rock and Roll de segunda-feira, dia 11 de maio, estamos aqui a postos com muito rock and roll e você vai participar sim, 989-215989, já vai mandando seu recado nessa segunda-feira de frio, hein? E vamos esquentar por aqui com muito rock and roll, com certeza. 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E olha aqui, Mudo Gurus na garganta. 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E daqui a pouquinho mais dicas de balada pra você e temos Strokes abrindo essa hora.

6h15, você está na 89, a Rádio Rock, curtindo grandes sons nessa manhã de segunda-feira. E agora a gente vai seguindo com um classicão ainda da década de 80, é o Tears for Fears, Shout.

0: som do Tears for Fears, Shout, aqui na 89, a Rádio Rock. Vamos ouvir a galerinha rock and roll? Vamos, 989-2159-89. Você pode participar e mandar o seu recado.
1: Bom dia, Cadu, Safier.
0: Bom dia.
2: Bom dia, Cadu.
0: E aí?
2: Eu acompanho aqui do maravilhoso mundo de Oz. Levando a criança pra escola, capota tá fechada. Termômetro tá marcando
0: tá
2: aqui
0: frio.
2: Em Oz, 14 graus. Tá gelado, hein?
0: Muito.
2: Mas vamos lá. Ótima semana a todos e viva o rock.
0: E viva o rock. Que mais, hein? Vamos ouvir.
3: Bom dia, Cadu.
0: Bom dia.
3: Excelente semana pra todos aí. Viva o rock. Pedro Ronca aí, Zona Leste. Abraço.
0: Valeu. E quem mais tá aqui?
4: Salve, salve, Caduzinho. Buenos dias, meu velho. Tudo bem?
0: Bom dia,
4: Jundiaí. Aí. Segundou aí. Com muito frio, 8 graus aqui em Jundiaí. Não sei como é que tá aí São Paulo.
0: Ah, tá quase.
4: Mas uma friaca danada, hein? Mas isso aí, tamo junto. Mais uma semana abençoada aí. E vamos com muito rock and roll, hein? Valeu, forte abraço.
0: Valeu.
4: E viva o rock!
0: E viva o rock! Vamos falar de balada rock and roll. 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São as baladas rock and roll, Circuito 89 Rock Party. Vou tirar essa rouquidão, esse Rudo Gurus e volto já com mais sonzeira. E daqui a pouquinho às 7, The Journal.
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0: Som dos Beatles, Hey Jude, aqui na 89, a Rádio Rock. E vamos ouvir essa galera rock and roll. Tá aí no trânsito, já mandando seu recado. Vamos ouvir.
1: Bom dia, Cadu.
0: Bom dia.
1: Aqui é o Fernando de Oss.
0: Beleza?
1: Cara, o que que tá acontecendo? Tá tudo parado. A marginal, meu. Aqui, a entrada da marginal. A Maria Campos. Os 6:30 da manhã já tá tudo parado.
0: Parado,
1: já.
0: Né, meu?
1: Não é possível, nesse frio, fique em casa, fique em casa. E viva o rock.
0: E viva o rock, valeu, um abração. Quem mais aí tá nesse frio todo? Vamos ouvir.
2: Bom dia, Cadu.
0: Bom dia.
2: Rafael de Santo André.
0: Beleza.
2: Será que a Carol sai da cama com essa friaca toda
0: Espero
2: hoje?
0: Espero que sim, viu?
2: Segundou, e viva o rock.
0: E viva o rock. Quem mais? Vamos ouvir a galera.
3: Bom dia, Cadu, que é o Flávio de Mogi das Cruzes.
0: Beleza.
3: Flávio de Mogi, científico da tua fé. Que friaca é essa? 10 graus.
0: É, meu.
3: Vai Corinthians. Vou tirar do time, Cadu. Fez 5 gols, hein?
0: Tô ligado.
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0: Valeu. Daqui a pouquinho a gente fala de futebol, de frio, de trânsito e muito mais no Jornal 89. Agora tem Depeche.

Depeche Mode aqui na 89, a Rádio Rock. 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

0: 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Vai lá curtir junto com a gente. E daqui a pouquinho, The Journal.
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2: Ah, com certeza vai passar o dia bem informado, informado aqui no Jornal 89. Uma boa semana para todos e um bom dia, Brace.
3: Ah, que maravilha, moça. Que apresentador elegante, que elegância.
2: Gostou da minha elegância?
3: Tudo isso é o frio?
2: Não, eu sempre fui um cara elegante, Brasil. É você que não percebeu a minha elegância do rock, cara.
3: Você é uma pessoa peluda. E aí você está feliz porque está frio? Chegou o momento mais difícil do ano, aquele em que você se depara com o sono e o frio ao levantar da cama. Por mim, o verão permanecia até dezembro e aí em dezembro começava o verão. Detesto!
2: Para de reclamar. Ô, gente, para de reclamar. Deixa um friozinho chegar de vez em quando, Brazel.
3: A vida é um grande elevador. Isso. Eu entro e fico reclamando.
2: Muito.
3: Bom dia pra todo mundo. Ó, não posso nem reclamar.
2: Pode, Brasil.
3: Segunda-feira, com frio, não posso nem reclamar.
2: Mas segunda-feira o pessoal quer uma mensagem positiva, Brazel. É, começando
3: a
2: semana.
3: Ai, gratiluz. Vamos bater.
2: É rock e luz pra galera, rock e luz, meu. É rock e luz pra essa galera. Começando The Journey.
3: Pera. Quantos graus no lá forinha neste momento? Eu começo. 11 graus, dá pra ser feliz? Dá pra sorrir? Não dá, o dente dói, o joelho dói, as articulações doem. Não vem mentir não, Casio, você tem uma idade avançada. A sua bursite deve estar bombando nesse frio, fala aí.
2: Olha, eu acho que 11 graus do dia 11 seria bem cabalístico isso, hein?
3: Ah, não tinha
2: bem
3: pensado nisso.
2: Bem cabalístico, viu? Você não pensou nisso? 11 graus no
3: não
2: dia
3: tinha.
2: 11 numa segunda-feira? Pense
3: vamos ficar
2: bem
3: com esse 11 na cabeça, então. Ó, galera aqui na live do meu Instagram falando 13. Vai passando a fita. Fala aí de onde você é, quantos graus está dentro da sua axila. Caduzilhos, bom dia pra todo mundo. É, jornal começando, 7:02. Vamos até as 9:00 da manhã. E o Desílios quer que você mande, passe a fita do trânsito e do frio. Vai, Desílios.
2: Mande seu recado congelado aqui no 989-2159-89. Recados congelados no nosso WhatsApp, que não está congelado, está fervendo, aguardando a sua mensagem de 15 segundinhos no máximo, certo?
3: Fervendo, tá certo, querido. Olha, a galera já tá aqui na live do meu Instagram. Ipironga, 13 graus. Cajamar está 7. Salim Faramaluca, neste momento 13. É a média aí, a galera falando que tá 13. 11 graus em Sorocabers. Underline, Góis Carol. Meu Insta, você primeiro me adiciona, por favor, porque eu perdi 300 milhões de seguidores aí na vassourinha do Instagram. E aí, cola comigo. Underline, Góis Carol. E você, Dozilhos.
2: Vai lá no meu. Eu quero que se dane a vassourinha no Instagram, que eu não perdi nada. Pode varrer pros outros lado.
3: Sim.
2: Perdi nada, malandro.
3: Perdeu.
2: Arroba Cadu Previeiro. Coloquei uma foto com cara de sono e frio. Faz parte, né? Está lá minha fotinha. Faz parte, Brazel. Então vamos lá.
3: Aí, né?
2: É lógico.
3: É o famoso tio do Zap, tá certo. Vamos às manchetolas. Destaques, peraí.
2: Nossa.
3: Assuntos rodoguros. É normal, né, Cadu? Segunda-feira, falei
2: Tocinha.
3: Mais que o homem da cobra. O quê?
2: Ele falou mais que o homem da cobra, malandro. Na boa. Falou pra caramba, falou
3: não,
2: pacas.
3: Falei no final de semana,
2: você falou pacas, meu. Você falou pacas.
3: Que pacas, você quer uma paca, velho. Vamos lá, gente, segunda-feira, 11 de maio de 2026. A gente vai falar de futebol, tem muita coisa. Final de semana teve a 15ª rodada do Campeonato Brasileiro. Vai ter The Lips, tenho certeza que o Lip acordou sem frio. Vai trazer as informações e o Cadu vai falar do Corinthians.
2: O Corinthians ganhou, não ganhou? Eu fiquei sabendo que ganhou. Fiquei sabendo que ganhou.
3: Você não é o ninini?
2: Eu?
3: Corintiano?
2: Fiquei sabendo, dizem as bocas miúdas corintianas que ganhou, certo? Que boca mais, miúda. Hein, meu? Que mais? Mega Sena, acumula e o prêmio chega a 52 milhões. Beleza, não joguei, você também não jogou, então vamos fazer
3: você
2: alguma coisa essa semana aí. Você jogou?
3: Posso ter levado a quina.
2: Ah, abre o jogo pra gente.
3: Eu não vou abrir nada. Pesquisa revela que a cidade de São Paulo é a sétima mais barulhenta do mundo.
2: É, É mesmo. Que mais?
3: É.
2: Música.
3: Falou verduras.
2: Falou verdades. Música.
3: Falou verduras.
2: Eric Clapton abandona show depois de ser atingido por um disco de vinil. Vinil. Num show na Espanha nesse final de semana. Meu, sério que os caras jogaram. Os caras estavam achando que era frescobol, malandro, jogando uns discos de vinil? Brincando,
3: mano,
2: na praia.
3: Mano, 81 anos, meu. Fizeram
2: disco de praia.
3: Um frisbee. Zilhudo, frisbee de disco no peito.
2: Nossa,
3: do Léo.
2: Nossa, acerto ele, meu.
3: Disco. Zagre, claro.
2: Abandona,
3: mano,
2: mesmo, cara.
3: Olho.
2: Meu.
3: A ponta do disco se pega no olho. Mas a capa, porque tava fechado, viu?
2: Puts.
3: Não era o disco. Era, uma, era um
2: uma
3: disco
2: capa.
3: Fechado, assim.
2: Tá, beleza.
3: Plastificado e tal. Daqui a pouco a gente
2: tá
3: fala
2: bom.
3: Sobre isso. Previsão do tempo. Frisbee no Cadu. Gente, segunda-feira começou com frio claro, céu nublado, tá escuro aqui no centro de São Paulo. Hoje a máxima pode chegar a 21 graus. A partir de quarta-feira, o tempo volta a esquentar. 7 e 5.
2: Meu, você
3: frisbee no Cadu.
2: Frisbee em você, cara, que você tá falando muito, malandro. Bota. Meu. Pra quem tá com frio,
3: né?
2: Você acordou muito quente, malandro.
3: É a língua.

0: aí, Police com Roxanne no Jornal 89. Vamos ouvir essa galera rock and roll mandando muito bem o seu recado aqui no 989-2159-89.
1: Fala, Cadu. Fala, Carol. Bom
0: beleza,
1: dia.
0: Bom dia.
1: Carol, partilho do seu pensamento meu. Verão o ano inteiro e vivo o rock.
0: Isso aí, né, meu? A galera quer viver o rock intensamente, com muito frio e calor.
2: Não, quer viver o verão, não, roqueiro malandro. Gosta de calor, roupa preta no sol.
0: Vamos lá, quem mais? 989-2159-89, é? Crianças.
3: Oi, Cadu, oi, Carol, aqui é a Catarina, oi, Carol Afonso, né?
4: Lá escola.
3: E a gente tá indo pra escola. Não esqueçam de tocar a música Thunder, por favor. E é isso, viva o rock!
0: Viva o rock, malandro!
2: Já... filho do Thunder, amigo do Thunder.
0: É, já fez pedidos, né? Daqui a pouquinho, bastante trocou, gente, né, participando hoje, não pediu, trocou, viu, meu? Tô impressionado aqui.
2: O que será? Verão,
0: tão pedindo,
2: inverno?
0: Tão pedindo
2: o frio
0: música.
2: Deu foguinho no Gregório, galera.
0: Isso, vamos lá. 989-2159-89. Daqui a pouquinho coloco mais uma renca de gente. E vamos falar do quê?
2: Uma renca.
0: Uma renca, malandro. Vamos colocar agora a vinhetinha.
2: Bota essa renca.
0: Bota essa renca pra falar. Agora é a vinhetinha a tempo que todo mundo tá querendo saber. Da expectativa desse frio até onde
2: vai.
0: Vai
2: logo.
5: Previsão do tempo.
2: Chegou a hora em que a previsão do tempo eu não consigo falar. Toma uma guinso. Mas o Cadu fica 40 minutos falando de comida. É o que importa pra ele, né, Caduzilhos?
0: Ah, meu.
2: Você tá preocupado sempre com o que vai comer, dependendo da previsão do tempo. São 7 horas e 13 minutos. Tá frio. Tá frio. Cantareira tá 3 graus, aqui no centro tá 13, tem gente falando que tá 4, 9 graus, Zona Sul 7, Zílios, um prato para todos, por favor.
0: Olha, Brasil, em homenagem ao pessoal que jogou um disco lá no Eric Clapton da Espanha, o prato vem de lá,
2: mancada,
0: malandro. É o Fidelia. Já comeu fidelha?
2: Nossa, minha boca até cuspiu.
0: Já comeu fidelha?
2: Meu. O problema não é o fidelha, o problema é que você falou fidelha.
0: Ou fidelha, ou fielha. Não sei o que que é, mas é similar à paella, malandro. Os caras pegam um macarrão gigante, botam naquela, sabe aqueles tamborzão? Parece um prato gigante de bateria virado do avesso. Aí você enche de macarrão aquela parada toda.
2: Cadu,
0: aí,
2: isso chama yakisoba.
0: Não, aí
2: é
0: você
2: uma panela ioki. E não é da Espanha.
0: Malandro. Os caras
2: oriental.
0: Colocam.
2: Obrigada, gente.
0: E
2: valeu.
0: Aí, calma, calma. Eles colocam tudo que aparece: moluscos, aí eles colocam umas ostrinhas, colocam o que mais? Colocam frutos do mar vivos. Então eles ficam andando no meio daquele prato. Você já viu isso? Aí são tapas de frutos do mar vivos, que ficam andando em cima desse prato louco, cheio de tempero. Aí ele fica amarelão, porque eles colocam, o que eles colocam lá? Aquele...
2: O açafrão.
0: O açafrão, aí coloca
2: tempero
0: pimenta.
2: Mais caro do mundo.
0: E aí fica um caranguejo gigante, que é o fidelha, que fica rodando pelo prato e comendo os frutinhos do mar pequenininhos. É esse o prato de hoje.
2: É um rodízio vivo.
0: É um rodízio vivo. Nossa.
2: É isso, um prato de hoje.
0: Você definiu muito bem, rodízio vivo.
2: É um prato de hoje. Rodízio vivo.
0: Bom,
2: certo.
0: Ai, vamos lá, Brazil.
2: Ai, gente, depois dessa porcaria toda, 7 horas 14 minutos, tivemos um domingo xexê lento, todo mundo aí tentando sair de casa e não conseguiu, a chuva era spray, ela vinha de lado. Caduzilhos, eu fui pra Campinóides ontem.
0: Ah, e aí? Tomou uma chuva
2: e
0: de spray?
2: E aí peguei a chuva de ponta a ponta na rodovia dos Bandeirantas. Choveu,
0: nossa,
2: hein? Choveu infinito.
0: Muito.
2: Estávamos precisando de chuva. Mas a frente fria chegou, trouxe chuva e agora traz o quê? O frio é a influência do frio mudando o nosso estado mental. Sim. Gente, ó, o dia começou nebuloso aqui no centro de São Paulo, tava bem fechado. Agora tá começando a abrir. Teremos sol? Teremos. Teremos frio? 11 graus, mó frio. Esse vento úmido tá vindo daqui? Do fundo do mar.
0: Nossa senhora.
2: Do fundo do mar. Fundo do mar, entendeu? O tempo vai seguir fechado nessa segunda-feira. O sol vai aparecer? Aparece meio xixi lento. Vai subir até 20 graus, Caduzilhos, hoje. Não é nada.
0: Pensei que era menos. Não. Então vai chegar bem, mas, hein? 20 graus.
2: A única questão é o frio não entrar dentro de casa. Porque tem um momento em que lá fora fica mais quente do que dentro de casa. Aí você passa o dia com o pé gelado. E aí que a coisa pega. Você só descongela quando entra no chuveiro. Não é assim?
0: É assim, concordo com você.
2: É assim, sim. Amanhã a gente continua com frio, aí a máxima sobe mais um porquinho e o sol aparece um porco mais. Quarta-feira que a temperatura começa a subir de novo. Quarta-feira a gente volta a ter máxima aí de 26 graus. O que eu quero é que não tenha mínima. Ó, hoje mínima de 11, terça mínima de 10, quarta mínima de 11, quer dizer, esse é o problema. Deixem a casa toda fechada que a...
0: Já entrou na contagem. Vai falar mais? Quer falar mais um pouquinho? Só um tiquinho?
2: Cadu peludo. Pronto, acabou.
0: 989-2159-89, mande seu recado.
4: Bom dia, Cadol. Bom dia, Caru.
2: Bom dia.
4: Tá frio, mas o Coringão esquentou a semana, hein?
0: Esquentou, malandro.
4: Vambora, hein? Aqui em San Andres, no ABC, tá 10 graus.
0: Nossa.
4: 10 graus.
2: Graus, gostei.
4: Boys 10 graus, gostei.
0: Boys on Grise, malandro.
2: Os Boys 10
4: Grise.
2: Gostei.
0: E a gente abriu o programa com Boys 10 Grise, né, malandro? Que bom. 989-2159-89.
5: Bom dia, Cadu. Carol, sua linda. Bom dia também.
0: E aí?
5: Bom dia. Elias, motorista de aplicativo de Guarulhos.
0: E aí, Elias?
5: Fala aí pra nós. Endereço na cidade. Ira. Hoje é meu nível, 5.5.
0: Olha, parabéns aí pro seu aniversário. Mas é o seguinte, pediu, trocou.

0: Legião Urbana Tempos, na 89, a Rádio Rock. Que mais, hein? Vamos ouvir a galerinha? 989-2159-89.
1: Bom dia, Cadu. Bom dia, Carol.
0: E aí?
2: Bom dia.
1: Valendo mais uma semaninha. Que friaca, hein?
0: Que friaca, cara.
1: Estamos aqui na Castelo Branco, sentido interior. Fluindo bem a estrada hoje. Já passamos Barueri. Tô aqui no Castelinho da Pamonha, que mais tá aparecendo aqui em Campos do Jordão. Uma névoa, uma friaca de 7 graus aqui.
0: Nossa Senhora!
1: 7 graus aqui em Santana do Parnaíba. Vamos que vamos. Esfriou o pé, mas esquentou a cabeça. Boa semana, Felipe de Interlagos, viva o rock!
0: Viva o rock, valeu! Quem mais? 989-2159-89.
3: Bom dia, Carol, bom dia, Cadu, tudo
0: bom
3: bem?
0: Dia.
3: A Bárbara de Santana. Ô, Cadu, eu acho que o pé no saco da Carol não é válido em relação ao frio. Ela não tá na rua, ela tá em casa, enrolada no cobertor, com a parte de baixo do pijama, fazendo chafé. Então, assim, não é justo essa reclamação do frio.
2: Ela sabe.
3: Beijo a todos, boa semana, viva o rock!
0: Viva o rock!
2: Ela sabe que eu faço chafé,
0: ah,
2: gente.
0: Você sabe, ela sabe, né, Brasil?
2: Espera um pouquinho. O problema não é o frio do lá forinha, porque põe roupa, sucesso. O problema é levantar da cama, tomar banho, se trocar, ficar em casa com o pé gelado. Esse é o problema. Todos nós deveríamos o quê? Ter calefação dentro do... de casa.
0: Nossa senhora, hein? Olha.
2: Vou morar dentro do Tapuã.
0: Sucesso mesmo, Brasil. 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
1: Estamos de volta com o Jornal 89. Oi. A galera participando. 989-2159-89. Pode mandar aí. O Fogaça Cover tá mandando um recado. Vamos ver.
2: Bom dia, Cadu. Bom dia, Carol.
1: Olha, conversaço.
2: É o Fogaça.
3: Fala, Fogaça. Fogaça. Redondo.
2: E aí? Ô, Carol, a solução pro seu problema contra o frio é você mudar pro Nordeste.
3: Pensa
2: lá, é
3: nisso.
2: Calor o ano todo. Ah, você meu. Não precisa Fortaleza, trabalhar presencial, né, mesmo. Que? E já tá mais próximo do local das férias.
3: Ah.
2: Valeu.
1: Valeu.
2: Viva o rock. Boa semana pra
3: ô,
2: todos.
3: Ô, Caduzilhos, já decidi onde eu vou passar férias em breve. Vou pedir as datas. Eu quero ir pra Ilha Bela ver as baleias.
1: Nossa, Jubarte. Que programão, você tá toda ecológica. É, vamos ouvir vamos ouvir o pessoal falando do frio lá em Porto Alegre, hein? Como é que tá lá? Vamos ver.
4: Bom dia, Cadu, bom dia, Carol.
1: E aí?
4: Alexandre de Porto Alegre, começando a semana com 7 graus.
3: Tô
4: fora. Tá bom pra vocês?
1: Tá bom.
3: Tô
4: Vivo
3: fora.
4: Rock.
1: Vivo Rock, que frio, hein? É, vamos falar o seguinte agora, ele está aqui pra comentar o que
3: acordou?
1: Aconteceu. Ele acordou. E vai comentar. Vai comentar o jogo de ontem. Ele está aqui.
5: Repórter Lipe. Repórter Lipe.
1: Fala, Lipe.
6: Oi, bom dia, Cadu. Bom dia, Carol, que é o repórter Lipe. E eu vou falar sobre a 15ª rodada do Campeonato Brasileiro. Vamos lá. Nesse final de semana, Cadu, o Corinthians, o seu time, infelizmente, ganhou de 3-2 São Paulo, meu time. Parabéns, Cadu. Não acredito que eu tô falando isso, mas...
1: Nem eu.
6: No outro jogo, o Palmeiras, né, ele empatou 1-1 com o Remo.
3: É isso.
6: E também no outro jogo, o Santos, ele ganhou de 2-0 do Red Bull Bragantino, com o gol do Neymar. O Neymar fez um gol bem bonito e agora a torcida tá na maior expectativa pra ver se ele vai ser chamado na pré-lista da Copa. No outro jogo, o Mirassol empatou 1-1 com a Chapecoense. No outro jogo, o Internacional, o time da minha mãe, empatou 2-2 com o Curitiba. E hoje, pessoal, a SBF vai passar a pré-lista com até 55 nomes para a Copa do Mundo. A lista definitiva sai no dia 18 de maio. É isso aí, Cadu e Carol, Vivo Rock.
1: Vivo Rock, o Benício quer dar o recado, tá junto com o Lipe aí, vamos ouvir.
7: Bom dia, Cadu e Carol, aqui é o repórter do Benício. E eu tô torcendo muito pro São Paulo. E feliz Dia das Mães.
1: Que foi ótimo.
7: Vivo Rock.
3: Sim, Dia das Mamães. Um beijo pra Marcele, mamãe dos repórteres Lipe e Benício, que deve estar gastando os tubos com figurinhas.
1: Nossa, figurinhas são muito caras, meu. Vamos lá, falar de esporte.
8: Esportes.
3: Ah, mas o Lipe já passou a fita de tudo, Caduzinho.
1: Ah, dá um remate, Brazil. Vamos lá.
3: Inclusive, daqui a pouquinho, com calma, a gente fala desse negócio aí da Copa, né? Os nomes. Começa hoje mesmo. Será que o Caduzito vai ser convocado?
1: Eu vou, com certeza.
3: Toma esse frisbee de boleto, Cadu. Gente, pela 15ª rodada, então, do Campeonato Brasileiro, Palmeiras ficou em 1-1 com o Remo, lá em Belém. O jogo choveu a cântaros lá em Belém, né, Zílios? E o jogo ficou 2 horas parado. Imagina só, ficar esperando o seu timinho? Pois é.
1: Apesar do resultado, o Palmeira segue na liderança do Brasileirão. A equipe tem 34 pontos, 4 a mais do que o Flamengo, que tem um jogo a menos, hein?
3: É. O Santos venceu o Bragantoso, 2-0, lá na Vila Belmiro. É bom. É bom pro peixe.
1: Lógico.
3: É bom pro peixe.
1: Né? O resultado deu alívio ao peixe, ao Dead Fish, que não vencia 7 jogos na temporada. Tava lá no fundo do aquário. O resultado deixou o Santos na 15ª colocação com 18 pontos.
3: Por fim, o clássico Lipe e Cadu fechou 3-2 pro Cadu na Neoquímica Arena.
1: Ganhamos. Esse foi o primeiro clássico vencido pelo Corinthians no ano e segue pela 16ª colocação. E o São Paulo segue em quarto.
3: Ou seja, o Corinthians segue no fundo do aquário, tá debaixo das pedras.
1: Isso aí, vamos lá. 989.
3: E agora chora depois, viu?
1: 989-2159-89.
9: Bom dia, Carol. Bom dia, Cadu.
1: Bom dia.
9: Aqui quem fala é a Dag Barurica. Faz tempo que eu não mando mensagem pra vocês, né? Então, Cadu, só pra falar um pouco do prato que você mencionou hoje, é fideuá. O que acontece? Em espanhol, o espaguete, quando é bem fininho, tipo cabelo de anjo, a gente fala de fideus. Então, por isso que chama fideuá. E é bem parecido com a paella, só fideus. Que em vez de arroz...
3: Eu falo
9: fideus. Esse tipo de macarrão mais fininho, mas é gostoso, tem vários tipos, viu? Bom entendi. Dia a todos e viva o rock.
1: Meu, é o fideus, meu. É o miojo da Espanha, Brazil. É isso que ela quis.
3: Exatamente. Então, quando você pega um trânsito, ou você sente um frio além do normal, ou chega alguma carta, algum boleto, é o quê? Fideus.
1: Fideus.

0: 7h47, você está aqui no Jornal 89. Vamos ver essa galera rock and roll? Vamos ouvir agora no 989-215-989.
1: Bom dia, Cadu. Bom dia, Carol.
0: E aí, meu?
2: Bom dia, Carol, bom dia.
1: Aqui é o Leandro de Cotia. Final de semana eu tava lá na em Camburi. E apareceu uma jubarte na praia.
2: Mentira.
1: Coisa
2: magnífica.
1: Muito bonito.
2: Eu vou.
1: Vivo rock.
0: Vivo rock.
2: Ai, Cadu, eu quero ver as baleinhas, Caduzinhos.
0: Ah, que mais,
2: e elas,
0: hein?
2: Vão lá pra Ilhabela em julho. Aí eu vou tentar ir.
0: 989-215-989. Vamos ouvir.
3: Oi, Cadu. Oi, Carol.
2: Oi.
3: Eu tô indo de minibug pra escola e amanhã é o dia da minha excursão da escola.
0: Nossa, excursão.
2: Mas pra onde vai a excursão?
0: Ah, zoológico,
2: vai,
0: né,
2: ver
0: sempre
2: zoológico. Será que não vai ver baleia? Não? O povo vai ver baleia.
0: Vamos falar do que agora? Do que ninguém quer.
2: É
0: trânsito, né, meu? Vamos lá.
2: Então.
0: Trânsito. Vai, solta essa boquinha miúda. Vamos lá.
2: Lá, 7h48, segunda-feira, tá trânsito. Será que tá trânsito mesmo? Zona Sul de São Paulo, de acordo com o mapa de fluidez da Cetreta, 172 quilômetros de lentidão. Tá bom pra você, Dosílios?
0: Tá bom, hein? Tá bom.
2: Tá bom pra você que não tá no trânsito.
0: Tô aqui de boa no estúdio. Vamos lá.
2: Zona Oeste, 104 quilômetros de lentidão. Zona Norte, em terceiro lugar. Zona Norte não tá tão ruim quanto geralmente. Zona Norte tá sempre muito lenta. Deixa eu ver os pontos ruins neste momento de trânsito, onde o motorista diminui a velocidade. São os trânsitos Godzilla da capital paulista. Marginal Tietreta, sentido Cebolão. O trânsito tá bastante carregado pela pista expressa e também na central, desde a ponte Aricandu e vai ruim até a Casa Verde. Aí mais à frente, depois da Ponte do Limão, a expressa até que vai no vai e volta, vai e volta.

0: trânsito. E a Chiqueira, os Caduzilhos?
1: Tá um chiqueiro, né? Nem se comenta. Tá ruim, viu, tá gente? Ruim.
0: Tanto ali da ZN até a Raia Olímpica da USP tá horrorível. Deixa eu ver se tem mais trânsito cabeludo. Ayrton Sono tá com lentidão do 24 ao 18, excesso de veículos. A Dutra no sentido São Paulo tá lenta, aquela região cheche lenta sempre, quilômetros 218 ao 224 e do 227 ao 230. Rodovinha Guerra, chegada a São Paulo tá ruim, excesso de veículos. Raposa Travada, o motorista chora neném, do 28 ao 17. Nosso cabelo branco tá lenta, do 30 ao 26 e do 18 ao 13.
1: Nossa.
0: Anchieta, a partir do 13 o motorista para. E a Irritantes começa a ficar lenta do 16 até o infinito e além. Fezes Bittencourt tá fedida do 282 ao 279, região dos tapetes de vaca, bumbum das artes, Caduzilhos. Deixa eu ver se tem algum problema no transporte público. Olha, oficialmente aqui não tem registro de trânsito cabeludo, mas é claro que é o ouvinte que vai nos dizer como está realmente. Tem gente passando fita aí, Caduzinho?
1: Tem, fita e passando suco de milho. 989-215989 tá no Castelinho da Pamonha, vamos ouvir.
2: Bom dia, Cadu, bom dia, Carol.
1: E aí?
2: Valendo. Oi. Mais uma semaninha. Que friaca, hein?
1: Já foi esse
2: Estamos aqui,
1: meu?
2: Na Castelo Branco, sentido interior.
0: Não, não foi.
1: Não foi,
2: meu. Foi indo bem a estrada hoje.
0: Tem razão.
2: Já passamos Barueri. Tô aqui no Castelinho da Pamonha, que mais tá aparecendo aqui em Campos do Jordão, com uma névoa e uma friaca.
1: Já foi esse áudio, Brasil?
0: Já foi.
1: Você
0: lindo.
1: Tá de zoeira, meu. 989.
0: Começa assim, viu?
1: É, começa
0: assim.
1: 989-2159.
3: Bom dia, Carol. Bom dia, Cadu. Aqui é o João de Cotia. Estamos aqui de capota fechada no minibug. Por quê? Porque aqui em Cotia tava 6 graus.
1: Nossa.
3: Friozão, deixei o João Augusto na escola e agora eu vou deixar a Maju aqui cheia de roupa, né, Maju?
0: Cheia de roupa.
3: É isso aí, turma. Uma ótima semana de frio pra todo mundo e.
4: Vivo!
1: Vivo,
0: gente! Começou esse negócio de puxar o afogador. Essa é a grande verdade. Vai acordar mais cedo? É bom puxar o afogador e deixar o carro esquentando na garagem um tempo.
1: E vamos seguindo com o Paralamas. Vai estar no nosso navio, hein?

0: Top 10, o que que vai rolar depois do Break the Law, hein?
1: Quer dizer, já tomei uma bronca antes já de falar, gente, na volta. Vamos falar da Mega Sena, o que rolou no final de semana. Vamos falar também que a cidade de São Paulo apareceu como a sétima metrópole mais barulhenta do mundo.
0: Novas total.
1: Vamos falar também da convocação aí da Copa do Mundo. E vamos falar do Eric Clapton, que tomou um belo de um frisbee de disco no peito.
0: Os caras jogaram vinil nele, meu, sacanagem. Voltamos com todas essas notícias espetaculares depois do Break the Law.
1: Break the Law.
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0: 8:03, 8 mais 3, 11, 11 graus estava de manhã, hoje é dia 11, então está bem cabalístico esse 11 hoje numa segunda-feira, hein, Brazil?
1: Sim, e o Cadu tem 11 anos de idade mental e eu 11 quilos a mais do que deveria neste momento.
0: Pensei que você falasse que tem 11 quilos de cérebro, Brasil. Vamos lá, 989-21-5989.
1: Eu tenho 11 quilos de olho.
0: Vamos ouvir a galera.
2: Bom dia, Cadu, bom dia, Carol. E Carol, você é mó feiticeira, hein, meu?
0: Nossa.
2: Você falou que ia fazer mó frio, mas você não comentou da chuva também, né? Ontem foi, ó, mas, do Borogodó. Gostoso que foi Dia das Mães, né? Apesar que Dia das Mães é todos os dias, né? Mas é isso, tamo junto. Viva o rock!
0: Carol, uma louca, uma feiticeira, né, Carol? Coisa...
1: Ah, eu sou demais. Gente, a questão é a seguinte, a única coisa que não deu pra fazer ontem é levar roupa. Estender roupa, o resto deu pra fazer tudo. Até banho de chuva, mas tá frio. Gente, toda vez que chega uma frente fria e tava calor, elas se juntam, aí dá o borogodó, aquela treta monstra, e aí a chuva vem, e é isso. Entenderam? Eu fiz meteorologia na Fafup.
0: Beleza. Pessoal com metrônomo no trânsito pra tentar chegar bem controladamente. Vamos ouvir.
3: Olha, Carol e Cadu, aqui na Bandeirantes, tudo travado aqui no sentido aeroporto. Tô vindo
1: na chegada de
3: São André, então imagina, hein? Duas horas pra chegar. Que isso. Mas é isso. Vamos que vamos, vivo rock. Um beijo pra Fernanda aí de Santo André. Aqui é o Thiago de Santo André.
0: Valeu e viva o rock, né?
1: Como se faz.
0: Vamos falar agora da mega cena.
4: Notícias.
1: Ah, Cadu, é isso. É. Ninguém acertou.
0: Sem novidades,
1: ninguém acertou.
0: Né?
1: Sem novidades. No news. É o no news. Ó, 8 horas e 5 minutos. É o seguinte, tava acumulado em 43, se não me engano. Eu ia dar 3 pro Cadu, ia ficar com 40. Agora, a expectativa é de 52 milhões. Fico com 50, dou 2 pro Cadu.
0: Olha, 2 milhões
1: prêmio,
0: pra mim.
1: Mas o Cadu diminuiu.
0: Vou aceitar de bom grado, viu? 2 milhões, você quer saber?
1: Você aceita,
0: eu
1: lindo.
0: Vou aceitar de bom grado.
1: Não precisava.
0: Os números sorteados foram bem fáceis cá entre nós.
1: Não foi fácil.
0: Tava fácil.
1: Teve seguidinha safada.
0: Ah, meu. Eu acertaria, pena que eu não joguei. Porque tava bem Cadu, fácil o negócio aqui. Vamos lá.
1: Você acertaria, pena que você não acertou nunca.
0: Vamos lá, número 25. Esse cai sempre, eu acho legal o número 25.
1: Começou do nada com 25?
0: 25, foi bem legal. Aí vem um 4-2, um 4-5, um 4-8 na sequência. Tá bem legal
1: também. 42, 45 e 48.
0: 4 mais 3... 42 mais 3, 42 mais 3, 45. 45 mais 3, 48. Olha a matemática dos caras. Tem que ficar esperto nessa matemática. E aí?
1: E veja que 25 é exatamente a metade de 50.
0: Pois é. Então aí.
1: E aí vem o que depois?
0: Aí eles
1: o 50 e 60.
0: Fizeram...
1: A idade do Cadu. Quer dizer, tudo está conectado. O universo
0: Isso.
1: está conectado.
0: Com a gente, né, Brasil? Então tá, vamos lá. O próximo concurso acontece amanhã, terça-feira, e não sei, vamos pensar se faremos ou não essa mega cena, certo? Um bolão da mega.
1: É.
0: Vamos lá.
1: Hoje eu não sei quem vai fazer o momento rock bola, mas amanhã a gente pode pedir, se for o Bento, ele que vai trazer o... Será que o Bento tem pé, o Bento é pé frio?
0: Eu acho que é, o Zé é mais pé quente, hein, meu? Acertou dois. Vamos lá, 989
1: e 2. Põe a mão no pé do Zé aí pra ver.
0: 989-215-989.
5: Bom dia, Cadu, bom dia, Carol. Driver sincero da voz, motorista de aplicativo da Zona Leste de São Paulo, passando pra desejar
1: e aí
5: uma
1: Brasilzão?
5: Excelente semana a todo mundo, uma excelente semana fria.
0: Ah,
5: vivo Rock!
0: Vivo Rock! Que mais? 989-215-989. Crianças!
6: Bom dia, Cadu, bom dia, Carol. Aqui é o Arthur de Santana de Parnaíba. E eu tirei a figurinha do Messi e uma brilhante do Brasil. Vivo rock.
1: Ah, você tirou a brilhante do Brasil?
0: Tirou, meu. Ai, sorte, hein?
1: E eu esqueci de levar as figurinhas que eu achei no parque na semana passada, pras crianças ontem. Primeira coisa, quando eles me viram, oi, tia Carol, vamos pegar figurinha, vamos comprar figurinha? E aí eu esqueci, mas eles falaram, tem alguma brilhante? Eu falei, não. Você achou alguma do Brasil? Eu falei, não. Aí eles pararam de falar comigo, acabou.
0: Eles acham que você tem cara de figurinha, na verdade é essa. É a trabalhadora do mês, aquela figurinha trabalhadora do mês. Certo, vamos lá.
7: Bom dia. Cadu, foi o melhor pediu trocou da face da terra.
0: É mesmo?
7: Harry Smith na sequência, YouTube.
0: Ah,
7: valeu!
0: Foi legal,
7: bom dia,
0: hein,
7: Vanessa da Zona Leste.
0: Agora vamos seguindo com o Rafa.
1: Cadu, mas o passado está morto, põe a outra coisa.
0: Ah, vou colocar em homenagem a você, que tá sempre batendo perninha, mesmo no frio, indo na feira e comendo um pastelzinho com caldo de cana. O Rafa, feira.

0: Guaxinim.
1: Guaxinim.
0: É Brasil, é isso.
1: Grande Guaxinim.
0: Isso, grande Guaxinim. Então tá bom, hein?
1: É mim, não é mim.
0: É Guaxinim. Ou Guaxinim?
1: Que Guaxinim, Cadu? É Guaxinim.
0: Guaxinim, cara. O que, que eu falei, Brazil?
1: Que mim? É mim, com N. N de navio.
0: Nossa,
1: de 89
0: senhora.
1: Rock Boat.
0: Você vai estar lá, você vai ver um Guaxinim lá no 89 Rock Boat? Eu acho que você
1: não,
0: será.
1: Eu vou ser o Guaxinim.
0: Você será Guaxinim na piscina lá. Caí de maquiagem na piscina bem louca, malandro. Te conheço. 989-215-989. Daqui a pouquinho colocamos a galera. Vamos às notícias?
1: Tá,
0: o que temos de notícias aqui no nosso script?
1: Notícias agora, barulhentas.
0: Ah, do Eric Clapton, Brazil. Vamos colocar.
1: Não,
0: não é do Eric Clapton?
1: Ah, então vamos do Eric Clapton.
0: Vamos,
1: pode ser.
0: Vintinha,
1: é uma antes, mas pode ser.
0: É a notícia do momento. Vamos lá.
2: Música.
1: É a notícia do momento. Você é louco? Caduzilhos, eu vou fazer um frisbee. De boleto no seu peito, você vai fugir do estúdio?
0: Não, eu vou pegar esse frisbee e jogar pra você de volta.
1: Aí eu repasso pra você.
0: É, eu passo, eu repasso. Cuidado com a torta na cara, Brasil.
1: Torta na cara. Gente, o Eric Clapton passou por um momento, como eu posso dizer, tenso durante a apresentação que ele fez. Movistar Arena. Conhece, Caduzir? Já foi lá, na Espanha?
0: Não, nunca fui nesse Movistar Arena. Não conheço,
1: nunca
0: não. Deve ser bem legal,
1: rolou,
0: hein?
1: Rolou na sexta-feira à noite.
0: Vamos lá, curtir.
1: Essa treta aí rolou sexta-feira à noite. O músico interrompeu o show dele porque foi atingido por um disco de vinil arremessado da plateia. Mas não é o disco redondo. O disco dentro da capa. Inclusive, tava fechadinho. Conta aí, Caduzinho. Então, é quadrado, não é redondo.
0: É, segundo relatos de fãs presentes no local, o incidente aconteceu logo após a execução de Cocaine, quando o Eric Clapton se preparava para voltar ao palco para um possível bis, né?
1: Ah, já tinha terminado. Ah, ele foi lá dentro, aquela coisa. Ah, aí volta e faz... Ah, putz, aí beleza.
0: Meu,
1: aí voltou.
0: Ia meter um clássico lá, a galera meteu um disco no peito, meu. O objetivo... que ainda estaria lacrado.
1: O objeto, né? Não é lindo,
0: é,
1: não é
0: o objetivo, você escreveu objetivo. O objetivo era voltar pro palco, né? Mas o objeto, que ainda estava lacrado na embalagem, acertou em cheio o músico de 81 anos. Sacanagem.
1: Pelo
0: com o Eric
1: jeito
0: Clapton.
1: Bateu na ponta, né, cara? Bateu a ponta.
0: O que é isso, cara? Vídeos do momento começaram a circular nas redes sociais e mostraram o exato instante em que o vinil voa da plateia em direção ao artista. A expressão
1: pera,
0: do...
1: Pera. Temos o áudio deste vinil voando. Vai, Zílio, solta aí. Isso aí é outra coisa, velho, que saiu.
0: Não pegou, Brasil? Pegou, malandro. Pegou no peito.
1: Pegou nas costas.
0: Ah, segundo o jornal espanhol El País, a pessoa responsável pelo arremesso não teria intenção de machucar o músico. Segundo a publicação, havia uma mensagem de carinho anexada no vinil. É isso, foi uma mensagem dos fãs, cara.
1: Foi uma tentativa culposa. Não, foi um cara que arremessou o vinil.
0: Ah, mandou um disco voador pra ele, meu, com um recado, cara. É isso. Só que pegou,
1: gente, peraí, joguei uma pedra na sua cabeça, mas tem um papelzinho escrito, te amo. Pelo amor de Deus, o que eu vou fazer com você, Cadu? Vou arremessar uma pedra na sua cabeça e vou falar, ah, tá, mas era te amo, ó. Tá aqui o papelzinho.
0: Olha, meu, na próxima vez que você vier aqui presencialmente... Presencialmente
1: meu,
0: aqui na rádio, eu vou mandar um vinil no teu peito, malandro. Eu vou trazer de casa esse vinil e mandar no teu peito.
1: Não tem problema, eu quero saber, vai ser o vinil das patotinhas ou do Tears for Fears? Porque o da patotinha era pequenininho, né? O disquinho do eu tinha o da patotinhas, é azul, pequenininho, tinha o do patinho feio, é pequenininho. Mas, meu, se for um álbum duplo, tipo do Michael Jackson, que você abria pá, pá, pá, pá, é fogo.
0: Não, vou mandar um Black Sabbath duplo na tua...
1: Pode mandar, eu quero.
0: Vamos lá, seguindo com o Eric Clapton, meu. Deixa ele tocar o bis aqui no Jornal 89.
1: Ah, você vai tocar, velho?
0: Ah, ele falou, meu, ele ia mandar Cocaine. Mandaram um disco no peito dele, aqui ele vai tocar, malandro.

0: 8h30, vamos ver a galera aqui no Jornal 89, 989-2159-89. Pode participar na boa aqui que a gente ouve você, certo? Vamos ouvir o pessoal fora de São Paulo. E o que tá me impressionando são os cariocas que estão adorando o frio. Vamos ouvir.
1: Bom dia, Cadu. Bom dia, Carol. Beleza? Na Rua Tararuama, Rio.
0: E aí,
1: Cadu,
0: meu?
1: Carol, e aí, enfim, chegou o friozinho para nós cariocas aqui na região dos Lagos. Desde as 7 da manhã, ralando, ouvindo a melhor rádio rock do país.
0: Opa.
1: Com esse frizinho, não tem coisa melhor. Isso aí, viva o rock!
0: Viva o rock!
2: Quantos graus?
0: Ah, deve estar frio lá, meu. É, vamos ouvir a galerinha. 989.
2: Toda vez que eu ouço a palavra Cabo Frio, eu falo, nossa, mas é frio. Tô fora, eu não gosto de frio.
0: E os cariocas gostam, vamos ouvir.
3: Bom dia, Cadu! Bom dia, Carol!
0: Senhora,
3: André Pereira, Itapsirica de la Serra. Ô, oh, cara, esse frio aí, ouvindo a escalação da seleção.
0: Ih,
3: oh, é difícil, hein? Só conhecer um jogador é difícil, hein? Dois, vamos lá.
2: Calma.
3: Ô, oh, tempo bom da época dos Ronaldo Ucho e do Ronaldo Doido. É. Vamos torcer, né? Bom
0: vamos
3: dia.
0: Torcer, meu.
3: Bom frio. Viva o rock.
0: Viva o rock, Brasil. Vamos falar daqui a pouquinho de futebol com quem? Vamos aguardar a surpresa. Eu acho que é o Zé. Eu acho que é o Zé. Daqui a pouco.
2: É o Zé tá aí?
0: É o Zé tá aí.
2: É. Olá, Zé! É o pé quente ou o pé frio?
0: O Zé é pé quente, né, Mel? Sempre deu sorte aí na Mega Sena.
2: Você botou a mão no pé do Zé?
0: Não, mas ele deu sorte na Mega Sena, Brazil. Você não se lembra?
2: Põe a mão no pé do Zé. Põe, vê se tá quente ou se tá frio.
0: Não.
2: Põe.
0: O pôr no teu pé. Teu pé que tem chulé, malandro. Voltamos já.
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1: 8h36, chegou a hora.
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1: Ah, gostei dessa camisa, hein, Zé? Que legal.
4: Eu sabia que você ia comentar, Cadu. Essa camisa, viu, jaqueta?
1: É uma jaqueira.
5: Vai Corinthians.
1: Vai tá Corinthians.
5: Bonito. Tá bonito. Tá, tá bonito,
4: tá,
5: né?
4: Tá bonito.
1: Tá.
5: Bom, gente, deixa eu falar para vocês. Bom dia, Zé Luiz Legis, bom dia. Zé. Bom, estamos a um mês da Copa do Mundo, crianças. Olha só que legal.
4: Nossa, já?
5: É, um mês da Copa do Mundo para desespero de quem coleciona figurinha. Porque o pessoal tá uma na loucura, trocando figurinha, enfim.
4: Desespero, né? Para quem compra, né, para as crianças figurinha.
5: Exatamente.
4: Meus sobrinhos estão desesperados. Olha para mim e fala, quero figurinha.
5: Exatamente, não é oi tia, é me dá figurinha. Né?
4: É exato.
5: Enfim.
4: É
5: isso que virou. Mas enfim, gente, o Campeonato Brasileiro tá lá, né? 15ª rodada, Palmeiras líder, Flamengo vice-líder. Diminuiu um pouquinho, porque o Palmeiras empatou com o Remo, com reclamação de arbitragem, acho que com razão, né? Do Palmeiras. E o Flamengo ganhou do Grêmio. Então, agora, 4 pontos, um jogo a menos o Flamengo tem em relação ao Palmeiras, e os dois ainda vão se enfrentar. Do outro lado, a gente tem Mirassol lá na zona de rebaixamento. O Santos ganhou. Meteu 2-0 no Red Bull Bragantino com um gol de Neymar, assistência de Neymar. E eu peço, para, gente, não vai pedir um Neymar. Calma. Espera, falta 30 dias, tá, pra Copa do Mundo. E no clássico Corinthians e São Paulo, estou até com a minha bela blusa do Corinthians, Corinthians ganhou e ganhou muito bem. O placar não reflete o que foi o jogo. O Corinthians ganhou de 3-2, porque o Corinthians fez 3 gols e deu 2, né? O Ranieri, que marcou um, entregou a paçoca no outro. E o Mateuzinho, que fez um golaço, depois fez um gol ridículo contra. A nota ruim é que sempre sai confusão, né? O São Paulo marcou gol, o jogador foi comemorar. Quer dizer, o cara tá, no caso o jogador de São Paulo, numa arena que não tem a torcida dele, não pode comemorar. Aí a torcida começa a jogar objeto, Corinthians vai ser punido. Aí o objeto bate na mão do São Paulino, ele simula que bateu na cara, rola. Aí o corintiano vai lá, levanta, velho, o cara dá um soco. Aí vira uma coisa louca. E a melhor coisa, que eu nunca pensei em ouvir numa partida de futebol, é o juiz falar no alto-falante: ele não tocou na genitália. Isso foi sensacional, porque houve um gesto obsceno ali, o jogador de São Paulo, né? E alguns estão falando, mas não foi a mesma coisa do corintiano, então do corintiano tinha que punir, e do São Paulo não. Eu acho que gesto obsceno é gesto obsceno. Se puniu um, tem que punir o outro. Mas enfim, porque daqui a pouco o que vai acontecer, gente? O cara vai marcar gol, ele vai falar, opa, não posso tocar, mas posso apontar. Toma pra vocês, né?
4: Mas peraí, ele não... falou no alto-falante, o juiz?
5: Ele falou, porque o juiz...
4: E como
5: vai lá,
4: que foi? Você tem o áudio disso?
5: Eu não tenho o áudio disso aqui, mas posso até mostrar depois no balaco. O que aconteceu?
6: Atenção, atenção, atenção vocês aí com a mão no brioche.
5: Exato. Foi quase isso, Carol. Porque ele foi chamado no VAR, né? Os jogadores do Corinthians falaram, ele fez gesto obsceno. Vocês puniram dois jogadores do Corinthians, tem que punir ele. Aí ele vai lá, assiste o jogo e volta. Aí ele comunica com o microfoninho dele pro alto-falante. Daí abre assim bem alto e fala:
4: gente,
5: após verificação no VAR, foi constatado que o jogador não tocou a genitália.
4: Que coisa brega, Jesus me chicoteou.
5: Nunca pensei que eu iria ouvir um árbitro falando isso. Mas e eu fico imaginando, tava cheio de criança virando, aí mamãe, que é genitália? É jogador? Vai ser substituído? Vai entrar o genitália agora, é isso? Enfim, foi hilário, um pouco ridículo, extremamente bizarro, gente. Mas é o futebol brasileiro, entre outras tantas bizarrices, não é verdade?
1: Isso.
5: Ó, Zé Luiz lhes diz, beijo Cadu, beijo Carol, já tô aí, hein?
1: Até já, valeu!
5: Até já!

0: Sono Green Day aqui no Jornal 89 e vamos ouvir a galera rock and roll no 989-2159-89. Estou falando roboticamente porque eu quero falar roboticamente. Vamos lá. Não, vamos ouvir. 989-2159-89.
1: Bom dia, Cadu. Bom dia, Carol. Johnny de Ferraz de Vasconcelos.
0: E aí, meu?
1: Ô, Cadu, a Carol tá de calor aí.
0: Tá de calor, meu?
1: Ela tá pegando a figurinha lá de 82, tudo mofada que ela tem guardado lá, e tá falando que a Shrey vai dar pro...
2: Pras
1: crianças lá. Será? Pra completar o álbum do 2026.
0: Aqui, ó. Será?
2: O que que tá escrito?
0: Caramba.
1: Falou. Bom dia e vivo rock.
0: E vivo rock. Aqui, quem
2: tá
0: mais?
2: Tá escrito FIFA 2026 aqui na figurinha. Não inventa, não.
0: Sei não, hein?
3: Bom dia, Cadu. Bom dia, Carol.
0: Bom
3: Ana
0: dia.
3: Paula de Santo André. Gente, virei a velhinha do rock, né?
0: Por quê?
3: Porque com este tempinho gelado, e eu adoro fazer um crochê, é fazendo crochê e ouvindo 89. Bom
2: Faz
3: dia!
0: Bom dia.
3: E vivo rock.
0: Ela tá fazendo rock crochê. É o crochê do rock, Brasil. Rock crochê. Vamos falar daquela pesquisa que está batendo na porta.
4: Pesquisas.
2: Não fala batendo, Cadu, que eu lembro que aqui na frente tem uma obra, eles ficam o dia inteiro batendo.
0: Meu Deus.
2: Pá, pá. Aí quando termina, começa a dar Sabesp aqui embaixo. Aí a hora que termina a dar Sabesp, é o meu vizinho de cima, que começa a cortar cenoura. Pá, pá, pá, pá, pá. Termina a cenoura, ele vai bater o whey. Ai, que inferno, não consigo dormir. Gente, olha só, a cidade de São Paulo apareceu como a sétima metrópole mais barulhenta do mundo. É um levantamento aí de peso, um levantamento global que saiu. Conta aí, Caduzilhos.
0: Olha, um estudo revela um cenário de poluição sonora crítica causado pela alta densidade populacional, hein? Tráfego intenso de veículos e canteiros de obras, tudo isso.
2: Que delícia!
0: No ranking global.
2: E motoca, né, Caduzinho?
0: Ah, tudo.
2: Motoca
0: tudo.
2: E os caras pá, pá, é fogo.
0: É. No ranking global, a capital paulista aparece atrás apenas de Paris. Olha aí, Paris Tuba.
2: Paris é barulhento?
0: Isso é, que lidera a lista devido à densidade de 21 mil pessoas por quilômetro quadrado. Logo depois vem Nova York, Hong Kong, Londres, Los Angeles e Barcelona, que jogou aquele disco no peito do Eric Clapton. Então já começa por aí,
2: tá,
0: né?
2: Quieto, Cadu.
0: Ah, cara.
2: Ó, o incômodo, né? O estresse gerado pelo barulho constante aparece no aumento do número de reclamações registradas no PSIU, que é o programa.

0: Programa Silêncio Urbano, que eu não sei pra que serve esse programa. Só pra reclamar e pra pessoa se sentir melhor. Realmente, reclamar, a gente melhor. Houve um crescimento de 18% no número aí, no primeiro trimestre desse ano, em comparação com o mesmo período do ano passado. Aqui na Santa Cecília, meu, não tem pra ninguém o barulho. É insuportável.
1: Olha, o problema do barulho excessivo é classificado pela Organização Mundial da Saúde como a segunda principal causa ambiental de adoecimento da população, superada apenas pela poluição do ar.
0: Então estamos muito bem, né? É um ar muito agradável de se respirar e o ouvido adora os barulhos desta linda cidade. Eu fico tão irritada com o barulho que até o sabiá laranjeira irrita.
1: Irrita.
0: Todo mundo do bairro fala dessa porcaria desse sabiá. Ele não vale nada. Só que uma grande notícia, ele se mudou. Ele morava na árvore aqui na frente da minha janela. Ele se mudou pra árvore um pouco mais abaixo. Agora é a minha amiga que mora umas duas quadras aqui pra baixo que reclama. Ele tá lá embaixo. Ele desceu umas quatro quadras, Caduzilho.
1: Caramba, hein, Brazil. Olha, vamos sabiá seguindo.
0: Sabiá paulistano.
1: É o sabiá paulistano. Okay. E o sabiá cearense, será que a gente ouve? Vamos ouvir aí, 989-215-989.
2: Bom dia, Cadu e Carol. Beleza? Bom dia, bom dia, bom dia. Marcelo Nossa, Paulista, direto de Carajinja, montada aqui no Ceará. O trânsito hoje aqui estava infernal. Para dar os 90 passos até a areia de manhã, eu tive que desviar de um caramelo. É isso, né? Nossa, é o dia a dia. A Carol ia odiar aqui, mano. Porque a gente acordou hoje com 26 graus, um céu azul lindíssimo.
0: Nossa, calor
2: cercado de coqueiro, enfim, né? Eu sempre ouço 89 para ver o trânsito dos meus conterrâneos. bora. Mano, que Vivo Rock.
1: Você prefere ser cercada por coqueiros ou cocum, Brasil? O que você prefere?
0: Eu tô cercada por cocum, cara.
1: Nossa senhora.
0: Eu sou uma peça deles.
1: Olha, serviço de utilidade pública.
3: Bom dia, Carol. Bom dia, Cadu. Aqui é Edson Casado de Mogi das Cruzes.
1: Beleza.
3: Hoje quero aproveitar sua audiência da rádio e mandar um recado aí pro colega aí. Ô, Clóvis, olha o celular aí, cara. Pelo amor de Deus, responde, Credo, por favor. Um abraço a todos. E viva o rock!
1: Responde o cara aí, Clóvis.
0: Galera, nos anos 90, Caduzilhos, como é que era o Clóvis? Credo, Clóvis.
1: Nossa.

0: E essa foi a saideira com The Doors, Love to Chime, encerrando aqui o Jornal 89.
1: Love to Chime. Agora com esse frio, Caduzinhos, começa a onda de sopas e I love to chá, pão na sopa.
0: Pão na sopa e chuchá também, bolachinha no café com leite, malandro.
1: Nossa, Deus.
0: Bolachinha maisena, boa.
1: Ah, cachorro.
0: Então voltamos amanhã com essa friaca toda, com mais uma edição do Jornal 89, certo?
1: Beijo, gente. Ótima semana pra todos nós. Tchau.
0: E viva o Rock.
1: O Rock.
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2: 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Está começando mais um Me Poupe 89 nesta manhã de segunda-feira. Segunda-feira gelada, né, Cadu?
3: Tá bem frio, hein?
2: Você tá com friozinho?
3: Um pouquinho, né, meu? Você não tá com frio? Você tá de camiseta e bermuda, cara.
2: Pois é, mano. Vim de bike,
3: caramba, vem de bike com esse frio.
2: Nossa, que delícia, velho. É a temperatura favorita, sabia?
3: É?
2: Adoro.
3: Eu não gosto do frio também.
2: Eu vi vocês falando mal no Jornal 89, não sei o que
3: vocês falam. Mas eu gosto. Não, eu não falo mal, não.
2: É, a Carol que fala.
3: Carol que não gosta do frio.
2: É, fica reclamando. Eu gosto pra caramba, mano. Eu adoro essa temperatura. Não. Outra vez eu falei pro cara, não, adoro frio, cara. Não, então você precisa ir em tal lugar, menos 20. Falei, não, bro, esquece, tô falando frio do Brasil, né, mano?
3: É.
2: Tava falando nosso friozinho aqui, gostosinho.
3: Lógico.
2: Né? Isso daqui é verão de muitos países aí, né?
3: Frio tropical.
2: Frio tropical, é isso.
3: Boa.
2: Boa, Cadu, boa palavra. Bom, tá começando o Me Poupe 89. Você sabe que Natália teve a pequena Eva. Eva, isso, nasceu e tá cuidando dela. Em breve Natália estará de volta. Beijo, Eva. Beijo, Lucas. Beijo, Nath. Saudade de vocês. E o Me Poupe 89 hoje traz um convidado muito especial. Eu estou falando de Eduardo Martinelli. Uma salva de palmas. Ele que é do Serasa. Mano, você sabe que a galera tem medo quando você fala que é do Serasa, né, mano? Porque os caras já dão aquele frio na espinha, mano. Ele é do Serasa. Não,
3: nossa,
2: meu nome é do Serasa? Não,
3: meu.
2: Tô falando, Eduardo trabalha lá. Edu, que área você trabalha lá?
4: Cara, eu sou do marketing. Primeiramente, bom dia.
3: Bom dia.
4: Obrigado pelo convite aí.
3: Obrigado.
4: Eu sou do marketing lá.
2: Da hora, muito bom, muito bom. Legal ter você aqui, viu? Edu, esses dias aí tava saindo umas notícias muito loucas aí de inadimplência. Primeiro explica como o Serasa funciona. Antes de eu entrar com essa pergunta, explica como o Serasa funciona. Qual é a função do Serasa? Qual é o objetivo do Serasa?
4: Legal. A Serasa é um ecossistema financeiro, né? A gente tem um aplicativo onde a gente consegue reunir toda a informação financeira ali da pessoa, tá? E a gente fala que o nosso grande objetivo lá é levar a educação financeira para o brasileiro, principalmente nesse cenário grande de inadimplência. São quase 83 milhões de pessoas inadimplentes agora no Brasil.
3: Muita
4: é um
3: gente,
4: cenário
3: hein?
4: Preocupante.
3: Caramba!
4: Então, o nosso grande objetivo lá é levar essa educação financeira de maneira simples para o brasileiro, sem aquele economês, né? Então é esse grande objetivo aí da Serasa, tá?
2: Mas tem a famosa frase, meu nome está no Serasa. O que que significa meu nome está no Serasa?
4: O Serasa é um birô de crédito, né? A gente recebe as informações ali das instituições ali, né? E se a pessoa deixa de pagar uma dívida, ela fica inadimplente, então aparece o nome na Serasa, né? E através do nosso... A gente fala que a gente tem um marketplace de dívidas ali, né? Então a gente reúne várias empresas dentro do ecossistema e a pessoa consegue ver todas as dívidas delas que estão ali negativando o nome dela e ela consegue fazer o pagamento dessas dívidas.
2: E tem até o score lá, né, mano?
4: Tem o score também. O score é um grande termômetro ali de crédito pro brasileiro. Ele consegue ver qual que é a nota dele ali, né, em relação à vida financeira dele. Então,
2: Boa. Pagou
4: dívida, pagou as dívidas tudo certinho em dia ali, né? Ele tem um score alto, né? Se ele não tá honrando ali com os pagamentos, o score acaba ficando baixo, ele fica... É mais difícil de conseguir crédito no mercado.
2: Pô, agora sim, vamos entrar na pergunta que eu ia fazer. Você acabou de dizer 80 e lá vai cacetada milhões de brasileiros. Cara, quantos por cento é isso da população? A gente tem 220, acho que próximo a 220 milhões. Quantos por cento dá? E tem gente que tá ouvindo esse programa agora, está nessa estatística e não sabe...
4: Existe bastante gente.
2: Como isso acontece?
4: Primeiro que assim, quase 50% da população adulta ali, né? Nesse cenário de inadimplência.
2: Nossa.
4: Tá? É preocupante, bastante gente.
2: É um absurdo.
4: E tem muita gente que não sabe. Tem muita gente que não sabe. Então, já fazendo meu jabá aqui, convido todo mundo a baixar o aplicativo da Serasa.
2: Aí, jabazeiro,
4: tá?
2: Aí,
4: a pessoa vai ter ali acesso e consegue ver todas as dívidas que ela tem e se tem dívida, tá? E se não tiver dívida, tem um monte de serviço dentro do aplicativo da Serasa ali que ela pode consultar e pode organizar a vida financeira.
2: Eu esqueci de ver isso antes, tô vendo agora aqui. Tô vendo meu score, se eu acho meu score aqui, mano. Tô aqui logando pra ver meu score. Aonde que veio o score aqui?
4: Um pouquinho mais pra baixo aqui na tela.
2: Não, não vai denunciar se tiver ruim, hein, mano. Pelo amor de Deus, fica quieto.
4: Xiii! Olha só. Não, esse score tá bom.
2: Esse score tá bom?
4: Esse score tá bom.
2: Ah. poderia estar melhor também, né?
4: Poderia estar melhor. Tem dicas ali dentro do aplicativo que você consegue... Mas seguir passo a passo
2: ali. O que mudaria o meu score tá melhor? Meu número tá 778 de 1000, né?
4: Já é muito bom. Você já tá numa parcela ali que grande parte da população não está.
2: É. E o que mudaria, tipo, no meu caso aqui, aumentar o score?
4: Cara, você precisa ver como que tá a sua relação com os bancos, né? Então, assim...
2: Não curto muito não, pra ser sincero.
4: Não,
2: aqui.
4: Né? Não. Ninguém curte, mas assim, é preciso, né? Pra gente conseguir viver, você tem que ter relação ali financeira. Então assim, de novo, né? Quanto mais você paga as contas em dia, quanto mais você tem um relacionamento... Quanto mais o banco consegue enxergar como que é a sua relação com finanças, com o dinheiro... O seu score acaba melhorando ali.
2: Boa. Ó, eu tava dando uma olhada aqui em mais estatística, adoro números, né? Números de dívidas registradas, 338 milhões. Ou seja, muita gente tem mais do que uma dívida, né? São várias dívidas.
4: Sim. A gente tem um número lá dentro da Serasa, né? A gente roda diversas pesquisas ali. E um dos números é que cada endividado, ele tem em média de 4 a 5 dívidas, tá? Então, a pessoa, quando ela entra nessa situação de inadimplência, ela pode ter uma dívida com banco, uma dívida com varejo, uma dívida com telecomunicações. Então, a média é que cada inadimplente tem até 5 dívidas. Por isso, desse número monstruoso aí de mais de 300 milhões.
2: Boa, boa. Ó, também teve o anúncio do Desenrola 2.0. A gente já vai falar sobre isso, mas eu quero que a galera mande áudio pra gente. Qual é o nosso WhatsApp, meu querido Cadu?
3: É o 989-2159-89.
2: Você que tá inadimplente, tem curiosidade também em saber o que é o Desenrola. Você que tá com dívida. Sim. E quer sair dessa. Também eu quero falar daqueles bagulho que vocês fazem, renegociação, que vocês juntam, faz um evento lá, todo mundo senta, as empresas, bancos, senta. Eu quero entender melhor e a gente vai trazer algumas dicas. Então vai mandando seu áudio pra gente, fala qual é essa dívida, fala o que aconteceu, fala se você tá curioso, Desenrola. Manda qualquer coisa aí pra gente, só que tem que ser em áudio no nosso WhatsApp, Cadu!
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2: Cadu, tá frio hoje. Precisa dar uma esquentada, né?
3: Offspring.
2: Nossa, já bem. Vamos esquentar o motor. Essa é a Rádio Rock, agora 9 horas, 7 minutos. Bom dia!

0: aquecendo os motores aqui na 89, a Rádio Rock, foi Offspring aí, já mandando ver, você está no Me Poupe 89, sem Natália Arcuri, porque está cuidando da Evinha, e hoje recebendo nosso querido Eduardo Martinelli, da Serasa. Eduardo, a gente falou ali na primeira entrada, falou um pouquinho sobre os números, que são assustadores, números de inadimplentes no Brasil, e tá crescendo pra caramba, né? É a minha pergunta, né? Os juros. Os juros atrapalham muito essa situação ou não?
1: Atrapalha. Principalmente juros ali de dívidas com bancos, né? São os mais pesados, cartão de crédito, empréstimo pessoal e o limite ali, né? De conta. Então atrapalha bastante. Juros é bem pesado.
0: Boa. Agora vamos falar sobre o Desenrola. O governo anunciou o Desenrola 2.0 aí, né? Foi extremamente criticado, porque fala, pô, mas não sei o que lá. Tem todo mundo. Explica o que é o Desenrola 2.0 e como ele vai funcionar, Edu.
1: Tá bom, vamos lá. O Desenrola é um programa do governo federal, né? Focado nessa questão de inadimplência, tá? Muito focado nas dívidas com o banco. Então, cartão de crédito, empréstimo pessoal, consignado. Tudo que é banco vai estar dentro do Desenrola, tá? O Desenrola é focado para uma faixa para quem ganha até 5 salários mínimos, que dá em torno de 8 mil e poucos reais ali, tá? Como é que vai funcionar, tá? As dívidas, elas vão de 30% de desconto até 90% de desconto, sim, tá? E elas são válidas para dívidas contraídas a partir do dia 31 de janeiro de 2026, tá? Dívidas com 90 dias de atraso até 2 anos de atraso. Então, elas estão dentro desse programa de Desenrola. E aí, a pessoa ela pode negociar diretamente com os bancos que ela está devendo ou outros canais, como, por exemplo, a Serasa. A gente também está recebendo essas dívidas desses parceiros, tá, para negociação dentro da nossa plataforma. Tá? Dívidas dos FIES também entram.
0: FIES é educacional, colégio, faculdade?
1: Como? Educacional. É o programa de financiamento educacional do governo.
0: Sim. Então dívida do FIES também entra?
1: Também entra.
0: Boa.
1: Também entra. Detalhe importante, a pessoa também pode usar 20% do FGTS dela para quitar essa dívida com um limite de até R$1.000, o que for maior, né? 20% ou R$1.000, tá?
0: Boa, então pode usar o FGTS. Isso. Com essa limitação.
1: E é importante dizer, boa, que assim, a pessoa não vai sacar o FGTS e sair com R$1.000 na mão, tá?
0: Ela
1: não
0: vai direto sair pra dívida.
1: Vai direto pra dívida, é isso aí.
0: A galera já tava, eba, vamos lá.
1: Vou sacar, não.
0: Vamos lá. Nosso WhatsApp, Cadu.
2: 989-21-5989.
0: O legal é que ele que abre o microfone e ele se auto-boicotou. É maravilhoso isso, Cadu. Não se faça isso. Importante pra nós, Cadu.
2: Mas
0: vamos lá,
2: direitinho.
0: Ouvir mensagem agora de áudio que a galera tá mandando. Hoje várias dúvidas, vai mandando aí. A galera do Serasa tá aqui. Depois olha o seu score aí também. A gente quer saber como tá seu score. Manda os número aí pra gente criticar, zoeira. Vamos ouvir, bom dia.
3: Oi, galera, bom dia, tudo bem? Bom, minha dúvida é o seguinte, eu tenho uma dívida da época da pandemia do colégio que minhas filhas estudavam, né? E aí essa dívida acabou entrando na justiça. Eu queria saber se existe a possibilidade do Desenrola nesse caso. E se sim, como isso deveria ser feito? Obrigada.
0: Eu acho que uma grande parcela de culpa aí de dívidas, acho que foi da época da pandemia, né? Sim. Muita empresa quebrando, gente perdendo emprego, a galera tendo que se virar com o que tinha. Eu acredito que esse número reflita muito o período passado que tivemos por aqui, né? Acho que é o caso dela aí também. Agora, com relação à escola, o que, que ela pode fazer?
1: Legal. Comentando só, antes de responder a pergunta, que esse caso da pandemia realmente aconteceu, tá? O número de inadimplentes, ele sobe bastante depois da pandemia, muito por conta de uma bancarização muito forte e de uma digitalização do dinheiro, tá? Muito forte nesse período. E muita gente sem educação financeira, né? Então, o cara pega crédito, ele não sabe como usar aquele crédito e acaba se enrolando e acaba ficando inadimplente, tá? Respondendo a pergunta aí da ouvinte, nesse caso, pelo que eu entendi, ela não vai aproveitar o Desenrola, tá? Porque a dívida dela é direto com uma escola, né?
0: Sim.
1: E como eu disse anteriormente, o Desenrola, ele é muito focado no sistema financeiro, bancos e fintechs, né? Então essa dívida não vai estar dentro do desenrola.
0: Só valeria para ela se tivesse alguma coisa do governo, tipo o FIES que você falou.
1: Exatamente.
0: Mas exato. Se for direto...
1: Se for direto com a escola, eu acredito que não, tá? Mas ela pode ficar ligada ali nas plataformas da Serasa, ver se essa dívida tá lá dentro, se essa instituição for uma parceira da Serasa, a gente sempre tem desconto lá, ela pode aproveitar, tá? Ou períodos de feirão, né? Períodos de feirão, que são os eventos que você...
0: Explica como funciona o feirão e quando é o próximo, né? Porque a Natália sempre fala muito aqui do feirão da Serasa e tudo mais. Acho muito legal para você renegociar. Tem dívida que é gigantesca, que vai, você paga só 10% na negociação ali. Explica como funciona isso.
1: O feirão acontece duas vezes por ano, tá? É sempre em novembro e em março, tá?
0: Então,
1: acabou de sair de um, agora o próximo é em novembro, tá? E é um grande mutirão de dívidas ali. A gente, em São Paulo, a gente tem um evento físico super legal, que a gente tá levando a educação financeira junto nesse evento, com vários influenciadores, lá tem podcast e a parte de renegociação, tá? E os descontos podem chegar até 99% dentro do feirão da Serasa, então é uma grande oportunidade da pessoa ir no feirão ou aproveitar os canais digitais, porque é a mesma coisa, tá? É a mesma condição de pagamento, tanto de parcelamento quanto de...
0: Presencial ou não é a mesma condição.
1: Presencial ou não é a mesma condição, tá? E ele acontece duas vezes por ano, então novembro e março.
0: Você tem um número de quantos participaram de março?
1: Aqui em São Paulo a gente atendeu 35 mil pessoas.
0: Caceta.
1: No feirão físico, né? Mas a gente fechou mais de 5 milhões de acordos ao total ali em março, tá? Então é um grande evento mesmo de renegociação, onde a gente reúne mais de 2.200 participantes, né? Mais de 2.200... parceiros dentro da plataforma da Serasa, e a gente faz um grande esforço para eles mandarem descontos nessas dívidas, porque a gente faz muita ativação, muito evento, muita comunicação em cima disso, para realmente ajudar o brasileiro ali a sair do vermelho.
0: Nosso WhatsApp, Cadu, 989-215-989. Bom dia.
2: Bom dia, galera. Bem, é Aguinaldo.
0: Aguinaldo.
2: Tá falando aqui de Santo André.
0: Bom, Aguinaldo.
2: Uma dúvida com relação ao desenrola. Foi falado que normalmente o pessoal tem que pagar juros bancários e tudo mais. E quando o pessoal abre esses programas, praticamente a dívida cai até abaixo da metade, né? Por que os bancos normalmente fazem esse tipo de procedimento, sendo que ele poderia facilitar a vida justamente daquele que está devendo, né? E colocar uns juros mais acessíveis, né? Para que a pessoa possa quitar a dívida.
0: E aí, meu querido Edu?
1: Boa. Política do banco, não consigo responder, não consigo dar uma resposta assertiva para isso, tá? Mas... focando aqui no desenrola, eu acho que é uma grande oportunidade agora da pessoa tentar sair desse vermelho e dar uma respirada, né? Porque as dívidas agora elas vão ter um teto de 1,99, se eu não me engano, de juros ali. Então, essa grande carga de juros, ela acaba reduzindo bastante. Então, de novo, acho que é uma oportunidade da pessoa entrar na plataforma, ver as condições ali, né? Que ela tem de negociação e aproveitar isso de fato para conseguir renegociar a dívida e sair do vermelho e ter acesso de novo a crédito, porque o crédito é importante, né?
0: Sim, senão você não compra um carro, você
1: a gente não consegue. O uso do crédito é perigoso. A pessoa, por isso que a educação financeira é tão importante, né? A pessoa precisa aprender como usar esse crédito para beneficiar.
0: E agora com a digitalização você não tem como escapar, né? Porque você tá dentro do sistema, digitalizou, você foi pro sistema. O sistema te breca ali, né? Exato. WhatsApp, Cadu? 989-215-989. Bom dia.
4: Bom dia, pessoal do 89. Aqui é Johnny de Ferraz de Vasconcelos.
0: Oi, Johnny.
4: Eu tenho dívida prescrita de operadora de celular. Até faliu já. Eu queria saber, mas ela consta ainda lá no Serasa para pagamento. Eu queria saber se o meu nome tá sujo lá no Serasa, né? Ou eu posso desconsiderar. Valeu, obrigado, um abraço. Vivo Rock!
0: Ai, ai, Edu, obrigado pela sua pergunta. Como funciona a prescrição da dívida? E depois que prescreve, tipo, ela vai pro céu das cargas, vai, puf, desaparece?
1: Não, de jeito nenhum, desconsiderar nunca, né? A empresa ou o sistema ali bancário, ele continua vendo essa dívida.
0: Mas quanto tempo para prescrever?
1: 5 anos.
0: E o que, que significa prescrever?
1: Ela não tá mais negativando seu nome, né? Você não tá mais com o nome sujo, que é o que a população fala.
0: Ok, então o nome sujo não está. Ele vai precisar pagar?
1: Ele precisa pagar porque essa dívida ainda consta no sistema, né? Então assim, todos os órgãos ali financeiros, eles têm acesso a essa dívida e provavelmente essa pessoa não vai conseguir crédito no mercado.
0: Boa.
1: Ela tem um histórico de mal pagador.
0: Exato. E ele tá achando que ele não vai pagar, mas vai ter que pagar, Gatão.
1: Ela não some.
0: O que prescreveu foi o lance da negativação no nome. Então, seu nome pode não estar negativado. E como ele sabe pra ver se tá negativado ou não? Porque aparece na plataforma. Mas aparece porque é uma dívida. Mas como ele sabe se o nome dele tá negativado?
1: No aplicativo da Serasa, ele consegue ver se essa dívida tá negativando ele ou se é só uma dívida, uma conta atrasada, enfim. Ele consegue ver.
0: Boa. Excelente. Vai mandando dúvida. Cadu, tá bombando hoje.
5: Hoje
0: e
5: tá.
0: E é legal. Vai mandando
5: aqui,
0: suas dúvidas. Tá com dívida. Quer entender melhor o desenrola. Quer saber também do feirão da Serasa e outras coisas. Manda pra cá pra onde, Cadu?
5: 989-215-989.
0: Mensagem de áudio, lembrando, pra quem estiver fora, é código 11, tá bom? Tem bastante gente de fora ouvindo a gente. DJ, o que você preparou agora?
5: Ah, Rolling Stones, vamos aí?
0: Qual?
5: Angry.
0: Essa é boa. Essa é do álbum anterior. Tá com o álbum em cima desse.
5: Já tem nova,
0: mas essa
5: aí.
0: Música é maravilhosa, bora ouvir.

0: É maravilhosa essa música, Angry, uma aula musical dos Rolling Stones. Pô, e tá com um álbum novo anunciado já, já lançou música nova, aliás, tá na nossa programação essa música nova, que também é maravilhosa. Bom, vamos falar agora de dívida, a galera tá mandando muito áudio, vamos não perder muito tempo e bora ouvir o que a galera tá mandando. Bom dia, quem é que tá por aí?
1: Bom dia, e aí, rapaziada, beleza?
2: Tudo
1: Viva
2: bem.
1: Viva o rock aí.
2: Viva o rock.
1: É o seguinte... Igual o rapaz falou aí, o lance da mina aí na escola. É. Então é tipo, a dívida direto com a pessoa não dá certo, é claro, né? Mas assim, igual eu devo pro fornecedor, eu sou MEI. Eu devo pro fornecedor e mais algum sistema ali, telefonia e tal. Daí no caso, ele mandou pro Serasa. Daí o desenrola funciona assim então, no Serasa. É, eu entro no link ali, e daí eu limpando o nome do Serasa ali, ele já limpa com esse fornecedor, é isso?
0: Boa, obrigado pela sua pergunta, viu, querido ouvinte. O Edu vai explicar direitinho só pra você entender, porque o Desenrola é um plano do governo, tá bom? E ele vai entender qual a diferença entre Serasa e o que dá pra fazer na plataforma e o que é do governo, por favor, Edu.
3: Boa, vamos lá. Essa confusão acontece mesmo, tá? Desenrola 2.0, ou novo Desenrola, né? É um programa do governo, tá?
0: Tá.
3: Serasa, empresa privada, né? Por que a Serasa tá participando do Desenrola? Porque a gente é uma plataforma onde a gente tem mais de 2.200 parceiros conectados no Serasa Limpanome, que é o nosso produto ali de dívida, né? E as empresas financeiras, né? Os bancos, fintechs, eles também vão mandar as dívidas do Desenrola para nossa plataforma, tá? Então, por isso, quem tem dívida com banco, fintechs, também vai poder aproveitar dentro da plataforma da Serasa, o que é um benefício, porque ela consegue ver todas as dívidas. Se ela tem dívida, a gente falou, né, que as pessoas têm mais de uma dívida.
0: Sim.
3: Então, ela pode ter dívida com a instituição A, B e C, e essas dívidas podem estar dentro da plataforma da Serasa. Então, é fácil, porque ela consegue reunir tudo num ecossistema só e fechar o acordo dela lá, tá? Mas o Desenrola é um programa do governo e a Serasa é uma empresa privada.
0: Mas ele pode,
3: são coisas diferentes.
0: Mas ele pode entrar na plataforma para utilizar o Desenrola?
3: Ele pode.
0: É, então acho que tá claro agora aí. Pra galera, bora ouvir mais áudio que estão mandando pra gente no nosso WhatsApp, Cadu.
4: 989-215-989.
0: Bom dia.
5: Bom dia, rapaziada da 89.
0: E aí, querido?
5: Uma excelente semana para todos nós. Meu nome é Odair, sou aqui de Guarulhos.
0: Obrigado,
5: Odair. Eu tenho uma pergunta a fazer. É o seguinte, o meu nome, ele tá limpo. Eu estou com um score excelente, 837.
0: Ó, maior que o meu.
5: É, porém, eu não consigo um cartão de crédito, não consigo um empréstimo, não consigo fazer um financiamento de um carro, não consigo absolutamente nada. Quando eu abro o Serasa lá, tem alguns valores de algumas dívidas de 15 anos atrás, que caducaram. Essas dívidas, pode ser que esteja atrapalhando eu fazer um financiamento, pegar um cartão de crédito? Só essa é a minha pergunta, por favor. Tô agoniado.
0: Boa, obrigado pela sua pergunta. O Edu já vai ajudar você a entender. E assim como ele e o anterior que falaram sobre caducar, lá prescrever, muitas perguntas sobre prescrever. Nem vou colocar todas aqui, mas um monte de gente tá mandando... porque já prescreveu, e aí como funciona? Eu acho legal você deixar bem claro como isso funciona.
3: Boa, com toda certeza tá impactando ele, tá? É isso, né? O score, ele é uma pontuação que fala muito dos seus hábitos financeiros. Então, assim, se ele tem uma dívida de 15 anos atrás que ele não pagou, de novo, né? Ele tem esse histórico financeiro e as empresas conseguem consultar esse histórico.
0: Mas o score dele tá bom?
3: O histórico dele tá. O score dele tá bom, mas ele continua com esse histórico.
0: O histórico é o problema.
3: O
0: e por que o score dele não tá ruim se ele não pagou o bagulho?
3: Porque provavelmente ele tem um hábito recente bom.
0: Ah,
3: e por isso...
0: O score é muito mais sobre... Se diz muito mais sobre o tipo período atual do que os 15 anos atrás ali.
3: Exato. Ele
0: é uma
3: também,
0: mistura.
3: É uma mistura, tá? Mas como quem concede o crédito são as empresas financeiras, né? São os bancos e tal. Eles conseguem ver esse histórico e aí eles enxergam essa pessoa como uma pessoa de risco para emprestar dinheiro.
0: Sim.
3: Né? Então, provavelmente por isso que ele não tá conseguindo. Se ele consegue regularizar essa inadimplência ali, né? Essa questão de 15 anos atrás, provavelmente ele volta a ser uma pessoa sem histórico e aí consegue crédito, né, lá na frente, tá?
2: Maravilha.
0: Excelente o nosso WhatsApp, Cadu.
2: 989-215989.
0: Bom dia.
4: Bom dia, pessoal. Tudo bem?
0: Tudo.
4: Então, eu acredito também que tem uma parcela da população que não tá nem aí, né? Porque eu trabalho em imobiliárias, faço as cobranças, envio notificações, coloco no sistema de cobrança e mesmo assim as pessoas não entram em contato, não querem negociar. Então, queria saber o que que faz as pessoas não quererem negociar. Obrigada.
0: Esse comportamento é padrão, Edu? De a galera, tipo, tô com dívida e problema é meu e não se meta na minha vida?
3: Tem bastante, né? Mas assim, eu costumo dizer, né? O brasileiro, a grande maioria do brasileiro, ele não acorda de manhã falando, cara, não vou pagar minhas contas, eu não vou honrar aqui com as minhas despesas. Eu acho que é muito pelo contrário, né? Tem uma grande coisa que todo brasileiro fala, que a única coisa que tem é o nome, né? Então a pessoa quer honrar as dívidas, ela quer pagar as dívidas, mas assim, tá difícil, né? Ultimamente tá bem difícil, assim, juros altos, né? Tá difícil de encaixar as contas básicas no dia a dia. Então, eu acho que não é uma questão de, eu não quero resolver. É uma questão, é mais estrutural aqui no Brasil, né? A gente precisa falar mais de educação financeira, a gente precisa levar mais educação financeira pra base, pra essas pessoas saberem se relacionar melhor com o dinheiro, né? E não entrarem numa situação dessa, porque, como dito anteriormente, né? As pessoas estão com 4, 5, 6 dívidas no nome, tá muito difícil de escolher qual a dívida pagar.
0: É difícil até fazer um planejamento para isso. Aliás, entra lá na plataforma Me Poupe Mais, tem um curso muito legal pra galera que tá endividada lá, é bem legal, a gente já fez aqui no programa. Muito bom para você também colocar ordem, tipo, para tudo, vamos planejar mesmo, né?
3: É planejar. E é isso, até uma dica, né? O programa Desenrola, vai vir muito desconto, mas assim, as pessoas têm que entrar na plataforma, elas têm que entender a dívida, têm que ver se tá tendo mesmo um benefício ali, né? De quitar essa dívida. E o mais importante é como encaixar essa parcela, se a pessoa for parcelar, né? Essa dívida, esse acordo, como que ela encaixa isso no dia a dia dela? Ela vai conseguir honrar até o final? Porque se ela não honra, a dívida volta.
0: Ela volta.
3: E a dívida volta com juros. Com juros mais pesado, né? Então, assim, é uma questão. Eu acredito bastante nisso. As pessoas, elas não acordam de manhã falando, eu não quero pagar a dívida, eu não tô nem aí pro meu nome, né? É que tá difícil de encaixar. Tá difícil mesmo. Então, é uma questão de educação financeira. As pessoas precisam entender melhor como trabalhar com o dinheiro, principalmente depois dessa digitalização do dinheiro, né? Não existe mais o dinheiro de papel ali, né? Então é tudo digital.
0: É pouquíssimo usado.
3: Então é muito difícil ali. As pessoas precisam dessa base ali da educação financeira.
0: Bora ouvir mais áudio. Nosso WhatsApp, Cadu.
2: 989-215989.
0: Bom dia.
6: Bom dia, pessoal. Tudo bem?
0: Tudo.
6: Giovanni de Itapevi.
0: Oi, Giovanni.
6: Queria saber a diferença aí entre Serasa e SPC. Porque qual que você deve consultar? Tô com a dívida no Serasa ou tô com a dívida no SPC? Valeu, viva o rock.
0: E aí, Edu?
3: Cara, vamos lá. Diferença, né? Serasa e SPC. Beleza. A Serasa é um birô de crédito.
0: Sim.
3: Então ela tem toda essa informação da vida financeira ali das pessoas, tá? E de novo, é a plataforma onde a gente tem diversos serviços financeiros, tá? Um deles, Serasa Limpa Nome, onde a gente tem esses parceiros, mais de 2.000 parceiros ali na plataforma. E a gente consegue reunir essa dívida, a pessoa consegue pagar diretamente na plataforma. Tá?
0: Ok. SPC?
3: SPC é um sistema também de negativação ali. Então ele negativa.
0: Seria tipo um concorrente da Serasa.
3: Exato.
0: Porque fica essa dúvida, SPC Serasa, meu nome tá no SPC Serasa. Então é a mesma coisa, ele faz exatamente a mesma coisa. Então se tá num, tá no outro. Então basicamente é isso, boa. Mais dúvida, nosso WhatsApp, Cadu.
2: 989-215989.
0: Bom dia.
7: Bom dia, Cadu, bom dia, Yuri. Bom dia, nosso convidado do Serasa. Peter aqui de Itaquera.
0: Oi, Peter.
7: Meus jovens, minha irmã comprou um apartamento e utilizou minha casa, minha dívida e o FGTOSSO, né? E ela comprou na planta. E aí teve evolução de obras e esses afins aí. E o que acontece? Ela acabou não conseguindo pagar o minha casa, minha dívida, né? As prestações de minha casa, minha dívida. Esse desenrola aí, a gente consegue negociar essa dívida por esse programa do governo? Muito obrigado a todos, uma boa semana e viva o rock!
0: Nem precisa dizer que é ouvinte do jornal, né, Cadu? Vocês ficam mudando os nomes de tudo, aí, ó.
8: Aí pegou, já mandou, tá vendo? Agora aí.
0: É.
8: Certeza.
0: FGTO, você é bom.
8: Total.
0: E aí, mano?
3: Muito bom, provavelmente sim, tá? Porque provavelmente essa é uma dívida que deve estar na Caixa Econômica, né? O financiamento ali de imobiliário. Então, provavelmente ele vai conseguir sim negociar. Ele vai ter que entrar em contato com o banco ou, de novo, entrar na plataforma da Serasa e ver se a dívida tá lá, como desenrola.
0: É, então já entra, pede para entrar agora e já checa. Tá lá como desenrola, já participa do programa ou não, ela já entende as condições ali. Cadu Previeiro, nosso WhatsApp pra galera mandar.
8: 989-2159-89.
0: Boa, vai mandando seu áudio, daqui a pouquinho a gente responde mais. Agora quero saber de música, Cadu.
8: Ah, vamos lá nacional agora.
0: O que, que você preparou?
8: Cássia Eller Malandragem.
0: Putz, isso é bom demais. Vamos só lá. Dispara, pelo amor de Deus. Vai.

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1: Yeah, isso é maravilhoso, Cássia Eller aqui na Rádio Rock do Brasil, mandando ver, faz muita falta, não faz, Cadu?
2: Porra, tremenda, meu.
1: É, bastante mesmo. É, bora ouvir mensagem de áudio que a galera tá mandando pra gente, Cadu, nosso WhatsApp.
2: 989-215989.
1: Bom dia.
3: Bom dia, galera do 89, Felipe aqui de Jundiaí.
1: E aí, Felipe?
3: É, realmente, isso que eu tô falando, a gente não tá conseguindo, pelo menos eu não tô conseguindo... É, arcar com as dívidas, porque as prioridades do dia a dia tomam conta, né? De colocar comida dentro de casa e manter o teto na cabeça das crianças. Sobre a cabeça das crianças. É, e é isso. Eu tenho uma pergunta. Eu tinha uma dívida com um banco digital. É, e essa dívida eles foram negociando para mim, negociando. Eu acabei pagando R$50 e no aplicativo do banco tá zerado lá.
1: Uhum.
3: Só que essa dívida ainda aparece no aplicativo do Serasa, mas com outro nome, como se fosse uma outra empresa que estivesse cobrando de mim essa dívida. Aí eu queria saber se realmente o que é que eu paguei lá no aplicativo que disseram que a dívida foi quitada e essa outra que tá me cobrando agora.
1: E aí, Edu?
4: Vamos lá. Acho que é uma coisa importante, né? Respondendo uma parte da pergunta dele aqui. Tá difícil mesmo e por isso o lance da educação financeira que eu trouxe pra vocês aqui, né? É importante estruturar a base, né? Saber como que essa pessoa agora, né? Ele falou, pô, tá difícil de conciliar as dívidas com o básico,
1: as contas do dia a dia, tipo, comida, água, luz, né?
4: Então a gente, a Serasa tem um grande compromisso lá com a educação financeira e a gente tá falando muito de renda extra. Renda extra tem sido um papo muito importante, porque as pessoas, elas precisam ganhar mais para conseguir renegociar essas dívidas e ter um alívio ali no dia a dia. Então, meu, entra no blog da Serasa, Me Poupe, é um parceiro da Serasa.
1: Me Poupe Mais tem curso de renda extra lá, é sensacional. A gente já trouxe, inclusive, ela para falar aqui. Foi muito legal, mas pode seguir.
4: O Me Poupe é um parceiro da Serasa, né?
1: Sim.
4: É, então, a gente tem muita coisa dentro do ecossistema ali da Me Poupe. Então, acho que dá para ele entrar ali e ver essa questão de renda extra, porque, de fato, tem uma hora que a pessoa não consegue mais encaixar o que tá ganhando com tudo que tem que fazer ali no dia a dia. Então, renda extra acaba sendo... É uma estratégia ali, tá? Sobre a dívida dele que tá aparecendo na Serasa, ele pagou com o banco, né? Provavelmente isso foi um erro sistêmico ali, onde o banco não deu baixa da dívida dele, deu baixa só no sistema interno. Ele deve ter vendido essa dívida com uma dívida ativa ainda para esse outro player cobrar dentro da plataforma da Serasa.
1: Sim.
4: Então seria bom ele entrar em contato com esse banco, tá? Com esse banco digital, explicar a situação. É muito importante guardar sempre os comprovantes de pagamento, o contrato que ele assinou ali no, na negociação da dívida, para esses casos, esses imprevistos que acontecem ali, tá?
1: Sim. Isso, no caso, se ele fez dentro da plataforma do banco. Mas essa época também vem muito golpe, né? Porque cada dia nasce um golpe novo aí, né? Você tem que ficar esperto. Acontece de, tipo, renegociação de dívida, o cara manda um e-mail lá, um negócio, um link lá pra você, você clica, vai renegociar, uma plataforma igualzinha, você acaba caindo num golpe, aí acontece isso?
4: Cara, acontece, muito triste. É, você sabe que na Serasa a gente tem um departamento só pra buscar isso e vasculhar isso na internet, porque tem muita gente usando imagem da Serasa, criando site igual da Serasa. Então, assim, é muito importante as pessoas sempre conferirem, né? A URL é serasa.com.br mesmo, que ele tá navegando, né? O aplicativo. Tem muito golpe hoje que é feito através de WhatsApp, né? Então a pessoa recebe lá o WhatsApp, ó, você tem uma dívida aqui, é da Serasa, tal, não sei o que lá. E não é. Então é importante ver se aquele número tá verificado. Antes de você seguir com algum pagamento, verifica se o boleto tá em nome da Serasa ou não.
1: Sim.
4: Se for em nome de pessoa física, cara, não paga.
1: Não,
4: não paga aquele boleto. Provavelmente é fraude. Então, assim, tem muita fraude e a tendência agora é aumentar, né? Com o programa Desenrola, a pauta dívida tá muito em alta. Então, esses golpistas, né, esses criminosos, né, eles vão acabar intensificando ali. Então, as pessoas têm que tomar cuidado e ver se seu canal é oficial mesmo que elas estão negociando.
1: Bora ouvir mais áudio no nosso WhatsApp, Cadu.
2: 989-215989.
1: Bom dia.
5: Bom dia, Cadu. Bom dia, Yuri. Bom dia, 89.
2: eu tenho uma dívida com um banco e o banco vendeu a minha dívida para um escritório de cobrança. Uhum. O pessoal me liga cada 15, 20 minutos. Ixi. A gente atende, fala que não tem dinheiro para pagar agora. Eu falo que mês que vem vou receber o saque, o seguro-desemprego e que eu vou pagar a dívida. Os caras continuam ligando de cada meia hora. Eles podem fazer isso? Tem como eu recorrer a algum órgão, alguma coisa?
1: É normal as instituições financeiras venderem as dívidas para outro lugar?
4: É normal. Cada instituição financeira tem a sua estratégia ali. Normalmente, dívidas mais antigas, eles acabam vendendo para essas recuperadoras, né? E aí, a dívida passa a ser deles e eles passam a adotar as estratégias deles de recuperação dessa dívida.
1: Mas eles podem ficar enchendo o saco o dia inteiro deles mesmo, falando, o cara atendeu, falou, ó, tá tal data e o cara liga todo dia, toda hora, ele pode fazer?
4: Existem regras, né, pra isso. Existem regras, ele não pode fazer de qualquer telefone, né? A gente recebe um monte de ligação aqui.
1: Sim.
4: Durante o dia com um código como se fosse um celular, né? Eles não podem fazer isso. Eles não podem.
1: Tem que ser um número específico.
4: Tem que ser um número específico, né? E a pessoa, ela pode bloquear aquele número, né?
1: Mas não adianta. Você bloqueia, vem 665 mil números. Mano, eu recebo ligação sem dívida nenhuma. Recebo ligação o dia inteiro. O dia inteiro, é inacreditável. Muitas delas se atende e não é nada. Fica no silêncio. Até a gente já explicou o que é o bagulho do silêncio, que liga e cai a ligação. Pô, é um saco, mano. Você sabe o que aconteceu, né? Ninguém mais usa o telefone, ninguém mais atende. Ou tá na sua agenda, ou ninguém mais atende o telefone.
4: Não atende. As pessoas falam, meu, se for importante, vamos mandar WhatsApp.
1: Vamos mandar WhatsApp, exatamente. Então, assim, o telefone que era feito pra falar perdeu a função. Por conta dessa jossa aí, que agora todo mundo liga e nada funciona, ninguém mais atende nada, mano.
4: Existem canais ali que a pessoa pode denunciar, mas de verdade, né? Acho que todo mundo aqui nessa sala...
1: Tá uma zona. E nesses últimos anos aí piorou 3 vezes mais, sei lá o que aconteceu. Nossa, WhatsApp, Cadu!
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1: Bom dia!
6: Bom dia, eu sou o Victor de Guarulhos e tenho uma dúvida. Eu tenho uma dívida que já faz uns anos já, que até passou de 5 anos. Aí quem tá me cobrando agora é a Ipanema.
1: Aí.
6: Ela também vai ter esse sistema de poder limpar o nome com a parte do FGTS? Eu achei interessante isso daí. Se puder me responder, eu já agradeço. Um abraço pro pessoal do Rock. Viva o Rock!
1: Valeu. O que é Ipanema? É da sandália ou é um birô de crédito também?
4: Não, Ipanema...
1: Sei lá, ele falou que agora tem Ipanema, ué.
4: Ipanema é uma recuperadora de...
1: Ah, tá. Você viu como eu manjo, né?
4: Não, Ipanema é uma securitizadora que a gente fala, foi, né? Então ela compra essas dívidas. E aí o que o ouvinte precisa ver é se essa dívida é uma dívida financeira. Se sim, ela pode estar assim no desenrola.
1: Boa. Tá? Muito bom. Tem mais pergunta de terceiro. Bora ouvir aí. Bom dia.
7: Fala, pessoal. Bom dia, tudo bem?
1: Tudo bom.
7: Adeus Oliveira, aqui de Santo André.
1: E aí, gatão?
7: Existem algumas falas, né? Que dizem que é mito, outros dizem que é verdade. Dizendo que tem um caminho correto para você fazer a quitação de dívida para que não impacte, né, no seu histórico de uma forma geral, né? Então o que eu quero dizer? É lógico que vai estar constando lá que em algum momento você foi um mau pagador, né? Porém, dizem que tem um formato que se você faz renegociação com aquelas empresas que terceirizam a dívida, né, que compra a dívida da empresa privada, né, e negociam direto com o cliente, né, que tem algumas situações que não é aconselhável você fazer esse acordo, porque vai ficar um score pior. Existe mesmo isso ou é mito, né? E se existe, qual que é o melhor caminho para poder fazer essa quitação? Valeu, obrigado, abraço.
1: Valeu, querido, obrigado pela sua participação.
4: Existe muito mito, né? Em relação à dívida. E eu vou corrigir a informação que eu dei agora de Ipanema, tá? Ipanema é uma recuperadora, então ela não faz parte do desenrola, tá? Ela não faz parte.
1: Ok.
4: Tá? O que vai acontecer é o seguinte... A Serasa tá lançando uma campanha que começa hoje, que vai chamar Descontaço, tá? E aí, essas empresas que não fazem parte do desenrola, elas também vão mandar ofertas com uma renegociação maior, tá? Então, dentro...
1: Mesmo que não seja do desenrola.
4: Mesmo que não seja do desenrola, elas... Entendi. Querem aproveitar esse boom, né, de renegociação
1: para tentar já solucionar.
4: Pra tentar solucionar. Então, a Ipanema não tá dentro do programa desenrola, mas ela vai estar dentro do descontaço.

0: Tu abaixa o aplicativo e olha lá.
1: Agora, com relação ao mito.
0: Cara, existe muito mito em relação à dívida, né? Tem agora um bando de advogados dentro de redes sociais falando que, cara, tira seu nome sem você pagar a dívida. Isso não existe. Não existe, né? De novo, existe um sistema integrado do setor financeiro onde essa dívida, ela vai existir lá, né? Ela existe lá e o histórico dela não é apagado, né? Então, assim, a pessoa tem que pagar a dívida, não tem jeito, não tem outro caminho a não ser pagar essa dívida, tá? E não existe isso, ah, eu paguei com essa recuperadora, meu score vai ficar pior porque eu ganhei muito desconto, não é isso, tá? Não é isso. O lance é, pagou ou não pagou?
1: É isso. Ok, simples assim.
0: E é uma estratégia do banco, né? É uma estratégia do banco ou do credor vender a dívida ou não, como a gente falou anteriormente, né? Normalmente dívidas mais antigas eles acabam vendendo para essas recuperadoras e aí vira o trabalho dessa recuperadora recuperar mesmo esse valor.
1: Sim.
0: Tá bom? Mas não existe isso. Ah, paguei com uma recuperadora, meu score vai ficar pior do que pagar direto pro credor. Não existe.
1: Ok, é nosso WhatsApp, Cadu. 989-215-989. Bom dia.
2: Alô, bom dia. Aqui bom dia. É o Eduardo de Guarulhos. Tem uma pergunta.
1: E aí, Edu?
2: Eu tenho um empréstimo consignado com a Caixa. O Desenrola pode me ajudar a melhorar essa dívida? Eu não tá atrasado, não tem nada. Eu tô pagando certinho. Então, até por isso, pelo fato de eu ser um bom pagador, eu posso usar o Desenrola para melhorar, para reduzir os juros dessa minha dívida, do que ainda falta dela? Obrigado. Viva o rock.
3: Infelizmente, o bom pagador às vezes não é premiado, né? Às vezes o mau pagador acaba pagando menos do que o bom pagador. Isso é uma coisa estranha, porque você acaba incentivando mais, mas tudo bem.
0: Nesse caso, ele não vai poder participar, porque não é uma dívida. Ele não tá inadimplente, né? Ele tá pagando a dívida em dia, então ele não pode participar do programa.
3: Pois é. Bom, isso gera um incentivo, mas não vamos discutir isso aqui agora. Nosso WhatsApp é do
1: 989-215-989.
3: Bom dia.
4: Bom dia, galera da 89. Aqui é Walter de Santo André. Minha dúvida é o seguinte, dívidas nós temos, né? O pessoal acabou financiando o carro, o veículo, e hoje aparecem muito essas empresas dizendo sobre juros abusivos. Isso procede? Isso realmente é confiável?
3: Edu, isso daí acontece direto. E às vezes é umas plaquinhas na rua, juros abusivos, ligue, tal número, né? Várias emissoras de TV, rádio já tiveram até problema com isso, porque os caras anunciam ali, em uma semana o cara já mudou o número de telefone, já foi tudo, mas pô, o que aconteceu e tal? Acontece muito essa...
0: Acontece, foi o que eu falei agora há pouco, né? Existe um mercado paralelo ali em relação às dívidas, né? E que no final das contas tem muita fraude. Tem muita fraude, né? Então, hoje em dia, o que acontece? Se a pessoa pagar a primeira parcela ali do acordo dela, o nome dela já sai e ele já deixa de estar inadimplente. O nome da pessoa já fica limpo.
3: Com a primeira parcela já vai na negociação.
0: Então, às vezes, o que acontece é que a pessoa cai num golpe desse, essa empresa, né, entre aspas, né, essa empresa, ela faz o pagamento da primeira parcela e depois ela não honra com o resto e aí muda telefone, muda endereço e a pessoa já era.
3: Entendeu? Entendi, acabou. Porque ele meio que assume o negócio, a pessoa, limpou o nome, beleza, vai embora, aí já era.
0: Depois de 30 dias essa dívida volta e acabou, você não acha mais a pessoa, entendeu? E aí a pessoa cobra uma taxa lá de administração, uma taxa de serviço, faz um monte de promessa que o score vai mudar, que vai conseguir, e não é nada disso, né? Então, de novo, reforço. Canais oficiais, né? Desenrola, do governo, ou serasa.com.br, o aplicativo da Serasa, ali é 100% garantido que não é fraude, a pessoa vai estar, de fato, renegociando uma dívida.
3: Acho que dá pra ver mais uma, rapidão. Bom dia, quem tá aí?
5: Bom dia, tudo bem? Meu nome é Jorge. Eu tenho duas dívidas que estão sendo pagas, né? Já estão parceladas e sendo pagas. Só que, na época, fechei com muitos juros. Absurdos, assim, mas eu fui obrigado. Nesse Desenrola, dá para tentar renegociar para diminuir os juros que foram inseridos ou não tem o que fazer? São só dívidas que estão em aberto.
0: Mesmo caso do meu xará lá,
3: bom,
0: Eduardo.
3: Bom pagador. Se lascou, meu querido. Se lascou. Quem paga direitinho se lasca. Isso é estranho demais. Chegou muita coisa, não dá nem pra responder nem um terço, acho que, do que chegou aqui. Mas a gente vai fazer o seguinte, vai lá no Instagram da Me Poupe, que é Me Poupe na Web. E lá vai mandando no inbox, nas mensagens ali,

0: todas as dúvidas que você tiver. Então a Me Poupe hoje aí vai fazer uma força-tarefa para poder responder a maior número de pessoas que têm dúvidas, até com relação a desenrola, dívidas, dúvidas como essas que apareceram aqui no programa. Óbvio que a gente já respondeu a dúvida de muita gente que mandou áudio aqui, porque é a mesma dúvida do coleguinha, né? Então acaba respondendo. Mas vai lá no Me Poupe na web, manda sua dúvida nas mensagens e a galera vai responder, tá bom? Manda aí na mensagem pra galera que tá na live, manda aí, daqui a pouquinho eles vão começar a te responder. Edu, muito obrigado por você ter vindo aqui, foi muito legal. É legal você ter explicado um pouco sobre estruturação, o que fazer, sobre o que confiar, o que não confiar, como funciona o sistema, e quebrando alguns mitos aí. Muito obrigado, viu, Edu?
1: Gente, obrigado a vocês aí, foi um prazer participar. Valeu, Edu. Tô à disposição.
0: Ô, Edu, obrigado, agora, né? Vai lá, fala com o cara pra mudar meu score, tá? Aumenta um pouquinho lá, tá?
1: Boa.
0: Chega lá pros seus brothers, será? Ah, aumenta o score do rapaz.
1: Quanto você quer? 900? 900, tá bom?
0: Ah, 7 mil? Pode ser 999 pra não ter desconfiança, sabe?
1: Tá bom, vamos tentar.
0: Valeu, muito obrigado. Valeu. Se Me Poupe. 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Cadu, muito obrigado.
2: Valeu, Yuri.
0: Edu,
2: valeu,
0: mais
2: Edu.
0: Uma vez, muito obrigado.
1: Valeu, valeu.
0: Na sequência valeu. Tem Edu Balacubaco. Segunda-feira que vem tem mais Me Poupe aqui na Rádio Rock. Tchau.
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0: Caramba, peraí que o fone tá enroscado aqui, velho.
1: Não, é pra você fazer mais baixo. Eu achei que tava muito alto, é pra você ficar até atarracado.
0: O fone tá enroscado na cadeira, velho. Não consigo. Ó, ainda tá, mas enfim. Tô começando o programa com fone enroscado na cadeira. É uma segunda-feira com fone enroscado na cadeira. Dia 11 de maio de 2026. Zé Luiz Les diz: bom dia.

0: O que que ocasionou o incêndio? Você falou que foi o colchão. A mulher era fumante?
1: Não, ela dormiu com um cigarro na mão, é.
0: Ah, era fumante. É. Não, peraí, porra, Yuri.
2: Do Balacobaco 2.0. Sei como.

0: José.
1: Eu prefiro filé mignon.
2: Eu prefiro a 100.
1: Você gosta
2: eu
1: de
2: também,
1: a
2: 100? Eu concordo com o Badawi. É bem melhor a 100.
1: É bem melhor a 100. Eu prefiro um filézinho mignon, a ceboladã.
3: Eu prefiro a picanha.
1: Picanha. Ó, a Rafinha tá ninja agora, né? Ah. Bom dia, Rafa.
3: Bom dia, Zé.
1: Tudo bom, querida?
3: Tudo ótimo. E você?
1: Tudo bem. Fala o teu Instagram.
3: @ Rafaela Rondelli, tudo com dois L's. Rondelli com dois L's e I, porque eu sou fina. Boa. Gente, que sono que eu tô hoje.
1: Eu também. Bom dia, Yuri Danka.
4: Bom dia, Zé Luiz.
1: Tudo bom, meu velho?
4: Tudo bem.
1: Escute, fale o teu Instagram.
4: Meu Instagram, Robiro e Danca, Y no começo, N de Nando.
1: Olha,
4: e K.
1: Muito bom. Bom dia, Zé Luiz. Bom dia, Zé Luiz. Zé Luiz, fala o teu Instagram, é @ZéLuiz. Com Z no começo e Z no final, pra você ser feliz. Bom, temos muitas coisas a falar. Talvez a gente tenha under pressure, quase com certeza que a gente vai ter. Não?
4: Claro.
1: Tá bom. Que mais? A gente vai ter prêmios, a gente vai ter conversa, vamos ter notícias. É lógico que a gente vai falar do majestoso daqui a pouquinho. Fala a verdade. Vai, Corinthians!
3: Vai, Corinthians!
4: Pelo amor, hein?
1: Vai, Corinthians! Mas antes, você viu? Aumentei o áudio.
4: Legal. Pra assustar a gente.
1: Não tinha o touch, mas enfim. Lá vai. Dias de hoje.
5: Hoje.
1: Já é 11 de maio, estamos a 30 dias da Copa do Mundo, tá, gente?
4: Rapaz! O tempo passa!
1: Hoje o Ancelotti, não é a lista mesmo, os convocados virão no dia 18. Mas hoje o Ancelotti solta aquela lista dos 55. Que podem estar entre os 18.
4: Ah, é? Então vai ter uma pré-lista.
1: Sempre tem a pré-lista, né? Mesmo em data FIFA e tal. E agora hoje tem a pré-lista, né? 30 dias.
3: Ai, gente, que horas aí, nervoso isso, né?
1: Não sei, mas deve ser à tarde, não sei.
3: Ah, é à tarde? Não é agora?
1: Não sei, é sempre no horário do Joga nas 11. Não sei, mas não sei, tá?
4: Mas não sei.
1: Só sei que estamos a 30 dias da Copa do Mundo e eu acho que Copa do Mundo de futebol muito legal.
4: Eu também, eu tô empolgado.
1: Legal. E o pessoal que tá colecionando figurinha?
3: Gente, eu sonhei com
4: pobre,
3: isso.
4: Tá pobre.
3: Olha que ideia.
1: Você sonhou com as figurinhas?
3: Por que, gente?
1: Por quê, Rafa?
4: Você tava jogando bafo?
3: Jogando quê?
1: Ah, o pessoal não joga mais, Yuri.
3: Não sei o que
1: tava
3: é isso,
1: lá, né? Eu tava lá na N Sports, né? Ontem, aí o Bira chegou com a figurinha dele, o Mateuzinho tava lá, aí eu perguntei, vocês jogam? Ele, hã?
3: Ah, será então, que foi que... isso? Não, por isso que eu sonhei?
1: Bafo é virar figurinha, tá?
3: Não, que eu sonhei que tinha pessoas ao meu lado colando figurinha.
1: Colando figurinha.
3: No álbum. Que ideia, por que eu sonhei isso, gente?
1: Não sei, alguém falou alguma coisa e a seu subconsciente registrou. Não, não é uma perda de tempo, é apenas uma higiene mental, pensar em qualquer coisa que não seja importante. Mas vai lá, Rafa, vai. Dias de hoje. Hoje.
3: Dia da integração do telégrafo.
4: Olha,
1: parabéns pro T e pro Legra.
3: Dia Nacional do Reggae.
1: Olha que coisa, hein? Talvez seja isso.
4: Não vai falar coincidência. É tipo quando veio a banda Kali e a música era Cidade dos Anjos. Aí o Zé, mano, vocês já repararam que Kali, Califórnia, Cidade dos Anjos, Los Angeles. Vocês podem fazer essa junção, o Egito. É exatamente isso.
1: Cali é. Eu achei que era Cali de Colômbia, sei lá, né,
4: velho? E aquilo foi muito bom. Vai. E você falando sério, vamos juntar, fica legal, não?
1: Fica legal, puta ideia, né?
3: Dia Nacional dos Agentes de Trânsito.
1: Olha aí, parabéns. Hoje encontramos alguns que estavam sem energia ali no caminho, estavam lá.
3: Aniversário dos municípios de Barroquinha e Ibicuintinga. Ai, que difícil,
4: Minas,
3: gente.
1: Bahia.
3: Ceará. Aparecida de Goiânia e Rio Quente.
4: Ah, Goiânia.
1: Goiás.
4: A nossa rádio de Goiânia.
1: Rio Quente.
4: A nossa rádio de Goiânia pega em Aparecida, que é tipo uma cidade, tipo Osasco ali de Goiânia.
1: É a Grande Goiânia, né?
3: Cara, eu nunca fui pra Rio Quente. Todo mundo já foi pra Rio Quente. Eu nunca fui pra Rio Quente. Chocada.
4: É muito gente boa, né? Você fala, e aí, você conhece? Conheço. Grande Goiânia.
1: Grande Goiânia. Vai, Rafa.
3: Machadinho do Oeste.
1: Isso é bonitinho. Pera aí, deixa eu pensar um
4: pouco. Machadinho é Minas.
1: Machadinho do Oeste. Pera aí, deixa eu pensar um pouco.
3: Pensa.
1: Machadinho do Oeste.
4: É. Ele vai falar Bahia, quer ver?
1: Bahia.
3: Rondônia. Porra. Aniversariantes famosos.
5: Celebridades.
3: Do Rafael Baby. Rafael Silva.
1: Olha,
3: Baby.
1: Baby judoca, nosso judoca.
4: Ele que é tão
1: favorito. Parabéns,
3: Rafael. Faz tempo que não vem aqui, né?
1: Faz muito tempo.
3: Bruninha.
1: Que mais?
3: Carlos Tramontina.
1: 11 ônibus.
4: A gente trouxe ele aqui.
1: Sim, ele veio, foi... trouxe a camiseta dele, é. 6 e ônibus.
4: Extremamente querido. Simpático, muito da hora.
1: Gente boa demais, o Tramontina. Ah.
3: É. E hoje faz 45 anos sem Bob Marley.
1: Daí o dia do reggae, né?
3: Exatamente. Verdade.

0: Bom, gente, o que eu ia falar agora, eu realmente me esqueci.
1: WhatsApp?
0: WhatsApp. Tá? Bom, o que podemos fazer de WhatsApp? Maio, mês das noivas.
2: Tô sem cama ainda.
1: Esquecimento.
0: Estamos sem cama.
1: Sem cama. Dia do reggae.
0: Dia do reggae, esquecimento. Tá bom.
1: Foi
0: baseado em nisso.
1: Baseado.
0: Cara, bom, não sei.
1: Vamos parar de ficar bolado aí, tá bom, mano?
0: Tá, não, para.
2: Mas porque é muito difícil fazer isso, gente.
0: Não, eu vou sair hoje do trampo, 4h20 mais ou menos, a hora que eu saio lá. Eu tenho que ver, hoje eu acho que eu venho mais cedo porque tem o Queirão Faz Toma, a gente vai participar. Rock e bola, né? Então, 4h20 eu tô saindo. E aí? Não sei.
2: O quê?
0: Não sei.
2: Esqueceu,
0: gente,
2: né?
0: Também, né? Não, eu vou mostrar, daqui a pouquinho eu vou mostrar a cena ontem do Daronco no clássico falando da genitália. Pensei
2: que
0: em algum...
2: Que horroroso, né, gente?
0: Que coisa feia, né? Parece privada, né? Descarga.
2: Não, eu detesto esse nome, gente.
0: Genitália.
2: Nome feio demais.
0: Né? Enfim.
2: Horroroso.
0: Nas partes borbolóticas, eu acho mais legal. O cara não pegou nas partes borbolóticas, mas a gente vai mostrar já pra vocês. Antes, gente, som de ideia pra WhatsApp. Vai ou não vai?
2: Nossa, gente, assim...
1: Eu dei algumas ideias aí. Você
0: fala, não vi.
1: Não lembra, né?
0: Esqueci.
1: É, porque era esquecimento.
2: Deixa eu perguntar
1: justamente
2: pra galera, porque assim, hoje tá difícil, gente. Ai,
1: então,
2: muito sono.
1: Vamos fazer o seguinte, vamos de música. Hoje tem Under Pressure, acabei de confirmar.
0: Ah, boa.
1: A gente vai de música, vai pegando ideia pro WhatsApp. E vai ter prêmio bom também daqui a pouquinho. A Rafa já confirma pra gente, tá bom?
0: Vamos pensar no WhatsApp, ok?
1: Ok.

0: bom, Rafaela, fala essa ideia aí, vai.
1: Nossa, eu entrei aqui na Twitch, aí tem outras coisas aí. Olha aí, enquanto eu vou lendo a minha, lê aí a sua.
0: Então, peraí, deixa eu ler aqui na Twitch.
2: Coisa boa?
0: Frio. Uma vez encontrei ideia pro WhatsApp. Quando pegaram no seu saco ou você ficou com o saco cheio de alguma situação? Cara, pode ser saco cheio.
1: Não, aí né? Cadê? A Vanessa Fischer. Baseado no vídeo que a Rafa e o Zé postaram no final de semana. O que você guarda o que você guarda no guarda-roupa e nunca mais encontra? Ah, porque a gente postou o vídeo do nosso...
2: Acharam dinheiro?
0: O tamanho do maleiro. Dá pra guardar um corpo.
1: A gente descobriu um tamanho do maleiro que tem lá em casa, que a gente falou, meu Deus.
0: Tá, deixa eu ver. O que você guarda no guarda-roupa e nunca mais encontra?
1: Pera aí, vamos ver. Aí aqui, eu tenho o seguinte, ó. Uma coisa que perdi conforme fui envelhecendo. Por exemplo, o medo de pesar o clima. Sabe assim? Nossa, que climão agora. Caguei.
0: Tá, você pesa o clima. É uma boa.
1: Se tiver que pesar, vamos pesar.
0: Eu perdi a capacidade de emagrecer com uma gripe. Antes, eu tinha uma gripe e eu perdia peso. Olha, eu perdi peso. Agora, eu tenho gripe e ganho 2. Aí eu falo, nossa, agora preciso perder. Vou caminhar, ganho mais 1. Aí eu falo, não sei o que tá acontecendo. Eu perdi a capacidade do emagrecimento. O poder do emagrecimento.
2: O poder do emagrecimento.
0: O que você perdeu com a idade? Ou está perdendo com a idade?
2: Eu perdi a capacidade de me irritar fácil.
1: Você perdeu?
2: Perdi. Total. Ah, eu tenho até preguiça, eu me afasto. Ah, vai, aquela situação vai irritar. Ah, deixa eu ver se não tem nada melhor pra fazer. Vai, vamos pra lá.
0: Total. Eu também, bom, eu sempre fui meio assim, né? Olha, pra me tirar do sério, quando me tira também, sai de baixo. Mas eu tenho coisas, eu vejo assim, comparado com a Rafa se irrita. Eu pego o trânsito, ouço música. Ah, tal coisa não vai dar. Paciência, a gente muda.
1: Não, mas assim, por exemplo, esse negócio do trânsito. Ah, tem que ir até lá, não sei o que, vai pegar mal trânsito. Não vou.
2: Ah,
1: não vou.
2: Isso eu também não. Tanto que eu até mudei meu meio de transporte por conta disso.
1: Não vou. É. Ah, mas não vou.
0: É que eu não tenho muito essa alternativa.
1: Ah, sim, lógico. Né? Mas, por exemplo, se eu tiver alternativa, tipo...
2: Não, isso é pra gente rica, né?
0: Não, porque, por exemplo, hoje eu faço Joga nas 11, e aí faço transmissão de futebol, é mais tranquilo porque é aos finais de semana. Mas hoje e sexta, com Joga nas 11, eu vou sair da produtora lá no Shopping Marketplace.
1: Não, lá é
0: às
1: longe.
0: 4. Bicho, aí eu pego a marginal. Não tem como. Ela vai estar parada. Nunca peguei ela livre. Ela vai estar parada. E aí vou tranquilo, ouvindo música. Eu gosto no Spotify daquelas descobertas da semana. Aí eu vou ouvindo as descobertas da semana. Enfim, então talvez eu tenha adquirido essa capacidade de ser um pouco mais relax com coisa. De esquentar com realmente o que tem que esquentar.
2: Eu acho que é isso.
0: Não
2: perdi
0: sei.
2: A capacidade de estar com coisas alheias.
0: Então vamos lá, perdi um pouco o cabelo. Olha lá, o Alex. Alex também, a gente perde, né? Eu aprendi.
2: Ele perdeu a capacidade de reter cabelos.
0: Enfim, é isso, né? Eu perdi todos, já o Márcio falou assim, o primeiro falou, perdi um pouco alguns cabelos, eu perdi todos. Acontece, então vai, fala a frase.
1: Calma que tem que abrir aqui. Uma coisa que perdi conforme fui envelhecendo.
0: Tá? Combinado? 94190
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0: Você pode participar, mandar um áudio, lembrando que entre todos os áudios, em todo mundo que mandar um áudio, mesmo que o áudio não entre no ar, tá concorrendo a um prêmio. Fala, Rafa, qual é o prêmio?
1: Um voucher de R$100 para Carolinaria Dulce.
0: Olha aí que legal, olha aí que bacana, todo mundo gostando, todo mundo bacana. Então vamos, vai 94190 89. Repete o que é, Yuri?
2: O que você perdeu ao longo do tempo quando foi ficando mais velho?
0: Ok, vamos então pra outro assunto. Que você sabe, tá no ar ou é da sua conta, né? Diariamente a gente bate um papo aqui sobre assuntos que mexem com o nosso bolso, com o bolso de todo mundo, numa parceria com o PicPay. O Ale Lupi já tá aqui com a gente, olha lá o Ale. Oi, Ale, o que você perdeu com o tempo?
3: Bom dia!
0: Foi
3: mais forte que eu, desculpa.
2: Já taquei na cara, né?
3: Paciência um pouco, paciência. Eu tenho além de outra coisa. Ô Zé, bom dia, vocês estão bom?
0: A gente tá ótimo, viu, Ale? A gente tá tranquilão. Você sabe o que eu ia...
3: Eu queria mandar só um beijo antes especial, pode?
0: Não é pra minha mãe. Vamos.
3: Eu queria mandar um beijo pros balaco, pro grupo de WhatsApp dos balacobacas.
0: Ih, saiu no truque.
2: Caiu.
0: Pegaram você. Você entrou no grupo.
3: Um beijão. Não, ainda não. Mas,
0: não faça isso. Você
3: acha que eu não devo? Você acha que eu não devo
0: não,
3: entrar?
0: Não, não, não. Fica na tua aí. Está lá, a Raquel tá rindo aqui, ó lá. Tá desde enfim. Fica. Tá entrou que bom.
3: Ô, Ale, então tá bom, beijão aí.
0: Eu queria falar com você que um dos assuntos mais comentados, né, nos últimos dias, quando você ouve rádio, lê as notícias, etc., é o novo Desenrola Brasil, que é um programa do governo federal voltado para renegociação de dívidas. Ô, Ale, você pode explicar pra gente quem pode entrar nesse programa de renegociação e como é que funciona, velho?
3: Cara, de verdade, assim, eu, Ale Lupe, do meu fundo do meu âmago falando, eu acho isso muito bom quando rola esse tipo de coisa, sabia? O novo Desenrola foi criado para pessoas com renda de até 5 salários mínimos, o que gira em torno aí de seus 8 mil reais.
0: Tá.
3: Essas pessoas, elas podem renegociar suas dívidas no cartão de crédito, cheque especial ou crédito pessoal com atrasos aí entre 90 dias e 2 anos.
0: Tá.
3: A renegociação prevê parcelamento em até 48 vezes e uma taxa máxima de juros de 1,99 ao mês e prazo de até 35 dias para o início do pagamento, se contar aí que uma taxa de 1,99 ao mês é muito mais baixa do que algumas taxas praticadas aí pelo mercado.
0: Sim.
3: Né? Uhum. Uma vantagem de fazer essa renegociação é que são concedidos descontos entre 30% e 90% sobre o valor da dívida. E a adesão ao programa é feita pelo site ou app do banco que essa pessoa tem a dívida.
0: Tá.
3: No app do PicPay, por exemplo, você encontra o Desenrola na área de renegociação. E aí você acessa lá para ver todas as condições disponíveis para renegociar a sua dívida.
0: Que legal isso. E você consegue adiantar, né, por aqui alguma condição especial que o PicPay oferece para incentivar exatamente o cliente a aderir ao Desenrola?
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3: 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Eu já passei e não é fácil.
0: Tira o humor, tira a vontade de fazer as coisas. Ruim demais, né?
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0: Aí, que bom. E me fala uma outra coisa, então, porque agora os ouvintes vão perguntar, né? Até quando eles podem, quem tem dúvida, né, pode aderir a esse programa?
3: Zé, num bom português, nós é brasileiro, certo?
0: É, certo.
3: Como nós é brasileiro, nós espera ter até o...
0: tipo imposto de renda, né? Que a gente...
3: Mas, ó, então, pera lá, ó. Presta atenção, a previsão é que dure 90 dias.
0: Tá.
3: Não é lá um prazo gigante... ou até quando durarem os recursos destinados ao programa. Ou seja, o ideal é já olhar as condições para fazer adesão e o quanto antes poder recuperar sua saúde financeira, gente.
0: Tá.
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0: Muito
3: é isso aí,
0: bom.
3: Gente. Vamos desenrolar.
0: Vamos desenrolar. A gente falou do novo Desenrola Brasil aqui no É da Sua Conta, nessa parceria com o PicPay Bank. E amanhã tem mais. Certo, seu Alê?
3: Não, tá bom. Então não entra no grupo.
2: Não, não. Entra se você quer bem. Entra.
1: Mas depois não diga que a gente não avisou.
2: Aí assim, por que você tá piscando? É um aviso.
0: É um aviso.
2: Tô piscando.
0: Você entra no grupo Balacobacas, aí se você sentir que está sendo pressionado, quando você entrar no ar aqui, de novo, você dá duas piscas. Pisca assim, ó.
2: Pisca, sempre pisca.
0: Aí fala, ele tá pedindo socorro.
2: Tá me dando ajuda.
0: Valeu, um abraço.
3: Boa semana pra vocês aí.
0: Obrigadão. Vou mais uma vez no WhatsApp. 94 Mensagem de áudio. O que você perdeu ao longo do tempo? Exato. Tá? Começa lá a pensar desde a sua infância. Você pode fazer uma linha do tempo. Nossa, quando eu era criança, fiz 10 anos, perdi tal coisa. Perdi não sei o quê.
2: Eu perdi a preguiça de me exercitar.
0: Você tá se exercitando, é o contrário.
2: Eu tinha uma dificuldade, era aqueles assim, né? Você fechava o pacote da academia em um mês já era, já não ia mais.
0: Ah, vou fechar pra pegar o desconto.
1: Você fez alguma coisa pra isso, assim?
0: A Rafa precisa
2: ouvir.
0: Eu só decidi.
2: Eu não tinha essa capacidade na época, então eu perdi essa preguiça que eu tinha da época.
1: Porra, tá difícil. Enfim, olha.
2: Eu coloquei na obrigação. Você coloca na obrigação, você não tem muito o que fazer.
1: Ai, gente, eu não sou obrigada a nada, desculpa.
2: Então não faz.
0: Enfim, o que você perdeu ao longo do
2: perdeu
0: tempo.
2: O filtro, né?
0: Você não viu nada. Você não sabe como é que é da missa metade.
1: Zé Luiz, você não tem noção que é viver comigo. Entendeu? A cara do Yuri.
0: Perdeu ao longo do tempo. Rafa, por falar em perder ao longo do tempo, aqui você ganha. O que que a pessoa pode ganhar hoje?
1: Um voucher de R$100 pra Carolinaria Dulce.
0: Tá. Fica com a gente depois dos comerciais, a gente vai falar de futebol, eu vou mostrar pra vocês a frase mais bizarra que eu já ouvi em campo no futebol, com imagens, inclusive.
2: Tá? E daqui a pouquinho também vai ter Under Pressure.
0: Under Pressure com Prêmio.
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1: 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O WhatsApp tá no ar. 94190.
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1: Você tem lá, ó, lá, ó, o assunto, Rafa. Perdeu ao longo do tempo. O que você perdeu, Rafa? Fala mais de você. O que mais você perdeu?
2: Fora a noção, o que mais você perdeu?
3: Ah, paciência, tolerância. Tô nem
2: sério?
3: Aí, tô nem aí pra
2: nossa,
3: nada.
2: Pra mim foi o contrário.
1: Então, não é engraçado. Eu não tenho. Eu tenho assim, tem coisas específicas. Eu não tenho muita paciência pra gente burra. Desculpa, tá? Tipo.
2: Mas antes você tinha?
1: Acho que antes eu não convivia com tanta gente burra. Sei lá, né?
3: Eu acho que antes assim, a gente tinha mais
1: geral.
3: Dedos.
1: É.
3: Sabe agora assim, ficava assim, sabe, meio no arrudeio com as coisas, assim, é. Sabe? Não tem mais. Foi embora. É. Entendeu? Se tiver que falar, ixi, já foi.
1: Ah, vai,
3: sabe,
1: vai
3: pensamento intrusivo, quando você vê, já falou?
1: Já falou.
3: Já foi.
1: Você pensou, já falou.
3: Já foi.
1: Sabe? Deixa eu ver o que mais eu perdi, além da capacidade de emagrecer com facilidade. Cara.
2: A Valéria mandou uma boa aqui, Zé.
1: Fala.
2: Ela mandou assim, eu perdi a capacidade de comer coisas muito queijudas. É comer e correr pro trono.
3: Ai, que inveja.
1: É, olha, Rafa aí.
3: Nossa, gente, aqui continua uma luta. Mais uma luta. Tipo, meu
2: Deus. Mas você
3: come
2: queijo?
3: Meu bem, eu como tudo. Como o pé da mesa, se for o caso. Mas não cabe nem a pau.
1: Você viu, perdeu o filme.
2: A noção, você viu, né, gente? A noção, ela não tá por aí.
1: Então, né?
3: Ai, gente, uma luta.
1: Deixa eu ver. O novo Nino, ó, quando tem alguém brigando, né, comigo, né? Eu já pergunto, vai demorar quanto tempo? Se eu sentar, não posso esperar muito. Então, enfim.
2: Ah, perdeu a testosterona.
3: Aí, quando alguém quer falar
2: aí
3: assim.
2: Aí você perdeu a testosterona, quando tá alguém... igual eu. Já. Ah, reposição. Não, vai brigar? Não, não quer brigar, não.
1: Reposição.
3: Não. E quando alguém quer falar assim, preciso falar com você. Então fala, querido. Não é tipo, preciso falar. Fala, entendeu? Não chega a falar, preciso
1: entendi.
3: Falar com você. Não, deixa pra depois. Não.
1: Tá.
3: Agora fala.
2: A Cubs, sou Cubs, eu perdi a paciência de interagir com pessoas.
3: Completamente. E conhecer pessoas.
1: Nossa, não, Rafa, não. Mas Rafa, por favor, você tá pintando um quadro seu, só tá piorando, cara.
3: Ué, mas
1: vamos falar como é que você é casado com alguém que não suporta pessoas,
3: cê
1: que não quer sair, que não quer ver, que não quer...
3: Com o que as pessoas vão pensar de mim nessa altura do campeonato da minha vida, aos 45 anos?
1: Tá bom, Rafa. Tá bom, fala.
3: Tô nada?
2: Não, não, já tô tentando
1: tô
2: achar.
1: Tô tentando achar também, porque perdi vontade de discutir.
2: Ah, perdi a vontade de discutir. Eu perdi a vontade de discutir, velho. Eu prefiro paz.
3: Não.
2: Ah, mas você não tem razão? Nunca, não tenho mais razão.
1: Então, na verdade, nisso eu sou um pouco diferente. As pessoas sempre falam essa frase, eu não sei se foi Ferreira, enfim, não lembro quem falou. Você
2: quer ter razão ou quer ser feliz?
1: Você quer ter razão ou ser feliz, né? A pessoa, não, eu quero ser feliz. Cara, eu quero as duas. Eu quero ter razão e quero ser feliz.
2: Eu não.
1: Tá? Eu quero sempre ter razão e quero ser feliz. Ponto. Chega. Bom, tem prêmio.
3: Tem prêmio. Dentre todos que mandarem mensagem, um vai levar um voucher de R$100 pra Carolinaria Dulce.
1: Boa, então vai mandando áudio, tá? Lembrando, mensagem de áudio. Bom, ontem nós tivemos futebol, campeonato, como eu falei, faltam 30 dias pra Copa do Mundo, o campeonato brasileiro tá bem emocionante, a gente acha que vai ficar entre Palmeiras e Flamengo, não sei se vai ter alguma novidade além disso. Fato é que Palmeiras empatou, Flamengo ganhou, Flamengo encurtou um pouquinho a distância que tava de 6, agora ficou 4 pontos, sendo que ainda tem um jogo a menos do Flamengo e tem o confronto dos dois, vão ser dois jogaços, né? Flamengo e Palmeiras vai ser agora, acho que dia 23 de maio e depois, só depois da Copa, o outro Palmeiras e Flamengo com mando aí vai ser do Palmeiras, o primeiro mando é do Flamengo. Mas o que chamou a atenção foi o jogo Corinthians e São Paulo, clássico. Bom, acho que todo mundo há de convir que o Corinthians jogou muito melhor. O placar não reflete a realidade, 3-2.
2: Cara, eu não assinava a plataforma, não conseguia assistir, mas depois fui ver o compacto. E eu tava falando com o Rubão assim, não, os dois gols do São Paulo foram feitos pelo Corinthians. E tava, falei, eu já tava enchendo o saco dele e tal. Na hora que eu vi o compacto, eu falei, mano, e não é que foi?
1: Não, é muito louco, porque o Corinthians faz 1-0 com o Ranieri. Aí o São Paulo empata 1-1 com o Ranieri de novo.
2: Só que lá atrás.
1: O Ranieri foi dar a saidinha de Diniz, só que ele não se concentrou. E foi infeliz na saidinha de Diniz. Aí o São Paulo empatou. Aí o Mateuzinho fez um golaço. Ele deixa o jogador de São Paulo caído no chão, o outro ele dribla, golaço. Aí acho que ele falou, eu fiz um golaço, vou ajudar aqui. Fez um gol contraço. Um baita de um gol contra. Ele podia...
2: Ele foi chutar pra cima.
1: Ele não precisava fazer nada. A bola vinha, ele não precisava chutar. Era só fazer assim, deixar a bola passar, sairia. Não, ele resolveu dar um bicudo e chutou pro gol.
2: E acertou o gol.
1: Né? Um horror, um horror. Mas de qualquer forma, o Corinthians jogou muito mais. São Paulo pouco pôde fazer. E aí teve a parte hilária que eu vou mostrar pra vocês. O que acontece? O gol de São Paulo foi feito pelo Luciano. O Luciano correu lá pra comemorar. A gente sabe que o Luciano gosta de provocar e tá na dele, tá no direito dele. Só falta agora o cara marcar gol. Já não tem a torcida, porque não pode ter a torcida. Aí ele não pode comemorar, né?
3: Ai, fiscal gente, vou te falar.
1: Fim, né?
3: Puta preguiça,
1: aí o Luciano tava lá. Só que aí a torcida do Corinthians errou mais uma vez. A gente teve o lance do racismo. Ontem já tava apagando isso com toda a parte ali da... Vocês viram?
2: Um lado inteiro, né?
1: Ficou um lado inteiro.
2: Não tudo, mas uma fatia inteira.
1: Um lado inteiro, uma fatia inteira sem torcedor. Aí o torcedor achou legal jogar coisas. Então o Corinthians vai ser punido de novo, tá, gente?
2: Que jogaram?
1: Jogaram vape, o que é bom. Porque a pessoa abandonou o vício, né? Porque lá derrete o pulmão. Voaram uns dois vape, mas um monte de coisa, né? Ah. Mas um dos vape lá bate na mão do Caleri. Aí o Caleri faz assim, ó. Na cabeça, o estômago. Sabe que tem uma veia que sai da mão e pega no estômago, na boca do estômago e pega na cabeça. Aí ele caiu, ficou aí fazendo cera. O Bidu chegou e foi pra torcida. Gente, pelo amor de Deus, para, né? A gente vai ser punido, não faz isso. E aí ele volta, o cara tá caído, ele vai lá e vira o cara, tipo, levanta, velho, para, né? Aí ele dá um tapa na mão do Bidu, aí vira um fudúncio.
3: Mentira.
1: E aí os jogadores do Corinthians reclamam, falando, olha, o Bobadilha ali fez um gesto obsceno, né? Pra quem não se lembra, o Corinthians teve dois jogadores suspensos, o Alan e o André, porque fizeram o pega-pega pacote chacoalha.
2: E nem, mano, assim, do Corinthians também nem foi assim, nem ficou...
1: Mas merece, né? Não pode fazer, se existe uma regra.
2: Ah, não pode?
1: Não, é gesto obsceno, não pode fazer.
2: Então ontem expulsaram também.
1: Então ontem não expulsaram, essa bronca do Corinthians.
2: Pode ou
1: porque
2: não pode?
1: Porque daí o cara fez um pega aqui no meu... No encanamento, ele fala, né, saiu assim e é um gesto obsceno também, então o Corinthians reclama que ele deveria ter sido expulso e deveria, né? Então ficou tudo isso, cara.
3: Então
1: e
3: deixa
1: aí?
3: Todo mundo pegar no pacote, gente.
1: Ou libera a pacoteira ou não.
2: Ou libera o pacote, ou todo mundo pega ou não.
1: Ou libera a masculinidade frágil desses jogadores que precisam ficar provando aí, né, que tem. Ou não libera. Então, se puniu um...
3: Já pensou a mulherada chegar e falar...
1: Balança a teta! Né?
3: Eu não entendo.
2: Engraçado.
1: Mas, enfim, espera um pouquinho, Rafinha. Aí, o que ficou engraçado, gente, que eu nunca pensei nesses anos todos de vida, que eu fosse escutar um árbitro, porque daí o árbitro vai lá, aí ele vai pro VAR. Falou, ele vai ver lá no VAR que o cara fez um gesto obsceno. E aí ele volta e diz que o gesto não foi obsceno. Por um motivo. Então lá vai o áudio do Darunco ontem. Tem imagem também, tá? Quando ele volta do VAR. Lá vai, presta atenção.
5: Sacudiram o saco, pegaram e sacudiram.
1: Esse é o...
5: Aqui não foi assim.
1: É a transmissão.
6: Per
5: recebo um jogador de São Paulo comemorando o gol, ele não encosta na mão, na sua genitália, ele comemora a situação. Situação.
6: Ele tá fazendo também.
7: Aí eu tô ajudando, mas...
6: Ele não comemora pegando.
7: Sacudiram o saco, pegaram e sacudiram. Aqui não foi assim.
1: Não é sensacional?
5: Percebo um jogador de São Paulo comemorando o gol, ele não encosta na mão, na sua genitália,
1: ele não encosta.
2: Então a regra é o seguinte,
3: ele não encosta no saco, ele encosta.
2: A regra agora é o seguinte, é só não encostar a mão, então, beleza?
1: Só não encostar a mão. Então se o jogador chegar assim na beira do gramado e falar assim,
2: se não encostou a mão, vale.
3: Se não encostas, tá tudo
1: se
3: bem.
1: Se não encostas,
3: se
1: na
3: não
1: genitália,
3: encostas no saco, tá tudo
2: já
3: bem.
2: Já era, já era.
3: Se encosta, enfim, aí não pode.
1: Eu achei muito engraçado, levemente constrangedor e muito bizarro, né? Muito bizarro você chegar a esse ponto, né?
3: Falar no microfone, não encostas. Ah, não, gente, para.
1: Né? Não é genial, gente? Eu não sei o que vocês acharam.
3: Gente, tua mulher aí pra apitar o negócio, entendeu? E falar o que tu tem pra falar do jeito que era pra ser falado. Já começa por aí, entendeu?
1: Enfim.
3: Ah, não.
1: Mas eu achei genial, foi... eu nunca pensei em ouvir um árbitro falando, não, então ele não encostou na genitália, então não é gesto obsceno. Ele tem que ir lá
3: ver. E aí
1: ver.
3: Faz o gesto. Não encostas.
1: Não encostas.
3: Não encostas.
1: Mãozinha. Genial, genial.
3: Não deu pra ser
1: mais
3: coisas.
1: Uma dose de loucura num mundo de loucura. Bah, as pessoas estão bebendo detergente, né?

0: Não, eu nunca fiz isso. A senhora fez, nós temos gravado. Senhora, a senhora gravou, dá licença? Senhora, a senhora é funcionária da Assembleia?
1: Não.
0: Senhora, mas por que a senhora tá correndo se a senhora não é funcionária da Assembleia?
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0: Você vai pedir pro seu pai, pra sua mãe, um lanchinho, né?
1: É claro. Também tô cagado de fome.
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1: Gente, Under Pressure, daqui a pouquinho nós vamos fazer. Então, o que, que nós vamos combinar? Eu vou liberar o 30160089 a partir de agora.
2: Sim.
1: As pessoas vão ligando, eu vou tocar um Capital Inicial.
2: Capital Inicial!
3: Capital Inicial.
4: Capital! Pra quem você tira o chapéu?
3: Hoje você tem manhã, tarde, noite de trabalho, a voz.
2: É que é bom, é.
1: Então eu vou rolar e aí logo depois da música você entra. O Under Pressure tem dois prêmios. O primeiro prêmio de 80 pontos, Rafa, qual que é?
3: É um par de ingressos pro Estância Let's Rock, que vai rolar no dia 29 de agosto, sábado, no Estância Alto da Serra.
1: Tá, com...
3: Com Raimundos, o Traje Rigor, Paulo Ricardo, Detonautas, Biquíni Tijuana.
1: Boa, caramba, então um baita show, hein? Isso é o primeiro prêmio. Você pode até ficar com medinho, não ir até o final, e aí você perde o outro prêmio, mas você leva esse. Qual que é o outro prêmio?
3: Um voucher de R$100 pro restaurante Bulguer.
1: Olha aí, acho que é o contrário isso, né?
2: Talvez seria, né? Porque pra eu vou ser eu depois, mas tudo bem.
1: Não, mas a gente inverte. A gente inverte, não é? Bom, a gente vai pensar, mas enfim, algo vai dar certo depois desta música.

0: Tudo bom?
1: Rafaela tá sentada bem no banco do 89. Rafa, fala os dois prêmios, tá? Atenção, mudamos, tá, galera?
2: Mudamos.
1: Fez 80 pontos, tá levando o quê?
3: Um par de ingressos pro Estância Let's Rock, que vai rolar no dia 29 de agosto, sábado, no Estância Alto da Serra.
1: Então, ingresso pro show.
3: Exato.
1: Aí, vamos, vou desafiar a máquina, que eu quero mais, quero mais, quero mais, quero presente, quero presente. O que é?
3: Um voucher de R$100 pro restaurante Burger,
1: mas
3: uma pipoqueira.
1: Nossa!
3: Tá, meu
1: pipoca
3: amor?
1: Pipoca e Burger pra quê, Rafa?
3: Comer gostoso.
1: Olha aí.
0: Delícia!
1: Que prêmio bom, hein? Agora, olha, vou até apertar aqui o início, ó.
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1: 30160089. Alô, bom dia!
5: Oh, como vai você?
1: Quem tá aí? Oxe, caiu.
5: Oxe.
1: 30160089. Alô, bom dia.
5: Como vai você?
1: Quem tá aí?
6: Bom dia.
1: Bom dia.
6: Sou eu. Davidson.
1: O Davidson, é isso?
6: É, aquele da loja de luxo de Budas Artes.
1: Ah, bom. Davidson. É, mas é Davidson, né? Mistura de David com Rolling Stone, não é isso?
6: Não. Não, é coisa de mãe mesmo.
0: Não, mas como é o nome? É Dave? Fala de novo.
6: Pra escrever é Davidson.
0: Davidson, é isso mesmo, Zé, estava certo.
1: É, Davidson.
0: Davidson.
1: Davidson.
6: Davidson.
1: Mas me fala a origem do seu nome. Eu sei que é coisa de mãe, mas o que ela pensou?
6: Olha, era pra ser pior. Minha mãe é italiana, meu pai também é italiano.
1: Ah.
6: Né? Sobrenome é o Fulan. Aí ela pôs nome duplo em todo mundo lá em casa. Elida, Cristina, Rita Denise, Charleston Luiz e Davidson Pedro.
1: É Davidson Pedro. Né? Parece jogador de futebol, né?
0: Davidson Pedro, troca para Yuri Alberto.
1: Jogador de futebol, antes tinha um nome. Tipo,
6: era pra ser pior, Zé Luiz. Era pra ser Farley e Adavilson.
1: Nossa senhora! Você se lembrou,
6: hein? Não tem no lucro?
0: Foi bem o partiu cocô aí.
1: Partiu cocô. Davidson, você faz o que da vida?
6: Eu trabalho aqui no Google. Um colega meu aqui, nós já fomos parceiros aqui, tem 24 anos aqui, a loja de luz, ele fabrica luzes e eu trabalho tanto na fábrica como aqui na loja.
0: Você que tá precisando para apartamento, eu deveria.
1: Ah lá, é ilustre, né?
3: Mas tá precisando de tudo lá.
0: É, Davidson é um ilustre, né?
1: Davidson é um ilustre visitante, um ilustre ouvinte. Davidson, você já sabe como é que funciona Under Pressure? Nós vamos soltar a bateria, aí virão. Quantas perguntas?
0: Cinco.
1: Cinco perguntas. Nossa, eu falei pra Gil que eram três, viajei, tá? Esquece. Naquele negócio que a gente tá fazendo lá. Tá certo ela e errado eu. Mas enfim, são cinco perguntas com três alternativas. Isso sim.
0: Isso sim.
1: Né? Você pode responder pela alternativa ou, se você preferir, pelo número. Mas é importante você falar com calma, ao mesmo tempo rapidez e agilidade e de forma clara. Combinado?
6: Combinado.
0: Ó, se falar em cima da máquina, a gente pode não considerar. Combinado?
6: Não, tranquilo. Só o fato de eu ter conseguido ligar pra você já foi um acaso.
1: Não, tem que falar que o que vale é ganhar. Lá vai. Atenção.
6: Vai, agora, vamos tentar.
1: É Davidson contra a máquina. Lá vai. 3, 2, 1.
4: Iniciando a bateria do Under Pressure Balacobaco. Primeira pergunta, valendo 10 pontos.
0: Qual é a capital da Romênia? 1. Cluj-Napoca. 2. Bucareste. 3. Timișoara.
6: 2.
0: Bucareste.
4: Segunda pergunta, valendo 20 pontos.
0: Qual filme de 1960 tem o ator Anthony Perkins? 1. Psicose. 2. Os Pássaros. 3. Vértigo.
6: Psicose.
0: 1. Psicose.
4: Terceira pergunta, valendo 30 pontos.
0: Qual é o nome da teoria que explica a expansão do universo a partir de um ponto inicial extremamente quente e denso? 1. Teoria do Big Bang. 2. Teoria da relatividade. 3. Teoria da evolução.
6: Número 1. Big Bang.
0: 1. Teoria do Big Bang.
4: Quarta pergunta, valendo 40 pontos.
0: Qual dessas bandas toca a música Lazy on a Sunday Afternoon? 1. Queen. 2. Beatles. 3. Rolling Stones.
6: 3. Rolling Stones.
0: 1. Queen.
4: Quinta pergunta, valendo 50 pontos.
0: Em que ano foi lançado o primeiro iPod pela Apple? 2001. 2004. 1999.
6: 1999.
0: 2001.
4: Bateria finalizada.
0: Ele começou tão bem.
1: Hoje sim, hoje não.
0: Você foi muito bem no começo, você foi certeiro e tal.
6: A do filme foi chute, né?
1: A do filme foi chute, né?
6: Agora, a do iPhone eu tava em dúvida entre 2001 e 99, porque esse negócio, a gente fala disso agora, mas isso é antigo pra caramba, já quando saiu o primeiro.
0: Nem existe mais iPod.
6: Eu lembro, não sei que rádio que era, que foi a primeira a dar um iPhone, que nem funcionava no Brasil ainda, mas eles deram.
1: Deram o iPhone, rádio com visão, né? Visão empreendedora.
6: Eu lembro que ele tava sorteando, mas todo mundo reclamava mais. O iPhone ainda nem funciona no Brasil, o que que adianta?
1: Mas já tinha, a hora que saiu, a pessoa saiu na frente. Isso é visão nossa. Enfim, meu querido Davidson, você fez 30, 40, 50, 60 pontos, então você não passou na primeira, então não tem prêmio pra você, mas fica triste não, que a gente gostou de conversar, tá bom, meu velho?
6: Não, meu amigo, eu ouço vocês de manhã enquanto eu tô dirigindo até as 9 horas, mais ou menos, né, o jornal, e depois quando eu fico aqui na loja de segunda, terça e quarta, eu ouço vocês também todo dia. Eu agradeço a companhia de vocês aí, a gente dá risada, a gente se diverte aí, mas as coisas boas que tem do dia a dia, né?
1: Muito obrigado, Davidson. Muito obrigado você pela audiência, tá bom, meu velho? Um abraço!
6: Falou, Júlio, obrigado!
1: Valeu, lá vai ele. Eu fico triste.
0: Quando a gente
1: desperdiça uma bateria.
0: Pois é, meu aspecto. Dá um trabalho pra fazer.
1: Então, o meu aspecto é de produção, né, gente? Enfim.

0: Faça a guitarra de introdução do Guns N' Roses, vai.
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0: o nosso WhatsApp está pronto, está aqui, tem prêmios, a Rafa ali tá com nomes, mas vamos rolar. Qual o assunto, gente?
1: O assunto é... Vai, pode falar.
2: Uma coisa que perdi conforme eu fui envelhecendo.
0: Coisas que você perdeu com o tempo, né?
2: Isso.
0: Perdi com o tempo, perdi ao longo do tempo. Vamos ouvir, vai.
3: 94908989. E o que eu perdi com o passar dos anos foi a tolerância à bebedeira. Pô, antes, eu, quando eu era jovem, aguentava aí ficar, virar a noite bebendo, e no outro dia trabalhar de ressaca tranquilo, beber até álcool de limpeza com Coca-Cola, que não tinha problema. Agora não aguento uma, duas cervejinhas, já dá dor de cabeça, uma ressaca, eu tô até evitando.
4: Acho que a principal coisa que eu perdi com o tempo foi a sanidade. Caramba, parece que todo dia que passa eu olho e falo, putz, tá complicando.
5: Verdade. Uma das coisas que eu perdi com o passar do tempo foi aquela disposição de virar a noite na farra. Cara, as baladas começam meia-noite. Meia-noite eu já virei abóbora, eu já tô dormindo, eu nem saio de casa mais.
6: Com a idade eu perdi o filtro, né? Me irritou, eu mando pra aquele lugar. E ainda tem um lema, eu não vou ficar nervoso sozinho. Se eu me irritar, você também vai se irritar.
7: Como eu tenho só 20 anos, o que eu perdi com o tempo foi a vontade de comer terra.
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1: Terra. Gostei.
2: Terra.
1: Mas, ó, mas a gente tem umas coisas meio assim, olha, tem uma planta venenosa, acho que vontade de comer,
0: é,
1: né?
0: É, uma planta venenosa, será que é venenosa?
2: Será mesmo que enfim, é venenosa?
1: Acontece. Vontade de comer terra, é.
0: Gente,
1: Deus.
0: Entre todo mundo que mandou um áudio mesmo, que o seu áudio não... esteja entre esses que a gente ouviu, tá levando um prêmio que é...
2: Um voucher de R$100 pro restaurante... Não, restaurante não. Para Carolinaria Doce.
0: Boa.
2: Doce, que eu aprendi a falar agora, gente.
0: Tá, boa. E aí, quem leva?
2: Elias. Elias, final do telefone, 6566-6566.
0: Valeu, gente. Elias. Grande Elias, obrigado, viu? Já,
1: tem
0: já.
1: A grande Goiânia, grande, tem o grande Elias.
0: E se der, cara, eu tô achando que vai dar. Vamos fazer mais um Under Pressure.
1: Under Pressure, com os mesmos prêmios.
0: Que eu quero que esses prêmios saiam.
1: Vai ser pelo 3016-0089.
0: Lá vai, hein? Já, já.

0: Faça a guitarra de introdução do Guns N' Roses, vai.
1: Acertou, miserável.
0: Perfeito, Rafa, olha.
2: Olha, igual.
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0: Forever.
1: Yeah.
0: Olha só, nós temos dois prêmios, quer dizer, não são nem dois prêmios, são três prêmios, né?
2: Três prêmios.
0: Pro nosso querido Under Pressure. Rafa, fala os prêmios com calma. Fez 80 pontos, que eu levo?
2: Um par de ingressos pro Estância Let's Rock.
0: E vai ter um show lá, quem que é?
2: Então, vai ser no dia 29 de agosto, sábado, no Estância Alto da Serra. As atrações Biquíni, tá. Detonautas,
0: oi.
2: Raimundos, Ultraje, Paulo Ricardo,
0: oi.
2: E Tijuana.
0: Oi. Tá, legal, ok? Bom, aí você fez 80 pontos, fala, não, mas eu vou desafiar a máquina, eu quero mais. Aí serão dois prêmios,
2: exato.
0: Né? Mais dois, fala.
2: Um voucher de R$100 pro restaurante Burger.
0: Uhum.
2: Mais uma pipoqueira.
0: Gente, é quase um calé.
1: Calé.
0: É quase um calé de tanto prêmio.
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0: 3016-0089 pra você desafiar a máquina, conversar com a gente e ganhar milhões em prêmios, só que não. Alô, bom dia.
1: Ah, como
0: bom
1: vai dia. Você?
0: Bom dia, quem
4: tudo
0: é?
4: Tudo bem.
0: Segura o cachorro.
4: Guilherme.
1: Aqui também tudo bem.
0: Tudo bem, Guilherme. Esse cachorro aí, Guilherme, é teu?
4: É. É que tem um rapaz arrumando a máquina de lavar.
1: Ah, e o cachorro avançou nele?
4: Não.
1: Ah, ufa.
4: Tá em outro, ai, em outro lugar.
0: Ainda bem. Qual o nome do cachorro?
4: É Julie.
0: É ela. Tá. Guilherme, o que você faz da vida, meu velho?
4: Eu sou aposentado.
0: Boa, aposentado é bom porque a gente fica só olhando, né? Ah, tô olhando. Tá fazendo? Ah, tô olhando.
1: Esses dias tinha uma reportagem dos aposentados que na Itália. Que eles ficam vendo obras na cidade.
0: Olha que legal.
1: Cara, e tinha muita foto e vídeo deles da grade, assim, né? Coloca uma grade de proteção e todos eles olhando.
0: Olha aí.
1: E eu falei, eu que não sou aposentado, já faço isso. Mano.
0: Então, imagina
1: que
0: aposentado, né?
2: Mano do céu.
0: Você vai fazer em dois períodos, viu? Ô, Guilherme, você sabe do que se trata, né? O Under Pressure. Legal. Então, ó, preste muita atenção. É importante que você responda de forma clara, ok?
4: Certo.
0: Então lá
2: e
0: vai.
2: E no tempo.
0: E no tempo, certinho. Lá vai a bateria.
3: Iniciando a bateria do Under Pressure Balacobaco. Primeira pergunta. Valendo 10 pontos.
1: Qual é a capital da Austrália? 1. Melbourne. 2. Sydney. 3. Canberra.
4: Canberra.
1: 3. Canberra.
3: Segunda pergunta, valendo 20 pontos.
1: Qual banda é conhecida pela música Acrobat? 1. U2. 2. The Cranberries. 3. Oasis.
4: Cranberries.
1: 1. U2.
3: Terceira pergunta. Valendo 30 pontos.
1: Em que ano a pandemia de Covid-19 foi declarada pela OMS? 1. 2021. 2. 2019. 3. 2020.
4: 2020.
1: 3. 2020.
3: Quarta pergunta. Valendo 40 pontos.
1: Qual filme de animação tem a personagem Riley? 1. Frozen. 2. Divertidamente. 3. Valente.
4: Divertidamente.
1: 2. Divertidamente.
3: Boa! Quinta pergunta. Valendo 50 pontos.
1: Qual será o próximo país sede das Olimpíadas? 1. Estados Unidos. 2. Austrália. 3. Itália.
4: Austrália.
1: 1. Estados Unidos.
3: Bateria finalizada.
0: Taparei! Conseguiu passar a primeira fase, meu querido Guilherme.
1: Foi no eixo ali, foi 80 pontos cravado.
0: 80 pontinhos.
4: Eu fiz as contas de cabeça.
0: Boa, Guilherme. Ô, Rafa, o que ele já ganhou?
2: Um par de ingressos pro Estância Let's Rock.
0: Tá? Estância Let's Rock Show, vai ter Detonautas, Raimundos, um monte de banda, tá? Esse já é seu. Tá garantido. Se você falar, não, vou ficar por aqui mesmo, sou aposentado, tô tranquilo, eu vou só nesse showzinho, já tá bom demais, tal, você leva esse prêmio. Agora, você pode ir pra pergunta bônus. E na pergunta bônus, se você acertar, aí você ganha, além desse, mais dois prêmios, Rafa.
2: Um voucher de R$100 pro restaurante Burger, mais uma pipoqueira.
0: Pipoqueira elétrica maravilhosa,
2: exato.
0: Ó. Pá, pá, pá, as pipocas estourando tudo. A gente pensa que é tiroteio, se joga embaixo
2: isso.
0: Da cama. Desculpa, foi mal. Guilherme, Só que é o seguinte, se você acertar, você leva tudo. Se você perder, você perde tudo. O que você quer fazer?
4: Eu já conheci as regras, eu queria só o show mesmo.
5: Amarelo.
0: É, boa.
4: É que geralmente eles colocam o show como segundo prêmio, né?
0: Sim. Geralmente.
4: Daí eu ia arriscar.
0: Sim,
4: mas
0: sim.
4: Como o show já pegar o primeiro prêmio, não vou arriscar.
0: Sai garantido, olha lá, tá tirando. Eu faria o mesmo. Olha isso aí.
5: Mas a galera já tava antes dele decidir falando, vaza. Sai, a galera já tava aqui.
0: Aconselhando. Você viu só que coisa? Viu? Então, meu compadre, palmas pro Guilherme. É teu, meu velho. Tá?
5: Merecido, né?
0: Merecimento.
4: Queria não, errei duas ainda, pô.
0: Não, mas foi bem. O que interessa é fazer os 80 pontos, tá ligado? Você fez, tá levando então. Vá ao show, Guilherme, divirta-se. Só vou te pedir um favor, não desliga, que alguém da produção vai te atender, tá? Assim que eles olharem pra gente. Gigantor, ele deu meia volta, vou ver. Você vai ser atendido pelo Gigantor, mas não desliga, tá bom, meu velho?
4: Tá bom.
0: Brigadão, viu? Um abraço.
2: Valeu, beijo.
0: Beijo.
5: Você ficou feliz agora, porque na primeira você tinha ficado chateado.
0: É, não.
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0: Fiquei feliz.
5: Ficou feliz, né? Ganhou, né? Vai no show.
0: Fiquei.
5: Né?
0: Ainda economizamos uma pergunta bônus.
5: Olha só.
0: Produtividade. É o que me preocupa.
5: É a produtividade.
0: Pearl Jam.

0: Acho que a uva sem caroço, essas coisas também são cruzamentos, melancia sem caroço, tem uns rolê aí, não tem?
1: Yuri, eu não sei, tô falando do brócolis. Ah, que inferno.

0: Jaguaré, sejam todos bem-vindos e bem-vindas. Divirtam-se.
1: E o que, viu, que vocês vieram fazer aqui na rádio? Conta pra gente.
2: Hoje a gente veio conhecer, a gente veio conhecer uma produção de rádio. Eles vieram ter acesso a conhecer, né?
0: Conhecer, como uma é que rádio. Funciona.
2: Como é que funciona, né? Ampliar então, os horizontes.
0: E eu tava explicando pra eles que rádio é um dos mais antigos veículos de comunicação. Toda vez falam que a gente vai morrer. Ah, surgiu o cinema, acabou. Ah, surgiu o videocassete, acabou. Antes ela surgiu a TV, acabou.
1: O iPod.
0: Surgiu a internet, acabou.
1: E
0: surgiu o iPod, acabou. E aí a gente vai pegando e assimilando tudo isso e a gente vira rádio, podcast, internet, ao vivo, no ar, televisão. Aguarde que vamos invadir
1: e
0: um
1: qual
0: outro.
1: A idade deles?
2: Eles têm entre 10 e 12 anos.
1: Olha, 10 e 12, que legal uma escola fazer
0: eu
1: isso.
0: Vou,
1: acho bem legal.
0: Eu vou falar 3, 2, 1 e aí vocês gritam o nome de vocês tudo ao mesmo tempo.
1: Ao mesmo
0: tá?
1: tempo ah, agora, é. Mas tem que gritar,
0: fala
1: tá
0: atenção.
1: Bom?
0: É. 3, 2, 1, vai!
2: Juliane!
0: Aê! Todo mundo falou o nome. Um beijo enorme, continuem passeando aí. Vocês vão... Que é isso, professora? E aí, aquele ali, ó, é o nosso produtor, chama Gigantor.
1: Assusta pelo tamanho, mas
0: ele é muito alto.
1: Mas ele é gente boa.
0: Na verdade, são dois produtores, um tá embaixo escondido com uma perna de pau. Não é tão alto assim. Então, gente, fiquem com o Ramona. A gente volta amanhã, terça-feira, o pior dia da semana, às 10 da manhã, tá? Valeu, Rafa!
3: Valeu, Zé!
0: Valeu, Yuri!
1: Valeu, Zé!
0: Valeu, pessoal! Fala, valeu!
2: Valeu, Zé!
0: Valeu, Zé Luiz, lhes diz beijo! Tchau!
1: Tchau!

0: que ela passou por aqui. Lembra também que ela fez um ensaio geral. Eu chamo de ensaio geral, que era o programa antigo, tá, velho? Eu esqueço sempre o nome, né? Enfim, foram as últimas de hoje, mas eu quero registrar que tem uma escola aqui com uma galera lindíssima. Professora, neste microfone na sua frente, que é o número 4.
1: Isso. Abaixa um pouquinho e fala.
0: Isso, abaixa um pouquinho e fala. Que escola que é, professora?
2: Nós somos do Céu MF Jaguaré.
0: Olha aí, pessoal, do Céu MF Jaguaré.

0: do Balacobaco 2.0.
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4: Começando o Ramona 89 de hoje, segunda-feira, 11 de maio de 2026. Vambora, senhor Danilo.
5: Bora, e tem um prêmio rolando aqui pelo WhatsApp 98921-5989. A gente tem um livro da Dark Side Books, Em Carne Viva. Participa aí com a gente, no final do programa a gente dá o resultado e avisa quem ganhou. Certo, Lucas?
4: Certíssimo, senhorzinho. Vamos passar pra você aqui, Skank, vai ter Nirvana. E a gente começa com esse som maravilhoso que abriu as portas, escancarou o grunge pro mundão. Alice in Chains, Man in the Box.

0: Franz Ferdinand aqui na melhor rádio rock do mundo, Ramon 89 Roledo, e a gente segue agora com AC/DC.
1: Coisa linda, meu. Uma voadora no lustre, pô, mão no coração, que tem Hard as a Rock.

0: Fresno, Tentar de Novo e de Novo, espetáculo. Também teve o White Stripes com Seven Nation Army. Aliás, o... Meu Deus, me deu branco o nome do... É, Jack White. Pô, do Jack White. Ele é demais, né?
1: Demais. É um cara que, além da questão musical, extremamente criativo na guitarra, é um cara que ele também é criativo pra parte de design. Tem até um Instagram, eu acho que é Jack White Art and Design, que ele mostra lugares, imóveis e outras coisas que ele restaura. Né? Então ele restaura móveis, restaurou uma pista de boliche. Ele tem a Third Man Records, que tem um negócio de disco e tal, é um barato.
0: É, ele e a Meg ali naquela época. Ai, como era da hora, né? Bom, vamos agora com Hives, Hate to Say I Told You So.

0: Som do Queen, I Want to Break Free. Senhor Danilo, sabia que o Fred Mercury, ele tinha uma insegurança gigantesca, assim, né? O cara, pô, tinha uma das vozes mais icônicas da história, uma presença surreal, só que ele tinha muita vergonha dos próprios dentes. Então ele falava com a mão na frente da boca, assim, dava aquelas migueladas, escondia, não gostava de tirar foto sorrindo, porque ele tinha 4 dentes extras na arcada superior. Então ele falava que isso deixava a boca dele muito pra frente, ele ficava feio, não gostava, então durante muito tempo ele ficou evitando sorrir nas fotos, enfim. Só que a parte curiosa é que justamente essa estrutura que acabou ajudando na ressonância vocal única dele, né? Então uma insegurança virou parte do que tornou a voz dele histórica. Então é muito interessante pensar como alguma coisa que a gente vive tentando esconder pode ser exatamente o que vai te tornar único. Exatamente. Sensacional, né?
1: Demais.
0: Muito da hora esse som. Vamos continuando com...
1: Skank, ainda gosto dela.

0: Esse é o Ramona 89 aqui na Rádio Rock do Brasil. 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
1: E tá valendo o prêmio aqui, ó, o livro da Dark Side Books em carne viva, valendo pelo 989215989, é nosso WhatsApp, manda seu nome e seu RG, e a gente já volta no Ramona com mais som.
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10: A segunda-feira em São Paulo começou gelada e com céu nublado, mínimas de 7 graus. Mas a máxima hoje pode chegar a 20 à tarde. E a partir de quarta-feira, os meteorologistas dizem que o tempo volta a esquentar e as máximas podem chegar a 26 graus.
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0: Ramones, Spider-Man, também teve Crazy Town, lembra desse som?
1: Lembro.
0: O Fabio tocava toda hora aqui na rádio, toda.
1: Vocalista, infelizmente, não está mais entre nós, né? Recentemente,
0: é. É.
1: Vocalista do Crazy Town.
0: É mesmo, agora você falou, não tô lembrando que eu vi a música.
1: Era um cara todo tatuadão, fortão e tal.
0: Verdade.
1: Ficou muito famosa essa música aqui, realmente.
0: Realmente, verdade.
1: É verdade.
0: Vamos continuar com outra famosa. Red Hot Chili Peppers, Haunted Faded.
1: Demais esse som. Aliás, ouve a linha de guitarra dessa música com atenção.

0: Esse é o Ramona 89 aqui na Rádio Rock do Brasil. 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Fica aí que a gente já volta no Ramona 89.
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0: Só no Fufa, Pretender, também teve The Pretender, né? Também teve 21 Pilots. E, ah, puta, tão legal, né? Um Rancid.
1: Bom demais.
0: Muito anos 90, né? Aquela época ali, Breeders, fazendo Cannibal, lembra? É. Tá tão da hora.
1: Anos 90, agora a gente olha com um pouco mais de distância. Eu não consigo me distanciar muito dos anos 90, mas eu vejo as pessoas falando, ah, os anos 90 eram tão legais, isso aqui. E realmente, agora tá me caindo
0: tá
1: a
0: velho.
1: Ficha que a gente
0: é.
1: Tá velho mesmo. E tipo, e lembrar como que era legal as bandas, tudo que foi lançado nessa época, Rancid também tava estourado nessa época, entre outros artistas, inclusive nacionais, né, Luca?
0: É, e era quando era demais, mas assim, é muito louco, porque é isso aí que você falou, porque quando a gente era moleque ali, nos 90, achava que era os 80,
1: é.
0: Né? O New Wave, os Duran Duran, aquele monte de coisa no, dos anos 80 e os 90 tava acontecendo ali, legal, mas vai que
1: tava
0: vai.
1: Vivendo, né?
0: E agora você fala, meu Deus do céu.
1: Agora
0: hein?
1: Tem um comparativo bem claro de a diferença de época, né? Legal.
0: Muito. Então aumenta aí, ó. Rancid, Time Bomb.

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1: 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Valeu!
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3: A partir de hoje, as seleções que vão disputar a Copa do Mundo começarão a convocar os seus jogadores. Os países têm até o começo de junho para enviar à FIFA os 26 atletas que vão disputar o Mundial. O Brasil vai anunciar os 26 atletas no dia 18 de maio, no Rio de Janeiro.
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1: Duas em ponto. Boa tarde pra você que tá no Corre. Eu sou o PH Dragani, a gente se fala por aqui até às 5 horas. Bora passar a tarde comigo? Vamos lá, vou rolar muito som, falar de filmes e séries, vamos dar notícias de rock and roll, tem um monte de coisa pra você. Tem promoção também? Tem. Quer anotar o WhatsApp? Anota, vai, 989-215989. O que tem de prêmio hoje? Olha só. Tem um voucher de Flash Tattoo da Venice Inc. Olha lá. Tem um par de ingressos pro Estância Let's Rock, que rola dia 29 de agosto, lá no Estância Alto da Serra, com Biquíni, Detonautas, Raimundos, Ultraje, Paulo Ricardo, Tijuana, Vixe. E tem também aqui, ó, par de ingressos pro show do Velhas Virgens, o especial de 40 anos do Velhas Virgens, no dia 22 agora no Manifesto Bar. Interessa? Tá afim? Então faz assim, manda mensagem de texto com seu nome completo, seu RG, seu CPF, seu e-mail e indica na mensagem qual ou quais desses prêmios você gostaria de ganhar, tá bom? Vou repetir o WhatsApp, 989-215989, ganhadouros ao final do Corre. Lembrando, o Corre 89 também é transmitido em vídeo, você pode curtir os clipes das músicas, as imagens, os trailers, a minha fuça, por que não? É, porque afinal de contas, eu que apresento o programa, não dá pra ter a fuça da Gisele Bündchen aqui, né? Então contrata ela pra fazer o programa, que senão vai ter que ser minha fuça mesmo. Enfim, vai lá na Twitch, twitch.tv/corre89oficial, twitch.tv/corre89oficial, vai lá, tá bom? E vai lá também no meu Instagram, faz favor, @phdragani, tem os links lá com as paradas, o lance de Chicago ali, tem umas bobagens que eu posto também, enfim, vai lá, tá bom? @phdragani. Edição de número 306 do Corre 89, largando...
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1: Tinha comentado já algum tempo aqui no Corre sobre esse novo projeto do Billy Corgan, vocal do Smashing Pumpkins. Ele fez um musical, ele criou um musical chamado A Night of Melancholy and Infinite Sadness, que é um lance orquestrado com as músicas do Melancholy, o disco, né? Que tem um monte de música conhecida, enfim. E, cara, ele fez uma temporada em Chicago, aliás, Chicago para onde eu pretendo ir em outubro, né? Então, vamos torcer. E, cara, foi sold out, assim, sucesso de crítica e público, todo mundo falou muito bem do negócio, olha lá. As músicas com orquestra, coral. Tá? E enfim. E agora, deixa eu colocar uma que você conhece também bastante, ó. Ó, vê se você lembra dessa aqui. Justine never knew the room. 1979. Pois é. Agora, turnê europeia, bicho. É Londres, Paris, Antuérpia e Madrid em setembro. Então, turnê internacional desse musical do Melancholy, do Melancholy, né? Disco do Smashing Pumpkins com Billy Corgan e orquestra. Que beleza, é fufefo, fufefo. Agora falando em fufefo, é só o filme fazer sucesso e já vem gente, né? Ó, sabe aquele filme Dinheiro Suspeito da Netflix com o Ben Affleck e o Matt Damon? Pois é. Dois agentes, dois policiais de Miami, chamados Jason Smith e Jonathan Santana, entraram na justiça contra a produtora do Ben Affleck e do Matt Damon, porque, segundo eles, a reputação pessoal e profissional dos dois foi colocada em prova, foi manchada por causa do filme, que o filme mostra uma operação que aconteceu em 2016, né, onde mais de 21 milhões de dólares foram apreendidos lá em Miami. E aí, cara, os caras falam, o filme fala que nós roubamos o negócio aí, nós não fizemos nada não. Então, quer dizer, serviu a carapuça nos dois, enfim. Pediram a bala, né? Mas isso, pelo jeito, vai fazer com que todo mundo queira assistir, então, Dinheiro... Aqui, ó. Dinheiro Suspeito está na Netflix com Matt Damon e Ben Affleck. Você vai querer assistir agora só porque os caras entraram na justiça? Quer saber se os caras fizeram bobagem? Hein? Será?
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4: A primeira temporada completa de Star Wars Mo, Lorde da Sombra, já está disponível no Disney Plus. A série se passa após os eventos de Star Wars Clone Wars e acompanha o retorno de Mo tentando reconstruir seu poder fora do alcance do Império. Na trama, ele cria um novo sindicato do crime em um planeta independente enquanto é caçado. Entre os destaques está o personagem Brandon Lawson, dublado por Wagner Moura, um capitão que investiga o submundo local. A história ainda apresenta uma ex-aprendiz Jedi que pode se tornar uma peça-chave nos planos de Mo contra o Império.
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1: Hora do top 10, hein? Top 10 da parada Active Rock dos Estados Unidos em destaque aqui no Corre 89 em áudio e vídeo para você que tá curtindo a transmissão na Twitch, twitch.tv/corre89oficial. Para você que tá ouvindo, vai ouvir os trechos das músicas, não se preocupe. Se preocupe, tá tudo em casa. Vamos nós? Top 10 da Active Rock americana. Décimo lugar. Caindo 6 posições, tomando um tombo. O Velvet com Demonic Depression. Nono lugar. Subindo 3 posições, estreando no top 10, é o Architects com Broken Mirror. Oitavo lugar. Caindo 2 posições, é o Papa Roach com Wake Up

Subindo 3 posições é o Evanescence com Who Will You Follow. Sexto lugar. Subindo 1 posição é o Ice Nine Kills com participação da McKenna Grace, a atriz Twist and the Knife. É o top 10 da parada Active Rock dos Estados Unidos na semana e o 5º lugar. Subindo 4 posições é o Sleep Theory com Words Are Worthless.

0: Subindo uma posição, é o Pretty Reckless com When I Wake Up.
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0: Terceiro lugar.
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0: Caindo duas posições, perdendo a liderança, é o Day Seeker com Crawl Back to My Coffin. Segundo lugar. Mantendo a posição da semana passada é o Shine Down com Safe and Sound. E o primeiro lugar da semana na parada Active Rock dos Estados Unidos. Subindo duas posições, chegando no topo, é o From Ashes to New com Drag Me. Ó, lá no Instagram, no @phdragani, você vai na bio e você vai achar links para as playlists dessas paradas que a gente mostra no Corre 89. Você encontra lá o link, clicou no link, abriu a playlist, segue a playlist, porque sempre que a parada for atualizada, a playlist vai ser automaticamente atualizada, tá bom? Tá no Instagram, @phdragani. E amanhã por aqui tem a parada Alternative Rock dos Estados Unidos em destaque.
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1: Olha lá que o Red Hot Chili Peppers vendeu o catálogo pra Warner, hein? Pois é. O catálogo foi arrematado pela gravadora, pela Warner, por $300 milhões. Mais de $300 milhões. 300 é uns quebrados, tá? Isso significa que a partir de agora, a Warner passa a receber toda a receita de streaming, execução em rádio, venda e também licenciamento das músicas para filme, série, enfim, publicidade, tá? Esse catálogo é a partir do Blood Sugar Sex Magik, né? Que tem Give It Away, 1991. E agora, assim, a estimativa é de que todo o catálogo do Red Hot Chili Peppers, ele renda por ano cerca de $26 milhões. O que você acha? Foi um bom negócio os caras venderem por 300 milhão? Hein? Bom, já era. Não é mais deles, é da Warner. Tá? Agora vamos falar de La Casa de Papel? Sim, falamos aquele dia, na semana passada, da novidade, né, do Berlim e a Dama com o Arminho, né? Agora, olha aí, ó, a Netflix anunciou um spin-off, um derivado de La Casa de Papel. O universo La Casa de Papel vai continuar crescendo. Sim. Como que vai ser? A gente não sabe ainda, só teve esse teaser aí. Mas vem aí novidades em relação a La Casa de Papel, a coisa não acabou. Bom, o que se sabe é que o Berlim e a Dama com Arminho estreia dia 15 de maio, agora dia 15, e o resto, bicho, vem aí mais coisa de La Casa de Papel. Quando o negócio dá dinheiro, os caras dão um jeito de continuar, não tem essa.
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1: E agora é hora da gente abrir o livrão para saber o que aconteceu na história do rock e no resto do mundo num 11 de maio qualquer. A gente começa em 2008, é. Há 18 anos morreu o John Rutsey, o primeiro baterista do Rush. Ele faleceu aos 55 anos. 1998 agora. Há 28 anos, o Garbage lançou o álbum Version 2.0. Ele que tem, entre outras, I Think I'm Paranoid. 1992. Há 34 anos, o Iron Maiden lançou o álbum Fear of the Dark. 1990. Há 36 anos, Ritchie Valens, que faleceu em fevereiro de 1959, ganhou uma estrela na calçada da fama em Hollywood. 1981. Há 45 anos, morreu Bob Marley, aos 36 anos de idade. 1963. Há 63 anos, os Beatles chegavam ao topo da parada britânica com o álbum Please Please Me. 30 semanas ficou na liderança, tá bom pra você não? E hoje é aniversário dele, Eric Burdon, vocal do Animals, faz 85 anos. Ó, há 29 anos, em 11 de maio de 97, o computador Deep Blue derrotou o campeão mundial de xadrez, o Garry Kasparov. Ó, computador ganhou do homem. Há 124 anos, em 1902, nasceu o pintor Salvador Dalí. Ele faleceu em 1989, aos 84 anos. Hoje, a atriz Sandra Breia faria 74 anos. Ela morreu no ano 2000, aos 47 anos. Morreu em maio de 2000, aos 47 anos. A atriz Rafaela Mandelli faz hoje 47 anos. Mesma idade do humorista Marcos Magela. O Carlos Tramontina, 6 e ônibus agora. Jornalista Carlos Tramontina, corredor também. Tramonta faz hoje 70 anos, parabéns pra ele. Há 99 anos, em 11 de maio de 1927, foi fundada a Academia de Artes e Ciências Cinematográficas de Hollywood. E há 7 anos, em 11 de maio de 2019, morreu aos 92 anos o humorista Lúcio Mauro.
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16: Nenhum apostador acertou as 6 dezenas da Mega Sena que rolou no final de semana. O prêmio principal segue acumulado e a expectativa é de 52 milhões para a próxima edição. O próximo concurso acontece amanhã, terça-feira.
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1: Olha só, hein? Presta atenção nessa história, porque o Sean Crahan, que é o clown do Slipknot, um dos donos do Slipknot, percussionista, ele revelou que ele vai precisar passar por uma cirurgia cardíaca depois que ele descobriu um problema sério de arritmia no coração. Ele deu uma entrevista para o podcast do Rick Rubin, o produtor, e contou que começou a investigar essa situação depois da última turnê do Slipknot, quando passou mal durante exames médicos. O Sean falou que os médicos chegaram a suspeitar que ele estava tendo um ataque cardíaco naquela hora, naquele momento do exame. Aí ele explicou que ele sofre com essas falhas nos batimentos, nessa arritmia, e faz com que ele, às vezes, sinta que está morrendo. Às vezes eu vou totalmente normal para uma sensação de morte imediata, ele falou. Ele está com 56 anos e falou que acreditava estar numa boa condição física, porque ele conseguia manter batimentos cardíacos muito baixos, semelhantes aos de corredores de longa distância, né? Mas aí ele está acima do peso e tudo mais. Aí os médicos identificaram esse problema no coração, que deve ser corrigido com um procedimento considerado relativamente simples, sem necessidade de peito aberto, aquelas coisas. Ele chegou a brincar que o marca-passo talvez pudesse ser uma desculpa para parar de excursionar com o Slipknot. Mas disse que ele ouviu dos médicos justamente o contrário. O tratamento deve melhorar ainda mais a condição para ele continuar ativo. Então é isso, hein? Ó, presta sempre atenção, tá bom? Se cuida. Sean Crahan, você também, viu, fio? Que dê tudo certo aí no procedimento que você vai fazer, tá? Seguinte, ó, vai rolar aquela corrida Brasil Paralímpico, né? Eu cheguei a comentar sobre ela recentemente aqui no Corre 89 e, assim, esgotou muito rápido, tá? Esgotou muito rápido. A corrida tem um valor baixo, né, de inscrição, né? R$50 e aí esgotou. A galera pode fazer prova, tem caminhada de uma milha, tem corrida de 5 quilômetros, e para quem é PCD e para quem não é PCD também, é para todo mundo, tá bom? Lá no Centro Paralímpico, que fica no quilômetro 11,5 da Rodovia dos Imigrantes, certo? E assim, amanhã vai abrir um novo lote, mais um lote para você, então se você quiser participar dessa prova, é sempre muito legal. O Centro Paralímpico é um espetáculo lá na Imigrantes, é muito legal e é uma prova mais inclusiva impossível, né? Com caminhada e tudo mais. Então você pode, amanhã, a partir de amanhã, lá na Ticket Sports, na plataforma Ticket Sports, vai estar aberto esse novo lote, esse lote extra para a Corrida Brasil Paralímpico, que rola dia 24, hein? Dia 24, não perca, que vai ser legal demais.
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1: Falar sobre o filme que vem aí do Oasis, né? O documentário retratando aí a volta do Oasis. Bom, ele tá sob o comando do Steven Knight, que é o criador do Peaky Blinders, e promete aí mostrar imagens inéditas dos ensaios, bastidores da turnê, acesso ao palco. E olha, veja só, diz que não é apenas um registro de shows, mas uma história completa sobre a reconexão dos irmãos e também sobre o impacto emocional que a música do Oasis teve em diferentes gerações. E um detalhe que chamou a atenção na fala do Steven Knight, ele disse que uma primeira versão do documentário tem 4 horas de duração, que é o Peter Jackson que editou, então, ó, 11 de setembro nos cinemas e depois vai pro Disney Plus esse documentário mostrando como foi essa volta, esse retorno do Oasis.
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0: Marcelo Goulart Brand. Marcelo Goulart Brand e um par de ingressos pro Estância Let's Rock, dia 29 de agosto, lá no Estância Alto da Serra, saiu para Lourdes Ivete Rueda Correia. Lourdes, Marcelo e Leonardo, parabéns, fiquem espertos. A galera da Rádio Rock vai entrar em contato com vocês pelo WhatsApp, certo? Eu sou o PH Dragani, te agradeço demais pela companhia. A gente volta a se falar amanhã, 2 da tarde, aqui no Corre. Na sequência, na Rádio Rock, tem show do Tatola. Tchau, se cuida, até amanhã.
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4: Para de chorar, Maia.
5: Eu não, eu me lamento e
4: segue
5: me
4: o
5: lamento
4: tempo
5: mesmo, porque estou na idade da lamentação.
4: Não, para, que idade da lamentação? Temos muita coisa pra fazer, você não vê?
5: Temos.
4: Tá de brincadeira, eu tô com não religião aí a todo vapor, mano.
5: Até hoje eu vou te mandar um negocinho, um flyer do Madame Satã anunciando não religião.
4: Antigo isso?
5: Antigo, da época.
4: É da época, você tem isso aí?
5: Eu recebi hoje do Magu, lembra do Magu?
4: Lógico que eu lembro do Magu, é louco,

0: algum produtor de shows.
1: Produtor,
0: né?
1: De shows. Ele fez o primeiro hambúrguer de salmão da cidade de São Paulo.
0: Você lembra?
1: Lógico que eu lembro.
0: Lembra daquele garçom maluco?
1: Garçom maluco que ele tinha lá. Era lá na Vila Madalena.
0: Na Vila Madalena.
1: Numa esquina, Fradinho Coutinho?
0: Chamava Pico.
1: Pico. O Magu é um cara espetacular.
0: Espetacular.
1: E ele fez, ele fazia um hambúrguer de salmão.
0: Nossa,
1: cara.
0: Nossa, era uma loucura.
1: Era uma loucura. Tinha fila pra comer o hambúrguer de salmão dele da época. Eu lembro que de tocar e de madrugada eu ia lá tomar cerveja e comer hambúrguer de salmão que ele fazia, espetacular. Era pra quem bom. É vegetariano, quem não come carne, né?
0: Quem não come carne.
1: E ele fazia um hambúrguer de salmão espetacular. Então fica aqui um abraço pro Magu, certo?
0: Certíssimo.
1: Maia? Do Pico.
0: Pico.
1: Muito bom. E você, japonês, que essa cara de tonto tá de calça comprida, ficou com frio nas canelas hoje?
2: Deu mais friada hoje.
1: Deu um frio danado de manhã, hein?
2: Pô, de manhã tava 10 graus.
1: É, pô, a Miriam, minha funcionária, chegou lá em casa e falou assim: meu, tava 7 graus onde eu moro. Falei, pô, você mora no Alasca, cara? É de sacanagem, velho. 7 graus de manhã?
0: Nossa
1: senhora. Pô, quer acabar com nós essa porra, velho?
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1: Bom, frio desgraçado. Eu não gosto de frio, não, hein? Você gosta, né?
0: Eu gosto.
1: É um cara que. O Ian, meu filho, adora.
0: A
1: Olivia também, meu filho, minha filha também gosta. Eles não se incomodam tanto, não. Agora eu? Tá louco. Os bicos da minha teta ficam tudo duro.
0: Ai,
1: tá louco. Pô, é difícil, irmão. Não dá, não. Eu não gosto de frio, não. Eu gosto de calor.
0: Ó, ó o som, ó.
1: Que é isso aí?
0: É, esse é Duran Duran de volta. Uma onda completamente 10.

0: importante.
1: Boa, hein? Nile Rodgers, é ele mesmo, é?
0: É.
1: Música nova?
0: Música nova.
2: Questão da disco.
0: É.
1: Doidão, hein?
0: É bom, é bom.
1: Vamos ouvir?
0: Vamos.
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1: Só pra dar aquela refrescada.
2: Referência.

0: que sabe tudo de botão. Vamos nessa?
1: Vamos na nova. Free to Love.
0: Quem é o nome da banda? Fala o nome da banda. Você acha que as pessoas adivinham? Você acha que.
1: Ah, tá na onda, né? Tá ouvindo.

0: bem legal.
1: Bem legal, Duran Duran modernão, né, meu?
0: Não, quer dizer.
1: Vintage. É isso aí. Muito bom. Japonês, quer falar sobre o quê?
2: Primeira coisa, hoje é o resultado da promoção da guitarra Fender Telecaster.
1: Aí sim, hein?
2: Hoje
1: aí
2: é
1: sim.
2: O resultado, no final do programa.
1: Então sai hoje o resultado, certo, japonês?
2: Dá tempo de participar aí.
1: Quem quiser participar, faz o quê pra participar? Ganha uma guitarra Fender, nossa, Maia.
0: Telecast.
1: Olha que bacana, tá de brincadeira. O que que precisa fazer, japonês?
2: Instagram, Tatola Godas.
1: Tem lá um post lá.
2: Tem um post ali, dá tempo de participar ainda. Tem as instruções, é fácil. Você participa da enquete. E aí já tá participando da promoção.
1: Fechado?
2: É
1: então
2: isso.
1: Você que tá de bobeira e quer ganhar uma guitarra que vale R$9.000.
0: Puxa.
1: Junto vida. Com a Reference Music. É. Entra no Tatola Godas. Vai lá, faz isso agora. De repente você consegue ganhar essa guitarra. Pô, você que tem banda, você que tem amigo que toca, tem irmão. É ou não é?
0: É?
1: Se não é você, é pra alguém. Entra no meu Instagram, o resultado é hoje. A guitarra vai sair hoje.
0: É.
1: Fechado? Deu pra entender, fechado. Japonês?
2: É isso, então dá tempo de participar até o final do programa, vai sair o resultado.
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1: 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Bom demais. Legal essa música,
0: é
1: hein,
0: boa,
1: mano?
0: É.
1: Boa, né? Fala aí, japonês.
2: A partir de agora tem par de ingressos aqui pro Estância Let's Rock, dia 29 de agosto, vai cair no sábado no Estância Alto da Serra. Vai ter Biquíni, Detonautas, Raimundos, Ultraje a Rigor, Paulo Ricardo e o Tijuana. São ingressos digitais e tá vendo em ticket360.com.br.
1: É isso aí, a gente tá dando esse par de ingresso agora, tá no zap
2: 98-3638099, manda nome, registro CPF, participa aí.
0: Talking Heads.

0: Tangã. Teve uma explosão aí em São Paulo, hein?
1: Que coisa, hein?
0: Na Zona Oeste aí.
1: Imagine Dragons.
0: Gás de cozinha, um monte de casa aí, arrebentou tudo, velho.
1: Ixi.
0: Tá fermando no Jaguaré.

0: música boa, né?
1: Boa.
0: Olha, estamos dando um par de ingressos e o Biquíni vai tocar, não vai?
2: Estância Let's Rock, vai ter o Biquíni, vai ter Detonautas, tá valendo no zap 98 363 8989.
1: Boa! Aê, vamos ouvir Biquíni.

0: boa, né, Maia?
1: Boa demais.
0: Boa demais. Estamos dando esse par do Let's Rock.
2: 29 de agosto.
1: Mumford and Sons.
0: Olha, de primeira, hein?
2: Agora tá fácil.
0: Obrigado, hein, Maia?

0: Gorillaz.
1: Que vem aí, hein?
0: Ó, oh, vem aí.
1: É. Onde vai estar, japonês?
2: É o Primavera.
1: Primavera Sound em dezembro.
0: É.

0: boa demais, né?
1: Nossa.
0: Vai ser o Gorillaz, um discaço. Vai estar no Primavera Sound junto com o Strokes, né, Maia?
1: É, vai ser demais.
0: Que bacana, ó. A gente vai dar ingresso do Korn, então já vai se preparando pros Instagrams, que daqui a pouco eu vou contar pra você o que tem que fazer. Por enquanto a gente tá dando, como é o nome lá, japonês mesmo?
2: É o Estância Let's Rock, dia 29 de agosto, no Estância Alto da Serra. Vai ter Biquíni, Detonautas, Raimundos, Ultraje a Rigor, Paulo, Ricardo e o Tijuana.
0: Daqui a pouquinho o resultado, certo?
2: Falei pelo zap 983638989.
0: Já prepara o Insta aí que vai acontecer coisa com o Korn.
1: Olha aí.
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0: Social Distortion.
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0: que a gente lançou hoje, Maia?
1: Lançamos o Duran Duran, novo single Free to Love, com a participação do Nile Rodgers.
0: Vai dar o resultado agora, japonês? Não.
2: Não, daqui a pouquinho.
0: Daqui a pouquinho.
2: Muita calma.
0: Tá bom. Já quer falar do corno também
2: o
0: agora?
2: O corno.
1: Vamos falar do corno.
0: Fala do corno e da guitarra também, vai lá.
2: O corno é o seguinte, a gente acabou de postar no Instagram.
0: Ó, o vídeo ficou embaçado, mano.
1: Ah, tudo bem.
0: Esse é o telefone feio aí que você tem aí. Telefone ruim, velho. Pega o Motorola Signature.
1: Caralho.
0: Não é?
2: Vai ficar melhor, né?
0: Com a Estela, fala com a Estela, pega o Motorola Signature, você vai ver, mano. Fica bom.
2: Ó, no Rubão Pai Man e no Maia 89 FM.
0: Isso, no Instagram de vocês dois. É.
2: Tem a promoção valendo o par de ingressos do corno. Rola amanhã o resultado.
0: Certo.
2: Pra participar é simples, só seguir nós dois aqui e marca quem você quer levar pro show.
0: Vocês arrumaram ingresso do corno.
2: Do corno.
0: E me deixaram de
2: pro
0: fora.
2: Sábado.
1: Não, mas você tá com a guitarra.
0: Eu tô com a guitarra, mas e daí? Eu quero o ingresso do corno também.
1: Porra, depois.
0: E daí? É. Então sigam Rubão Pai Man e Maia 89 FM no Instagram. Par de ingresso do corno, o resultado é amanhã.
1: Certo.
0: Esse é o presente que tá dando no Instagram de vocês.
1: É.
0: Tá certo?
2: Isso, não esquece de marcar quem você quer levar pro show, deixa o perfil aberto, vai participando aí.
0: Beleza, essa é uma. A outra?
2: A outra é a guitarra. Guitarra dá tempo de participar ainda. O resultado é hoje, no final do programa. Você vai no Instagram do Tatola, Tatola Godas, tem o post da promoção. É a Fender Telecaster.
0: Resultado hoje.
2: Celebrando 75 anos.
0: Exato. Quem quiser comprar instrumento musical, vai na...
2: Reference Music.
0: Pronto, fala com o Maurício lá, que é mó gente boa.
1: Aí.
0: Fechado?
2: Fechado, troca ideia com ele. Resultado hoje da guitarra. É simples participar, tem uma enquete.
0: Beleza, super fácil. Só entrar no meu Instagram. Então, corne no Instagram de vocês, a guitarra Fender no meu Instagram e o Zap tá valendo o ingresso do Let's Rock com um monte de banda nacional.
2: Biquíni, Detonautas, Raimundos, o Traje Rigor, Paulo, Ricardo e o Tijuana.
0: Fechou.
2: Quanto prêmio, hein?
0: É o corno.
1: É o corno.
0: Que nós estamos dando par de ingresso em Maia 89 FM, Rubão Painei.

0: do show é sábado no Allianz Parque.
1: Olha aí.
2: Tá no Instagram do Maia. Maia 89 FM, também no Rubão Pai Mei. Vai participando aí.
0: Participa lá, entra. O resultado é amanhã, Maia.
1: Vamos lá, Linkin Park.

0: Royal Otis.
1: Que tá na novela nova, hein?
2: Que coisa, hein?
1: Você vê que os caras te ouvem mesmo, hein, vovô? Você é influencer, mano.

0: fazendo linga. Agora quem?
1: Agora o Marcelo Falcão e o Chorão.
0: Eu sou linha de frente. É nóis que

0: Essa eu te peguei, hein, Maia?
1: Essa foi boa.
0: Você não vai lembrar, vai?
1: Ice House.
0: Ah, caraca. O cara é bom mesmo, ele sabe ler, hein?

0: nome da banda é Ice House.
1: É isso aí.
0: No Promises é o som, certo? Mas certo. É antiga nessa música?
1: Bem antiga.
0: Essa é antiga, mas estourou tudo de novo.
1: É. É o Go Away do Weezer.
0: Vai dar o resultado, japonês?
2: Depois dessa.

0: legal demais isso.
1: É sensacional.
0: Sensacional, Wizard. Japonês, chegou sua hora, mano.
2: O par de ingressos aqui pro Estância Let's Rock, dia 29 de agosto, no Estância Alto da Serra. Saiu pra Erivaldo Felinto Alves.
0: Erivaldo levou essa, hein, Maia?
1: Levou mesmo.
2: E a partir de agora tem par de ingressos do Barão Vermelho Encontro.
0: Mas você tá impossível hoje, hein, mano?
2: É. Dia 23 de maio, no Allianz Parque. Ingressos da venda em eventim.com.br. Tá chegando dia 23, hein?
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1: Lançamento de hoje.
2: É o Duran Duran, tá de volta aí com o single Free to Love.
1: Muito bom, muito bom. Os caras mexem em tudo aqui, né, japonês? Na hora de botar eu aqui, eles não põem, agora achei. 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É. Afe Maria, irmão. Também. Ah, como é bom, os prêmios de R$200 mil, dá pra comprar a casa própria, Maia.
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1: E que mais tem?
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2: Certo.
1: Muito bom. O japonês vai dar o resultado? Vai lá.
3: Abrimos.
1: Abrimos o Barão Vermelho, né?
3: Barão Vermelho, encontro dia 23 de maio no Allianz Parque, valendo aqui no Zap 98-3680-989.
1: Esse é o prêmio 1. O prêmio 2 no Instagram de vocês.
3: Par de ingresso do Korn, o show que rola neste sábado no Allianz Parque.
1: Vamos, Maia.
2: Vamos
1: lá.
3: Tá lá em Maio 89 FM ou no Rubão Paimei, pode participar.
1: Par de ingresso do Korn.
3: Olha, do Korn.
1: O resultado é amanhã e tá no Instagram, Maio 89 FM e Rubão Paimei. E tem o que vai sair hoje.
3: Hoje vai sair o resultado da promoção da guitarra Fender Telecaster.
2: Olha.
3: Tá no Instagram do Tatola, @TatolaGodas, tem o post ali, tá fácil participar.
1: Participa que dá tempo, o resultado é às 19h, fechado?
2: Fechado.
1: Então não vacila não e vai com tudo lá, beleza?
2: Beleza.
1: Ah, não, já toquei essa.
2: Já tocou
1: essa,
2: gorila. Essa é o Blur, não?
1: Blur eu não toquei.
2: Não.

0: bom demais isso.
1: Legião Urbana.
0: Ah, sem graça. Vamos tirar esse telão aí. Daniel na Cova dos Leões.

0: Legião Urbana.
1: É, bom, né?
2: Disco bom dessa Legião, né? Esse disco é muito bom. Legião Urbana, Daniel na Cova dos Leões.

0: Até o finzinho.
1: Eu nunca fiz questão de estar aqui.
2: Olha.
1: Muito
2: super
1: menos
2: combo.
1: Participar.

0: vamos pra parada, Maestro?
1: Vamos lá.
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1: British Top. A parada britânica, todo mundo adora essa parada. E o décimo lugar, os esquisitões. Anjinho de Potrinho. É legal, cara.
0: É legal pra caramba isso, Maestro. Os malucos, né?
1: Totalmente. Aí, os Rolling Stones estreando na parada britânica com In The Stars. Boa música dos caras.
0: A música é boa.
4: Number 8.
1: E o oitavo lugar, Duran Duran, Free To Love. Aí os velhões entrando em cena.
5: Caramba, hein?
0: Já chegaram chegando, hein?
4: Number 7.
1: DMA's My Baby's Place.
4: Number 6.
1: Graham Coxon, Billy Sage.
0: Quem é o cara?
1: Graham Coxon.
0: Quem gostou dessa música? Eu tô só lembrando.
1: Você adorou esse
0: som? É boa, é boa, é boa.
4: Number 5.
1: É o

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1: Number 4.
2: É o Muse em quarto lugar, Be With You.
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0: É uma viagem doida, hein?
1: Number 3.
2: Gorillaz, Orange County, Gorillaz que vem aí, né?
0: Dezembrão, botei até no meu Instagram, tava subindo lá o que eu botei.
1: Number 2.
2: Kasabian, Great Pretender.
4: Já tá um tempo aí também.
1: Number 1.
2: The Strokes, Going Shopping.
0: Strokes. Primeiro lugar, que vai estar junto com o Gorillaz do Primavera Sound.
2: Os caras estão ouvindo essa parada.
0: É lógico, um abraço pra Luiz Oscar Niemeyer, o filho também. Galera toda ligada.
5: British Top 10.
2: Os Stones, Rolling Stones.
0: A música nova dos Rolling Stones.

0: Fat Boys Slim and the Rolling Stones.
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0: lançamento de hoje.
1: É o Duran Duran, tá de volta aí com o single novo Free to Love, participação do Nile Rodgers.
0: Muito bom, japonês, desembucha aí, vai lá.
2: Continua valendo aqui o par de ingressos do Barão Vermelho Encontro, dia 23 de maio no Allianz Parque, valendo pelo zap 98-363-8989. Manda nome, RG, CPF, vai participando. E hoje também tem o resultado da guitarra.
1: Opa.
2: Fender Telecaster, daqui a pouquinho.
0: Última chamada, hein? Não vamos chamar mais não. O resultado agora é perto das 7 da noite pra guitarra Fender. Boa. Tá no meu Instagram, quem quiser entra lá.
2: É, Instagram, Tató Lagodas, fácil de participar, participa da enquete.
0: Boa.
2: E vai valendo ali, vai participando.
0: E mais?
2: Amanhã vai ser o resultado do par de ingressos do Korn. Tá no Instagram do Maia, Maia89FM, no meu também, Rubão Paimei. Valendo ali, participa. Resultado amanhã.
0: Quem quer ir no Korn, lembrando que o Korn é sábado agora no Allianz Parque.
1: Oxi, tá lotadão, né?
0: Vai estar lotado. Então, se você quiser ingresso do Korn, tá nos Instagrams Maia89FM e Rubão Paimei. Quer cantar uma música boa?
1: Quero. Essa é boa.
0: Não Religião, que vai tocar no Hangar 110.
2: Ah, agora é oficial.
0: Em junho, dia 20.
1: Oba!

0: Youngblood.
1: Opa! Chegou a hora do resultado da nossa brincadeira, da nossa guitarra Fender. Que Fender é essa, japonesa? É a Telecaster!
2: Tá celebrando aí 75 anos. Mas antes desse resultado, vou dar o resultado do Barão Vermelho.
1: Vai lá.
2: Barão Vermelho encontra o par de ingressos de A 23 de Ismael no Allianz Parque. Saiu para Monique Cristina Gomes.
1: Boa.
2: Monique Cristina Gomes vai curtir o show do Barão Vermelho Encontro.
1: Quem vai levar essa guitarra junto com a Reference Music, junto com a galera da Fender, Maurício, a galera toda da Fender, só agradecimentos, muito obrigado. Ó, a brincadeira foi um sucesso absoluto.
3: Sucesso mesmo.
2: E a guitarra Fender Telecaster saiu para Felipe Chaves Dias. Felipe Chaves Dias, arroba Felipe underline TVR.
3: Boa, parabéns, né?
1: Parabéns ao Felipe. Puxa, se não toca a guitarra, vai tocar. E se já toca, ganhou uma guitarra maravilhosa.
3: Opa!
1: Muito obrigado à galera da Reference, principalmente ao Maurício, gente boa demais. E você que vai comprar instrumento musical já sabe onde vai, né?
3: É isso aí.
1: Vai na Reference. A mais votada foi Start Me Up, né, japonês?
2: Foi Start Me Up, foi a mais votada.
1: Dentre as quatro músicas que a gente tinha colocado lá.
2: É, os quatro hits.
1: Cara, quero ver o Felipe tocar essa pra nós, hein, mano? Muito bom. 14 anos do Quem Não Faz Toma vai começar agora.

0: Opa!
1: Vai estar todo mundo aí, né?
0: É mesmo?
1: O Bento tá aí, tá? O Bento já chegou, né? O Bento tá aí. Casa Grande, o Zé, a gente vai fazer um programa junto agora. O resto ainda não chegou. Tudo vagabundo. Você acha que o Zé Luiz vai chegar no horário? Casa Grande? Casa Grande não tem nem relógio.
2: Que
1: nem
2: isso?
1: Nem relógio. Casa Grande é vagabundo, irmão.
2: Fala assim. Ah,
1: Jane, vai. Ah, tá de brincadeira. Essa foi o que a gente lançou hoje e agora é essa.
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10: 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A história se passa antes dos eventos principais e aprofunda a relação entre os dois personagens, especialmente o impacto de Mike na vida do Rich.
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3: Tem algum celular tocando música.
4: Vai, Ricardinho, você.
5: Que tem no Quem Não Faz Toma de hoje?
3: Tem um celular tocando música no estúdio.
5: Só o Corinthians jogou no clássico e o São Paulo não tocou na genitália.
3: Maio é o mês da banheta mundial.
5: Neymar fez um gol no Bragantino e está pronto pra Copa.
3: Explosão de gás no Jaguaré destrói 10 casas.
5: Palmeiras reclama de anulação de gol só porque a bola bateu na mão do Fraco Lopes.
3: Viviane Araújo está incomodada com o Belo e aciona empresário.
5: Nossos convidados no aniversário do programa são os caras do Rock Bola. Casa Grande, Zé Luiz e Bento. Yeah! Quem não faz,
3: toma!
4: Isso é uma grande mentira, né? Porque a gente conhece o Casa Grande.
3: Ele não ia, sabe, nem no Corinthians jogar bola, a gente vai vir aqui.
4: Ele atrasava quando ele jogava comigo no Penha. Você imagina depois no Penha.
3: Ele
4: depois
3: vem. Ele vem.
6: Tem certeza disso.
3: Sabor, Casão.
6: Ele vem.
3: Ele vai aparecer.
6: O programa é até às 8, ele vem.
3: Ele vem.
4: Independente disso, estamos aqui ao lado. Faz tanto tempo que eu não divido o microfone com o Zé Luiz. Mano.
3: Pois é.
4: E Luiz.
3: Então tá.
4: Tola. A gente fazia isso há muito tempo, né, Zé?
7: Putz grilo.
4: É. Muito grilo, né? Quanto velho, tempo,
3: velho,
4: né?
3: No putz grilo já entregou.
4: Só no putz grilo. Só no putz grilo. Só
3: tá tudo jóia, putz grilo.
6: Caminhão
3: catavelho.
4: Tem coisa que é autoexplicativa. Nós vamos falar que não somos velhos, é, né, Zé? É muito tempo. 89 já tem 40, né? Estamos aqui por esse tempo todo aí.
7: Não, velho, eu entrei aqui, você tinha um programa com o Edson.
4: Era o Independência ou Morte?
7: Independência ou Morte. O Ricardinho era da programação.
4: Da programação.
7: E eu entrei de folguista.
4: De folguista.
7: Uma coisa louca.
4: É louco, o tempo é assim, a gente vai andando, vai andando, vai andando. É. Tá aqui. É isso. Bento, obrigado por você estar aqui também.
7: Que
4: você,
7: isso.
4: Você tava muito atarefado ou você é um vagabundo igual o Casagrande?
7: Não, eu tava estudando o repertório pro show que eu tenho sábado. Ah, Grand Slam Party. Tem um convite, Jai Club, a partir das 11 da noite.
4: Onde é que vai ser? Repete.
7: Jai Club ali na Vila Mariana, na Vila Vergueiro, Mariana. Não lembro o número agora. É isso, Grand Slam Party. Evento que eu produzo e também toco na banda da festa, só o melhor do hard rock oitentista, bem farofento.
3: É. Ah, é?
4: Bem farofento mesmo?
3: É a banda de cover, então, essa aí.
7: Sim,
3: você tem uma banda de própria.
4: Vocês tocam Poison?
7: Sim, vai, inclusive essa é especial Poison.
4: Ah, I give me some to believe.
7: Vou fazer um set de Poison com o meu colega de Night Singer, Jack Farrer, fazendo às vezes o Bret Michaels. E um outro repertório variado.
3: E você toca Skinny Roll?
7: Sim.
3: Ah, agora eu vou.
4: E o que seu pai acha disso?
7: Não entende nada.
3: É melhor ele não saber, ele tem problema com o coração.
4: Muito bom. É isso aí, estamos começando 14 anos de programa. Tem algum presente especial aí, ô Figueiredo?
8: Boa noite.
9: Boa noite.
8: Tem sim, hoje tá valendo a promoção de aniversário de 14 anos do Quem Não Faz Toma, em que você pode concorrer a uma camisa autografada do São Paulo ou do Corinthians pelo elenco atual dos times. O sorteio tá rolando lá no nosso Instagram, @ Quem Não Faz Toma, e pra participar precisa comentar o seu nome completo e fazer uma postagem no seu feed contando um resumo de uma história sua com o seu time. O resultado sai na semana que vem, segunda-feira.
3: Daqui uma semana.
9: Boa! A camiseta fechado. É espetacular, é oficial.
4: É.
9: Camiseta oficial do Corinthians aqui. Eu já vi os autógrafos aqui, um melhor que o outro, tem todo mundo aqui.
3: As fotos estão no Instagram
9: também. Só pro Ângelo ficar feliz, tem autógrafo aqui do Ranieri.
3: Tu tem?
9: Do Mateuzinho.
3: Nossa!
9: E do Bidon.
3: Oh, eu gosto do Mateuzinho, que ele tá louco pra jogar no São Paulo, num time grande. Tá louco pra jogar num time grande. Só agradecer ao pessoal do Corinthians, lá do Parque São Jorge, que cedeu a camiseta pra gente, o Sandrinho, e a Bruna Gagliardi e a Nil Ballas, que arrumaram a camiseta do São Paulo pra gente.
0: pra gente fazer esse sorteio especial.
7: É muito legal.
3: Só pra lembrar, então a pessoa tem que postar a história do time dela de coração no Instagram dela e marcar a gente.
9: Marcar o Quem Não Faz Toma.
3: Marcar o Quem Não Faz Toma, pra gente ir lá e achar o vídeo.
4: Certo.
3: E a gente achar
9: o vídeo. Não, a história.
3: A história.
4: E o cara que não tá aqui, que é o Casão, jogou tanto no Corinthians... quanto no São Paulo.
3: Isso mesmo.
4: E a gente podia pegar um autógrafo dele também na camisa, se a gente quiser, botar nas duas camisetas.
3: Não, pode pôr lá do Corinthians.
4: Ele jogou nas duas. Ele jogou nas duas. Falando em Corinthians, hoje a gente tá fazendo 14 anos, antes da volta da 89, o Quem Não Faz Toma já tava no ar, né, Ricardinho?
9: Tava, a gente entrou, a rádio voltou a ser Rádio Rock em dezembro. E o Quem Não Faz Toma começou em maio.
4: Em maio.
0: Alguns meses antes já tava aqui. Que era a transição.
4: Que é maio agora.
0: Foi 14 anos. Na verdade, foi sábado, né? Dia 9, o aniversário. Ah. Hoje, como é o primeiro dia que a gente tá no ar, a gente tá comemorando.
9: Certo. Isso.
0: Mas foi isso. Aí em dezembro, dia 12?
3: No dia que acabar o
9: dia
3: mundo.
9: 20 dia 20 e poucos, acho.
3: Dia 21. Que acabar o mundo.
0: 21 ou 12? 21.
4: Dia 21 de dezembro, à meia-noite.
0: Que era o dia do fim do mundo, voltou a rádio.
7: Adoro o programa organizado, cara.
4: É isso.
7: Vocês sabem tudo.
9: Sabemos nada.
4: Você tá de brincadeira, Zé. Isso é uma mentira.
7: A gente depende dele. Meu, velho. A gente entra no ar e o cara fala, sabia que hoje é seu aniversário?
4: O Ricardinho, você sabe que o Ricardinho é meio que o cara que cuida dessa história, né?
7: Sim,
4: gente, quando a gente vai gravar as coisas de final de ano, quando a gente faz as coisas do meio, bem.
9: Ele é organizado.
4: Ele é organizado, ele que organiza essa porra.
9: Não, não é que eu sou organizado, eu sou mais que eles, que já é muito.
7: Vamos falar, inclusive o Rock Bola, a gente tá na dúvida se esse ano é 10 anos ou mais.
4: O Balaco,
7: Não, que eu entreguei pra Deus, eu nem
4: o sei. Balaco também. Agora, você já viu o PH entrando no ar?
0: Edição número 443.742.
4: Chato pra caralho.
3: Chato pra caralho. Essa frase tem que ter o símbolo dele.
4: Ele vai lá e coloca a parada. Ô Zé, você trabalhou em São Paulo e Corinthians ontem, no Corinthians e São Paulo?
7: Não, fiz um jogo muito bom. Vasco e Atlético Paranaense.
4: Foi um jogo que passou na Record, pô.
7: Agora,
4: você sabe por que a Record passou esse jogo?
7: Então, cara, eu não sei.
4: Por que não passou? Você sabe, não?
7: Não, na verdade...
4: O jogo foi
7: raiva da audiência? Na verdade, tem um rodízio ali entre os parceiros.
4: Certo.
7: Então, aí vai girando e às vezes...
9: As pessoas que compraram os direitos, Tatola, elas... Todas elas...
0: Querem um jogo bom.
9: Vou falar algo. O Cazé, a Amazon, a Record, a Globo... Todos esses canais, eles compraram alguns jogos desse campeonato.
4: Certo.
9: E aí tem um rodízio pra ver quem escolhe o jogo. Isso. E a Record tinha acabado de escolher, acho que foi Corinthians Palmeiras ou Corinthians Flamengo, sei lá, um desses jogos aí.
7: Corinthians, eu não lembro.
9: Um Corinthians grande, contra um time forte, assim. Então agora não era a vez dela, né? Agora era a vez da Amazon.
7: Não, esse final de semana, no outro, eu vou fazer outro Corinthians.
4: Que
9: Corinthians
4: doideira,
9: e Grêmio,
4: né, meu?
9: Provavelmente.
7: É, eu acho que é.
4: E aí, o campeonato tem mais quantas rodadas até a Copa do Mas 4?
0: Mais duas.
9: Duas,
7: porque vai intercalando, né? Agora tem Copa do Brasil no meio da semana.
4: Verdade.
7: Aí brasileiro no final, Libertadores.
10: Tem certeza?
9: Tem. São dois, são cinco jogos.
3: Não responde pra ele não, Zé.
9: Cinco jogos, dois da Libertadores. Né? Dois da Libertadores, dois do Campeonato Brasileiro e um da Copa do Brasil.
3: E esse da Libertadores é aquele que a FIFA liberou pra Conmebol, porque já passou o prazo dos times.
4: Ô Bento, e a mão no saco do cara do São Paulo? Foi no saco?
7: Ele mostrou, aparentemente não teve toque na bola, né?
3: Não teve toque.
7: Aparentemente não teve toque.
0: Foi um ar saco.
7: Quem tocou na mão na bola foi o Flaco Lopes,
4: foi
7: infelizmente.
4: O Flaco, né?
9: Não teve toque e tem uma nova, essa eu não sabia, né? Ele é estrangeiro. Daí o juiz falou assim, não, ele é estrangeiro lá, os caras fazem parte da cultura.
4: Ah, mentira.
9: Falou.
4: Não falou isso.
3: Significa mas vocês não querem acreditar nisso? Não,
7: significa raça.
9: Eu queria entender, então, se é da cultura do sul-americano, a imita macaco também é. Pode agora?
3: Então, não, mas uma coisa é crime, né, Ricardo?
9: Eu sei que é crime.
3: Isso aí que você tá falando, imita macaco é um crime.
9: É crime aqui, lá não é.
3: Não, mas aqui, foi aqui. Mas o cara
9: comemorou. Mas o cara joga aqui, ele não joga na Argentina.
3: Mas ele não comemorou o gol assim. Ele só fez assim, não modelou na bola.
0: Ele tava acabando longe.
4: Mas ó, quem não sabe, ele vem na bola.
7: Mas isso abre um precedente. Já que não precisa, se não tocar, não é? O cara marca o gol, vai na frente e fala, aqui!
3: Aí você apontou.
7: Entendeu?
0: Não, se apontar, não pode.
3: Só tocar o violão.
4: Primeiro que apontou e você não é. Na opinião de vocês, o que tinha que ter expulsado ele?
3: Nada, meu. Tava desesperado porque tava 1-1 o jogo. É desespero.
9: O Corinthians tava muito desesperado.
3: Tava desesperado. Só falta a gente
9: Foi difícil demais o jogo.
3: O cara tava desesperado.
0: O engenheiro de obra pronta.
4: O São Paulo pegou na bola? Né?
10: Nem o...
4: Nada!
10: Né? Nem o Bobadilha pegou. Nem o Bobadilha pegou na bola.
0: Tanto que o Corinthians teve que fazer o serviço, fazer os dois deles, além dos três nós.
10: Isso é medo, né?
4: O Mateuzinho fez dois golaços?
10: Fez. Golaço. Que medo foi esse do Mateuzinho, desespero de chutar a bola daquele jeito? Mas
0: sabe o que eu acho? Sabe quando o cara fala assim, cara, eu vou penar essa bola. Vou dar lá pra cima, porque não é só ele tirar o corpo. Aí ele chutou, pum,
11: foi pro lado. Mas foi longe, o Neymar, né? Também chutou uma bola, field goal. Nossa, ontem.
4: Vamos falar.
11: Na falta.
10: Nossa.
11: Ele fez um gol, né?
4: Foi.
11: Nossa. Depois ele fez um field goal. Ele, mano, field ele foi goal. Bater a falta. Ele, sério. Foi. Ele passou americano. Por cima.
10: Eu
11: passou
10: vi, eu muito vi, eu pra vi. Cima.
4: Foi lá pra praia.
0: Foi muito legal. Saiu da o mais legal Belmiro. É que é vídeo de torcedor, aí um monte de menina. Ah, Neymar. Aí agora que vai, a menina fala. Pô, Neymar.
4: Brincadeira. 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Outra coisa que rodou bastante, aí você tinha falado, é, primeiro que agora só se fala em pré-lista, hein, Zé?
10: Nossa.
4: Hein, Bento?
10: É. Pré-lista que vazou.
4: Vamos,
10: né?
4: Lá, Bento e Zé, Neymar, vai ser convocado? Vai estar tá na pré-lista?
0: Vai estar tá na pré-lista. É, cara, agora, até eu tô torcendo pra ele ser convocado, que a gente não vai ganhar. Se ele não for, vamos falar que foi porque ele não foi. Então vai.
11: Vamos fazer
10: faz opinião, sentido, faz
4: opinião
10: sentido.
4: Do Zé. E aí, faz, sentido. Faz sentido. E você, não. Bento?
7: Eu acho que assim, já vai ser um saco o assunto Neymar durante a Copa, com ele na seleção ou não. Então, seja o que for aí.
4: Vocês não acham que a gente devia estar discutindo outra coisa?
7: Com certeza. Sim,
4: o Brasil não tem time, não consegue organizar direito, a gente não ganha de ninguém, é uma farofada danada jogando bola e a gente fica falando se o Neymar vai ou não vai. Na minha opinião, o Neymar tem que ir. É isso que eu acho. Qualquer país do planeta Terra, se tivesse o Neymar, convocaria.
0: Se tivesse jogando bem, né?
7: Ele só eu acho que uma boa seleção ontem não levaria. A França, se tivesse um Neymar lá, não levaria.
10: Não seria uma discussão. Não, Se a França, se o Neymar fosse francês, do jeito que ele, as opções dele, de só balada, de não jogar bola, de só se machucar, não tem lugar nunca pra ele lá.
11: Não tem mesmo.
10: Mas ele vai pelo nome.
11: Nessa pré-lista ele deve estar.
10: Não, está na pré-lista.
9: Saiu a pré-lista. Não foi divulgado oficialmente, mas todo mundo sabe quem é, né?
4: Até onde o Brasil chega, Ricardinho?
9: Até os Estados Unidos.
4: Para lá!
9: Não vai longe, não. Pode passa na primeira fase que todo mundo vai passar. E daí depende do cruzamento. Se pegar um time mais ou menos, passa mais uma e depois
4: porque
9: para.
4: Não tem oitavas de final depois do grupo,
10: tem uma,
4: né?
10: Mais uma
4: tem uma fase no meio ali, né? Tem uma fase no meio ali. Você acha que chega lá, Zé?
0: Não, cara, eu acho que a hora que pegar... Quer dizer, existe um negócio que é o milagre dos 30 dias, que eu chamo, é uma tese minha. Se esse time se fechasse, tipo, em 70 foi assim, o Brasil também foi todo desacreditado, aí em um mês de treinamento o time eles foi se fechando, aí começou a jogar, se o Brasil pegasse os três primeiros jogos, que ia ser Marrocos, vai ser difícil, mas os outros não. Se o time se fechasse, sabe, aquele pacto que acontece entre amigos, tipo vocês quatro, nesse programa. Vocês são um diferente do outro, mas cada um completa.
4: Mas um é mais bonito.
0: Seleção, quem é o mais bonito? Não, assim, eu vou falar que estão roubando ali, ó. Ali, por exemplo, o Denis não parece o Denis.
4: Não parece.
10: Não parece mesmo.
9: Ele fez a arte.
4: Ei, Ricardo, seu rosto tá parecendo uma melancia, irmão.
10: Quem fez essa arte? Ele?
11: Não, fui eu.
10: Foi o Denis que fez.
11: Você que fez. É pior.
4: Você roubou,
0: Foi. Porque você tá um gato lá, Denis. Os três estão eles. Olha,
10: ele fez uma harmonização nele.
11: Não, fui.
4: Você fez, mano. Ele tirou a bochecha. Ele tirou a bochecha que ele já tinha tirado.
9: Não, mas ele tirou, não foi só na foto.
10: Bichectomia. Pôs cabelo.
0: Bichectomia.
4: Agora a pergunta que eu quero fazer pra você, Angelão. Você que enxerga bem.
10: Fala aí.
4: A orelha que tá ali no Denis é minha ou é dele?
10: Pode crer. É uma pros dois.
11: É meia de cada um.
10: Vou pôr uma, mas pega os dois.
4: Olha lá, no Ricardinho, ó, tem duas. duas orelhas, ó. Agora eu e ele só tem um.
11: É pra economizar. O chat é tem cobra por orelha.
4: Cobra por orelha.
10: A boca dele tá mais vermelhinha. Olha dele.
11: Mano, eu sou assim lindo, velho. Desculpa.
4: Não, não é. Desculpa dele.
10: Ele põe mais beijo.
4: Você é bonito,
10: nele.
4: Mas não assim, velho.
10: Ele põe mais beijo.
11: É, boa bochecha.
4: Rapaz, deixa pra lá. Vocês viram que teve uma bomba hoje que explodiu aí?
11: Calma, gás. Não é bomba.
10: Não, foi gás.
11: Ele tava falando de outra coisa, nem sei
10: que era. Ah, só pra completar da lista.
4: Pra completar.
11: Da lista. Eu vou levar dos
10: a grande novidade da lista é uma só. É o Estevão que ficou fora até da pré-lista.
11: Mas ele não vai se recuperar mesmo?
10: Não, não dá, não dá. Não, o Chelsea já avisou a CBF e falou, não dá.
4: É caso de cirurgia.
10: Ele queria, tanto que ele não quis nem operar, né? Ele tá fazendo fisioterapia. Mas,
11: o Bidão tá na lista?
10: Não.
4: Ah, que justiça, velho.
11: Que justiça, mano.
10: E nem o zagueirão lá também.
4: Mateuzinho tá na lista?
10: Também
4: eu,
10: não.
4: Eu levaria esse menino, desse zagueiro do Corinthians, grandão, comprido.
10: É mesmo?
4: Como é o nome?
10: Gustavo Henrique.
4: Gustavo Henrique.
10: Você acha mesmo ele melhor que o Marquinhos?
4: Muito
10: o Thiago
4: melhor.
10: Silva,
4: o Marquinhos é um anão, irmão.
10: Thiago Silva Bremer, não joga mais. Mano. O Léo Pereira.
4: Muito.
10: O Alexandre, Fabrício Bruno, o Beraldo, o Vitor Reis.
4: Não, Fabrício Bruno, você nem brinca. Não coloca aí.
10: Fabrício Bruno, não.
4: Fabrício Bruno, não.
11: O Klaus foi convocado, tá na playlist, o Klaus.
10: Aí é do Palmeiras, é ali.
11: Não tem problema, é brasileiro.
4: É. Mas é mundial do Palmeiras, tem que levar ele. Se a gente não leva, é brincadeira.
11: Mas os goleiros estão. O goleiro do Corinthians tá?
10: Na pré-lista tá.
11: Que bom, não, porque eu acho que ele tem que ir de verdade.
4: Mas na pré. Só. Quantos goleiros tem lá?
10: Na quatro. Pré, 1, 2, 3, 4, 5, 6.
4: Seis goleiros?
10: Alisson, o lindo do Alisson, né? Só o Alisson, não.
4: É lindo, Ederson, ele é bonito esse homem.
10: O Bento.
4: Machará,
10: o Hugo Souza,
4: o Bento,
10: o John e o Carlos Miguel.
11: Até o Carlos Miguel foi pra pré-lista, rapaz.
4: Você me respeita que o Carlos Miguel muito mais goleiro demais, que o Alisson.
12: Salvou nós contra o Remo.
11: Só inclusive. Não pode chutar
10: baixo. Essa frase é boa. Tem corte.
12: Ontem ele fez uma baita defesa
11: embaixo.
12: Sim.
4: É, muito
12: começo,
4: bom.
12: No segundo tempo.
4: Exatamente.
10: E cara, eu gostei da frase: salvou nós contra o Remo.
11: É, um poderoso.
4: Ele não jogou nada. O Remo garfado, mas não jogou nada. O Remo ganhou do Botafogo a rodada passada.
10: Lá no Rio de Janeiro.
4: Ai, e o Palmeiras foi roubado ontem à tarde. Naquele jogo que a mão do cara lá não tem nada a ver com o espetáculo.
10: Mas chora.
4: É que e o Palmeiras foi roubado mais uma vez.
11: Rouba um tanto que
4: já tinham dado a mão do Arias no jogo passado e agora deram outra mão.
10: Mas que... o Arias foi pro gol.
11: Não, e precisa ensinar os caras que não pode fazer gol com a mão.
12: Sim, a regra muda, né? Toda hora.
4: De acordo com a cor da camisa,
10: muda. Né? Se é verde, então.
4: Se fosse pro Flamengo, era gol?
10: E pro Palmeiras também.
4: Cala a boca.
12: O mais doido foi que o mesmo juiz deu uma explicação pra um lance parecido. O lance não era tão parecido, mas assim, bola bateu na mão e o Gabigol fez o gol lá no jogo do Santos. Ele explicou bonitinho a regra pro cara.
4: O mesmo cara.
12: O mesmo cara.
13: Mas assim, ó.
4: O mesmo juiz.
13: O que rolou foi o juiz, esse juiz, ele entendeu que o Flaco colocou a mão
10: que ajudou.
13: Que ajudou. Então aí vira interpretativo, vira. Não. É. Porque pela regra.
11: Foi intencional, né?
13: Foi intencional. Se não fosse, eu não achei.
11: Porque
13: achei
11: às vezes bate na mão, não, cara, não tem.
4: Chama o VAR.
11: Mas não é intencional.
4: O cara deu uma cabeçada a meio metro pra mão do Flaco.
11: Certo, pra mão, ele virou.
4: A bola não pegou na mão
11: dele.
4: O cruzamento não vai...
10: Direto.
13: Agora,
4: o cruzamento não vai na mão do Flaco, vai na cabeça do zagueiro que cabeceia a bola na mão do Flaco.
13: Ah, coitado.
4: A bola bate no braço do Flaco, sobra pro Fux, que não tem nada a ver com a história e faz um gol
10: agora ali. É divertido, Zé.
13: Agora, teve uma pro Remo também, então, que a bola bateu lá.
10: Agora é divertido
4: eu
10: isso.
4: Eu não vi essa.
10: Vê palmeirense reclamando da arbitragem.
4: Essa aí eu não lembro. Eu nem reparei.
11: Entrou assim. A explosão.
4: É. Ah, agora voltando pra explosão. Onde foi a explosão? Foi gás?
11: Foi gás. Aqui no Jaguaré, aqui na Zona Oeste, umas 4 e pouco da tarde, explodiu. Foram 10 casas. Tava o pessoal com gás.
4: Cara, que gás é esse?
11: Arrumando, mano? Ali aqueles
4: gás.
11: Não
4: é botijão, então, é gás encanado.
10: Gás de rua.
11: Gás de rua. E aí teve. Ninguém sabe exatamente o que aconteceu, mas todo mundo imagina que teve um vazamento. E explodiu, tipo, acabasse de cair um drone desses de guerra lá.
10: Uau.
11: Tem gente morta, tem desaparecido.
4: Zona Oeste de São Paulo.
11: É um quarteirão assim inteiro. Chegou até a abalar um pouco a estrutura de um prédio que tem perto lá. Daqui a pouco vai sair mais notícias. Foi agora há pouquinho.
4: Ah,
11: foi
4: 4 coisas, hein, mano? Falaram que teve até arremesso de óculos no jogo do Corinthians ontem?
10: Teve.
11: Óculos de cigarro eletrônico.
13: E moeda também. É o seguinte, gente, vape. Eu não sei quem de vocês usa, faz muito mal.
4: A gente é mal.
13: E a torcida do Corinthians.
4: Fumar faz mal,
13: joga,
4: né, Zé?
13: O vape é. E o vape a gente joga porque foi descartando. Não quero
11: mais. Ele é pesadinho.
10: Faz mal pra saúde.
11: Faz mal pra saúde.
10: Eu não
11: meu
10: sei.
11: Pulmão tá derretendo.
10: Eu não sei o STJD, Zé, mas eu vou ser convencido.
12: E tem o STJD. Mais. Não, mas é reincidência, que eu lembro na final do Paulista do ano passado, acertaram um igualzinho.
10: É
12: do
10: aleluia, Richard Rios. Já são dois.
12: Campanha. Isso é uma campanha.
10: E tem mais.
12: Clássico, né? Existe, jogo grande.
10: Existe uma suspeita que esse torcedor que jogou o VAP não é corintiano, porque o VAP era verde.
11: Você acha que alguém não acredita em tudo isso?
10: Tá certíssimo ele.
11: Que merda, e outra coisa, é, no jogador de São Paulo, né? É, tá provado que tem um músculo, uma veia, que ela liga aqui, ela atingiu o estômago.
10: A mão até o estômago.
11: E a cabeça, porque bateu na mão...
10: Isso acontece.
12: Acontece muito.
10: Isso é reflexo que
11: chama.
10: É o
11: Galeri.
12: E outra coisa... A joelhada que o Andrés tomou. Vocês viram ou não?
11: Tá fora do próximo
12: jogo?
11: Ah, ele?
12: Não é uma lesão mais grave, mas pegou ele. Ele vai nas ficar costas. Fora.
10: Foi forte.
12: Foi meio parecido com a história do Neymar, né? Da Copa.
11: 2014. Copa. Lembrou bastante o lance.
12: É.
11: Só que acho que o Neymar chegou a ter uma pequena fratura.
10: Teve, ele sim.
11: Tirou a Copa. Acabou a Copa.
12: Sim,
11: tirou
12: sim.
11: A Copa.
12: Acabou. Você era um bebê naquela época. Acabou a Copa.
11: Vocês querem falar do swing ou da Viviane Araújo?
12: Eu gosto da... Me fala do swing!
11: Que isso, Zé? Não dá essa bola.
12: Zé animou, Zé animou. Mas não foi o Zé que gritou, é a vinheta.
10: Não foi eu, foi eu.
11: Não, é o seguinte, o cara chegou agora no final do mês, recebeu o vale. E aí falou assim, tô com dinheiro, tô boladão. Vou falar, se for pra mulher, vou sair com os amigos pra tomar uma cerveja, aquela cerveja do mês.
12: Mentira, né?
11: Falou pra mulher, ah, falou, pode ir, amor, pode ir. As crianças já estão dormindo aqui. Já jantaram, tá tudo tranquilo, eu tô sossegado aqui, vou assistir uma Netflix. Aí ele foi, todo meninão. Aqui, em Moema aqui.
12: Como é que você sabe?
11: Pensa na notícia.
12: Eu sei onde aqui é.
11: Eu sei qual ele foi. Aqui em Moema aqui. Perto da Vila dos Bandeirantes, é rua de trás.
12: Tem uns egípcios
11: desenhando. Aquela curvinha ali.
12: Ai.
10: Aí. Ali em Moema, 290.
12: Arapané.
11: Aí o que aconteceu? Chegou lá. Ele tava todo meninão. Pá, falou, opa. Hoje
12: com a grana no bolso.
11: Hoje eu se consagro. Entrou e ouviu uma voz conhecida, assim. Porque é meio escuro, né? E tem aquelas casinhas.
12: Meio não. O Ângelo me contou que é bem escuro.
10: Eu falei pro Tatola.
11: Sim. Não, e o Ângelo... Desculpa, é que eu sei que o Ângelo tem problema com cartão de crédito, às vezes.
10: Ah, isso.
11: Eu vi no último episódio que ele passou.
10: Não passou. Sempre me salvou, Zé.
12: Entendi.
11: Aí, o que aconteceu? Tem aquelas casinhas, aqueles quartinhos lá fechadinhos.
12: Como é que você sabe que esses quartinhos tudo?
11: O Ângelo me contou. Tem aquelas treliças, igual de confessionário.
12: Sei.
11: Que o padre fica de um lado e do outro.
12: Sei.
11: É assim, hoje ele contou, porque ele vai na missa.
12: Ele sabe.
10: Fala igualzinho do padre.
11: Ele passou
12: mas
11: por
12: tem um buraco ali. Como é que você sabe, Zé?
11: Aqueles na altura da cintura?
12: O
11: Ângelo me contou.
12: Esse Ângelo sabe tudo,
10: Negão. Eu sei tudo de swing, cara. Ângelo swing de
11: campo.
10: Ângelo swing de campo.
11: Bom, aí ele passou e ouviu uma voz conhecida. Aí ele falou, conheço essa voz. Aí ele voltou e olhou...
10: Ângelo!
11: Ele olhou nas treliças, viu o Ângelo lá
12: dentro. Pelas treliças ou pelo buraco?
11: Pelas treliças.
12: Se olhar no buraco, o que acontece?
11: Ah, puxam.
10: Já pensou se pega na vista?
11: Faz questão.
8: É
11: igual piscina com o dedo. Aí, aconteceu... Ele olhou e viu o irmão dele.
12: Eita.
11: Viu o irmão dele e falou, caramba, meu irmão tá aqui. O irmão dele também é casado. Aí falou, caramba. Mas não tem problema. Ele falou, meu irmão.
12: Mas a voz que ele tinha ouvido era uma voz masculina?
11: É, do irmão.
12: Ele ouviu,
11: irmão. Vai, vira agora. Aí virou. No que virou, né? Aí ele passou, viu o irmão. Ele ficou quieto. Aí ele viu o irmão e uma moça assim, naquela posição meio Deus. Catando a moeda que caiu no chão.
12: A moeda? Mas tinha caído a moeda?
11: O Ângelo me falou que sim.
12: Tinha caído a moeda.
11: E o cara tá aqui. Aí ele ficou vendo o meu irmão dele. Falou, olha, meu irmão, maluco.
12: Olha, arrebentando rapaz. Na moeda.
11: E daqui a pouco eu vi um...
12: Conheço esse gemido.
10: Conheço esse filhote.
11: Mano, na hora que ele viu o gemido do caramelo, do cachorro caramelo, a hora que ele olhou quem era.
12: Quem
11: a
12: era?
11: Dele. A mulher dele.
12: Ah, não.
11: A mulher dele mandou ele sair, saiu com o irmão pra ir no swing.
12: Mano.
11: E aí
10: e os filhos ficaram com quem?
11: Com a babá.
10: Boa pergunta aí.
11: Aquele dinheiro era da babá.
10: Boa pergunta.
11: Temos um ponto.
12: Nossa,
11: era babá, tinha o dinheiro.
12: Mano.
11: Aí o que aconteceu? A irmã, o irmão, cata a mulher do irmão, e ainda levou ela pra casa de swing. Ainda emprestou pros coleguinhas.
4: Nossa.
11: Não,
4: só
11: ali, Caterman. Não, só ali, Caterman.
4: Ainda dividiu.
11: Empresta pros colegas.
4: Essa mulher do irmão.
11: Ainda dividiu, velho. Mano, você imagina a situação?
9: Comunista esse irmão aí.
11: É dividido aí. E aí, o que aconteceu?
9: Não é dele ainda.
11: Os funcionários mesmo do swing lá nessa rua Paraparaense aí, lá em Moema, falou que ficou silêncio até o DJ parou de tocar. Começou a tocar Poison lá. Falou, vou tocar Poison aqui. O peito tá com
4: Anima demais. Mano, não, nothing but a good time.
11: Meu, foi o maior climão, palco meu.
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9: Tá, tô lá.
4: Bruno Morari e todo mundo mais. Fala, Ricardinho.
9: Mandaram aqui a história verdadeira da explosão, né?
4: Qual é a história? O deles falou tudo errado.
9: É, quase.
11: Errou!
4: É, quase acertou alguma coisa.
9: Tem então a palavra Comgás no meio da história.
4: Tem.
9: Mas não era uma obra da Comgás, era uma obra da Sabesp. Eles estavam fazendo uma obra e acho que furou, não sabia direito como é que era o...
4: Estourar o cano.
9: O negócio, estourar o...
11: Da Comgás.
9: A tubulação da Comgás e é isso que
11: gerou... Na primeira notícia era que era uma obra na rua, nos canos da Comgás.
9: Então, e a obra era da Sabesp.
11: Ei, Sabesp. Olha a privatização do...
4: Ô Zé e Bento, vocês gostariam de ir pra Copa?
7: Sim, por que não?
4: Assistir lá, tem vontade, vão ou não tem? Assim, ah, eu vou entrar, vai ser uma confusão danada, caro pra cá. O que vocês estão achando disso tudo?
7: Cerveja tá cara, aparentemente, aí complica um pouco.
4: Com cerveja cara. E os ingressos? Até o Trump reclamou dos ingressos?
7: E se for em Nova York, pra chegar no estádio é caríssimo. Isso. Mas eu adoraria isso, alguém me convidar,
4: você tá dentro. Tá
9: o transporte aí, também tá caro.
4: Tá caro?
9: É um caso que aumentou mais de 150%.
7: Acho que Nova York, sair lá de Manhattan pra ir pro estádio, que é em New Jersey, é tipo $150.
11: Mas
7: e
11: você dá pra ir de trem, mano.
7: Então, não, mas o trem mudou pra Copa.
9: Pra Copa.
4: Vai custar.
13: Se alguém pagar meu visto, eu vou, porque eu deixei vencer nunca mais.
4: Nunca fez mais,
13: nunca
4: não?
13: Mais. Nunca mais tive vontade.
4: Não teve vontade. Gente. Faz tempo que venceu?
9: Agora faz uns
4: agora
9: dois
4: já faz,
9: anos.
4: É.
9: Uns dois anos.
14: 15 segundos.
13: É. 15 segundos. Faz uns 15 anos que eu não vou pra lá.
4: Mano. É, mas tem Canadá também, tem México.
11: No México deve ser uma oportunidade legal. Até porque lá a bebida é mais barata. A cerveja é mais.
13: Agora, imagina o calor que vai estar.
4: Vai ter, hein?
13: Imagina as paradas pra temporal.
4: É verdade.
13: Imagina jogador jogando a 40 graus. Vai ser uma loucura?
11: Vai ser. Você tá muito pessimista, Zé. Você fez o jogo do Vasco Atlético Paranaense. Tá
4: pois é, velho. É que vocês não estão acostumados com o Mundial novo, né, Bento?
7: Sim.
4: Nós já fomos pra lá agora no mês passado.
9: E voltou com graça.
4: Eu só vou te falar, irmão. É um calor, irmão. Que o Zé tá falando.
11: Isso
4: porque
11: eles só ficaram 15 dias. Se tivesse ficado 30, então...
4: E do Palmeiras jogou em Miami ainda? Pô, tava um inferno, mano.
9: Mas foi bom,
7: lá à noite ainda.
4: Mas, né?
7: Tava difícil.
9: Mas a estratégia do Palmeiras foi ótima. Ficar pouco antes, tempo, né? Você fica pouco tempo, você não passa calor. Três dias já é eliminado, já volta logo.
4: Você não sabe, nós chegamos nas quartas de final.
7: Meu trouxa,
4: você não sabe.
9: Não ganharam nem do time americano.
4: Nem no GPS você sabe onde fica Miami, bobão.
7: Classificou em primeiro lugar. Classificou em primeiro lugar, ganhou do Botafogo.
4: É, um baita jogo.
9: O Tatola acabou de falar que o Remo também ganhou do Botafogo.
7: Sim, é verdade. Pô, tem time que é campeão mundial em cima do Vasco também. Então,
4: tá de brincadeira.
11: Esse programa é foda.
4: Parece...
11: Aqui você faz, aqui você paga.
4: Vai mesmo. Parece que o Felipe Luiz vai arrumar emprego, hein?
9: Vai, no Chelsea.
4: Será que vai mesmo?
9: Tô falando aí.
4: Quem era
9: do Chelsea? Eu não gosto de fofoca, mas
11: mudou o técnico do Chelsea?
9: Não, que a galera tá. O Chelsea tá mal no campeonato no inglês, que tá acabando, né?
11: Não
9: é
11: o Guardiola?
9: Não.
4: Nossa senhora, leva ele pra fazer o Rodrigo, Zé.
9: Não.
15: Eles não sabem nada.
4: Leva ele pra trabalhar na Record lá. Ele ia adorar. Tá de brincadeira.
10: Mas aí já estão de olho no Felipe, que ele não pegou nenhum time aqui no Brasil. Tava falando que, ah, tá vendo um monte de propostas.
9: Mas ele não queria.
10: Não ser queria.
4: Técnico,
10: não
4: ele
10: queria.
4: É um bom técnico, Ricardinho.
9: O Felipe Luiz?
4: Pra assumir o Chelsea?
9: Ah, ele não é muito experiente, mas ele, o começo da carreira dele foi isso ótimo, aí, né? Dá. Fez um ótimo trabalho no Flamengo, não dá pra falar nada.
4: É isso, se ele tivesse dirigindo Juventude, ele ia fazer o que ele fez com o Flamengo?
9: Não, ia ser campeão, não. Claro que não.
4: É. É difícil de mensurar o tamanho de um cara dirigindo o Flamengo.
10: Mas ele não passou vergonha no Flamengo, né?
4: Poxa, é, mas tem gente chega lá.
12: Ele não passou então, foi vergonha.
10: E a torcida do Flamengo é muito chata, meu. Quantos técnicos campeões passou lá e a torcida não deu embora.
11: É verdade. O time era o mesmo, um monte de gente não ganhou nada.
12: Olha, quase todos foram campeões.
10: Isso aí.
12: Dorival.
10: O Rogério.
12: Todo mundo, né?
4: Mas ninguém aguentou,
12: o
4: né?
12: O Felipe. Ah, não
10: é,
12: tá.
10: O Felipe.
12: Eu tenho uma opinião.
4: Ele foi demitido no começo de temporada, porque vai, o jogo que ali perdeu valendo alguma coisa foi o da Supercopa. Aí passa duas semanas, bate 8-0 no Madureira e é demitido na madrugada,
11: na barriga do Madureira.
12: Eu tenho uma opinião que o Flamengo. Ah. O Flamengo e o Palmeiras são os dois times mais estruturados e tal. O Flamengo muito estruturado, mas ainda com uma diretoria e integrantes que parece que pensam há 10 anos atrás, só em filme, fala bobagem, enfim, o Flamengo
10: troca
12: vai,
10: toda hora.
12: Troca técnico, paga multa pra todo mundo, enfim.
4: E o que nós temos de prêmio mesmo de 14 anos? Repete pra galera participar. Vai lá, o Figueiredo.
8: Tá valendo duas camisas, uma autografada pelos jogadores de São Paulo e outra autografada pelos jogadores do Corinthians.
9: Mas eu vou falar uma coisa aqui para você que tá participando, já tem gente participando errado. E eu vou falar qual é o certo. Não adianta, não é para você escrever no comentário do nosso post.
4: Chamando o cara de burro.
9: É o bigode, hein, pessoal?
10: Chamando o nosso ouvinte
4: de burro.
9: Qual é seu Instagram? Qual é seu Instagram?
4: É pra gente falar.
9: Eu quero saber o Instagram do bigode.
4: Fala aí seu Instagram pra você ser xingado lá.
12: É Bruno com dois N's Negrão.
9: Aí, ó, Bruno com dois N's Negrão. Pode entrar lá e xingar, porque é ele que chamou vocês
4: deve
9: de burro.
4: Deve ser parente de alguém com dois N's aí, né?
11: Mas o parente dele é muito inteligente.
4: Tá louco. Então participa lá que tem duas camisas.
9: Pra participar, você tem que escrever, fazer um post no seu Instagram e marca quem não faz toma. É só contar uma história de você e seu time. Um jogo que você gostou, um campeonato, um gol, qualquer coisa.
4: Nossa!
11: Agora eu entendi!
4: O Casagrande já chegou pro programa do Balacubala! Ah, já chegou, Casão! Nossa, na hora certa, irmão! Na hora certa você chegou!
9: Cheguei!
4: Na hora da certa ia acabar, né?
9: Marcaram esse horário?
4: É de brincadeira, hein? Você pegou trânsito?
15: Não, eu tava em casa mesmo.
4: Eu sou vagabundo assumido.
11: É que o cara quando tá, vai que tá na marginal. Tá na marginal.
4: Marginal nada, mano. Tá na marginal.
15: Só aqueles caras que ficam falando assim, ó. Tá. Tá, tô chegando, tô pertinho. Não, tava longe. Saí da minha casa mais tarde, porque eu tive um trabalho no UOL e vim pra cá.
4: Tá no UOL. Isso aí, pronto. Zé.
10: Tava trabalhando,
4: que
10: alguém
4: que
10: tava
4: fez
10: trabalhando.
4: UOL, Casão?
15: Ah, tem convocação semana que vem.
4: Tem, né?
15: Então vou fazer ao vivo semana que vem. Hoje nós gravamos umas opiniões de quem acha que vai. Saiu a lista de 55, né?
4: 50 e tal.
15: Então, é isso aí.
4: E a gente tava falando do Estevão, tá fora mesmo, né?
15: Não sei se ele tá fora. Não sei se tá fora. Tá na lista dos 55.
11: Pode, não pode.
15: Quem falou
10: tá
15: que não?
10: Tá aqui, sim.
9: Tá? Estevão. Não, a lista que eu vi não tinha o Estevão.
4: Não tinha.
9: Estevão.
12: Caramba. Não, lista que eu olhei uma lista agora do lance que tava reduzida. Então.
15: Eu vi a lista, ó. Pelo menos a lista que eu tenho, que eu vi
4: oficial,
15: com foto e tudo mais.
9: Até falando sobre essa lista, por que a CBF não divulga isso aí? Por que fica essa boataria? Cada um fala, eu tenho um contato. É.
4: Mas tem dia pra divulgar,
9: não
4: tem.
15: Hoje era o último dia pra divulgar.
10: Dá 55.
9: Tem país que resolve divulgar os 50. E tem país que esconde. Brasil esconde.
15: Você tem 55, cara, pra mandar ali. Se a seleção da China quer mandar os 26, ela manda os 26.
12: Mas você mandou Giai, Flaco,
10: todo mundo, né? E já mandou a lista, já abriu a lista pra todo mundo. Quem quiser ver a lista da Argentina já tá pronto.
11: Mas imagina, você solta essa lista de 55 e não tá o Neymar. O cara já começa a encher o saco agora.
15: Exatamente.
11: Mas tá, né? Mas ele tá na
15: cidade. Tá, né? 55 tá. Só que assim, sempre foi desse jeito. Lá nos anos 70, anos 80, era lista de 40. Saiu a lista dos 40 convocados. Aí saía na cara, assim, jornal, tudo. Você via lá os 40. Esses 40 vão pra FIFA. E dali desse 40, por que faz uma lista assim? Porque depois, se alguém se machucar, você não pode convocar ninguém que não esteja naquela lista.
12: Na lista.
15: Você não pode, por exemplo,
12: substituir?
15: Machuca o Hendrick e você. E o Roberto voando, você quer o Roberto? Não tá na lista, não pode ir.
11: Até que, desculpa, agora uma pergunta mesmo. Até quando você pode substituir? Antes da Copa, assim?
15: Só contusão.
12: Agora, então, deixa eu fazer uma pergunta pra você. Então, essa lista de 55 é definitiva, hoje.
15: É.
12: Esses 55 são esses caras.
15: Não pode...
12: O Yuri Alberto tá lá?
15: Não.
12: Não. Então ele está fora da Copa.
15: Sim.
11: O Matheus Bidon.
15: Hã?
11: O Bidon tá lá?
15: Não.
12: Ah. Então tá fora da Copa.
15: Então, vocês viram a lista de 55?
11: Não vemos, é, vemos. Não dá pra confiar na lista deles. Fala que o Estevão não
12: tá. É a lista de sempre.
11: Eu tenho a minha sua.
12: A lista do lista. Não, lista do Ricardinho não dá pra confiar. Ele falou que era. Até o Mateuzinho tava.
15: Não,
12: do Ricardinho não dá pra confiar mesmo.
15: Não, o Estevão tá na lista.
12: Então, mas como a gente falou que ele tava machucado e fora?
15: Inclusive, antes de soltar a lista de 55, soltaram três nomes pra já falar que tá na lista: Estevão, Neymar e tem mais um que eu esqueci o nome. Ontem falaram três nomes certos que estavam,
12: nessa lista.
15: De 55. O Estevão está.
12: É. E a chance que nós
9: na
12: temos?
9: Minha lista, na minha lista aqui, ó, os dois laterais direito, Raniel e Matheusinho.
15: Sensacional.
8: Graças a Deus.
11: Foi feito no Parque São Jorge.
15: Né? Vai ser pau a pau com a Haiti.
13: E o Zacaria, ele também tá mudando a cidadania.
9: É, tá quase naturalizado já.
13: Não vai jogar por Marrocos, é Brasil.
12: Do jeito que tá a nossa seleção, Casão, você acha que chega até onde? Perguntei isso pro Zé, pro Bento.
15: Cara, eu acho que tudo depende de como rolar ali. É um mês de campeonato. É um mês de campeonato.
12: E quanto tempo de treino? E quanto tempo de treino?
15: Bom, eles vão se apresentar daqui duas semanas, né?
11: 18 sai a convocação.
15: Sai a convocação e acaba.
11: Então, não, mas aí você tem que apresentar quando?
15: Não, tem time que vai jogar. Tem time que vai jogar ainda mais pra frente.
12: Isso. Champions.
13: Mas o oficial é dia 25 de maio.
15: É.
13: A CBF pediu dia
12: 25. E quando começa
13: todo mundo na
12: grana? Pro Brasil. Começa quando pro Brasil? Dia 17?
13: 13 de junho.
12: 13 de junho. Então nós temos do 25 pra treinar até o dia 9. Os
9: 15 dias.
12: 10.
11: É pouco, não
13: tem. Mas vai estar todo mundo, tá?
12: Tem um amistoso no Brasil ainda.
15: Todo mundo é assim.
12: É.
15: Assim, meu, se o Brasil entrosar, vamos supor, ganhe Marrocos. Vai, 2-1, porque Marrocos é bom, então.
12: Bom e time, hein?
15: Dá uma sacolada histórica no Haiti, vai. Mete 8-0 no Haiti, cara, o cenário muda. Porque aí os caras vão falar assim, caraca, esses caras voltaram. É a única seleção pentacampeã do mundo. Se você mete 8 no Haiti, os caras vão falar assim, não vamos mais pra cima. Porque hoje em dia, todo mundo vai pra cima do Brasil, que acha que dá pra ganhar. Se você mete 8 no Haiti, no outro jogo, os caras vão jogar fechadinho. Vai ficar... E aí assim é, França, Inglaterra, mesmo as potências. Se o Brasil mete uma goleada histórica, todo mundo se fecha.
12: É, e os
11: todo mundo presta atenção.
12: Os favoritos, Espanha, França, que mais?
15: Argentina.
12: Argentina. Estranha. Argentina é um perigo, tem Giá e Flaco Lopes, irmão.
11: Olha aí.
12: É,
11: nossa,
12: é
11: nossa,
12: essa parada pra você.
13: Tira a Argentina,
12: é
13: então.
12: Um perigo. Mão, ali, é um perigo. Você viu que o Carlos Miguel tá na lista?
15: Vi.
12: Será que o Carlos Miguel tem chance de ficar entre os três?
15: Zero chance.
12: Zero chance.
15: Ah, eu tenho o Bento e o Hugo que estão na frente. Os caras foram convocados, sim, o tempo todo. É, cara, é uma lista de 55, gente. O cara tem que
12: pular
15: seis goleiros. Aí ele já tinha três ou quatro que ele já convocou. Ah, põe esse.
11: Pega mais dois pra agradar os outros e acabou.
12: Quem pode mais?
13: Não, Donelli, hein?
11: Mas é pra agradar também.
12: Você acha que então França fala assim, tá falando dos favoritos? França, Espanha, Portugal entra nessa?
15: Argentina. Portugal entra nessa. Eu acho que é o melhor time de Portugal, o mais competitivo time de Portugal.
12: Dos últimos tempos. Eles vão jogar pro gajo?
15: Porque os outros times bons de Portugal, vai, aquele 2006, era
12: Filipão.
15: Bom. Filipão. Filipão, os outros times, tinha Rui Costa, tá. As outras seleções também eram muito boas. Então você tinha a Espanha que ganhou a Copa do Mundo. Então assim, essa Copa, você pega... Cinco seleções assim que você fala assim, pô, essa seleção de alto nível. Não que vá ganhar, pode até cair fora na primeira fase, mas de alto nível. Depois tem um bloco enorme que é tudo igual. Tem um bloco. Eu acho que o bloco de tudo igual é o maior dessa Copa.
9: Ô, Casão, deixa eu te fazer uma pergunta. Quando você foi convocado pra Copa, você sabia antes ou só soube na hora da convocação?
15: Não, ó, o lance da minha convocação foi estranha. E é marcante. Porque o treinador do meu time, do Corinthians, era o Carlos Alberto Torres. campeão do Tri.
13: Capitão.
15: Capitão.
13: Lateral direito.
15: Certo? Teve o jogo, a gente ia jogar tarde, Corinthians e Goiás, e a lista saía à noite no Fantástico. E a gente tava concentrado num hotel aqui em centro de São Paulo. Ah, depois do almoço, sei lá, 1:30, 2 horas, bateram na minha porta e um dos segurança, o auxiliar, não me lembro bem, falou assim, ó, o Capita quer falar com você lá em cima. Falei, ah, beleza. Subi lá na cobertura do Hilton. Subi na cobertura do Hilton, ele tava morando lá, né, com a Terezinha Sodré na época. Eu entrei, sentei e tal, ele falou assim, tudo bem? Quero te dar uma notícia, você vai ser convocado hoje à noite.
13: Eita!
15: Aí eu falei,
13: caramba!
15: Eu falei, é isso mesmo? Ele falou, como que é isso mesmo? Eu sou o capitão do time. Eu levantei o troféu. Eu sei tudo o que acontece dentro da CBF. Você tá convocado à noite. Beleza, claro que eu acreditei. Fiz gol à tarde e tal, mas você tem que esperar o cara
13: tem
15: falar.
13: Tem que falar, né? É. Parar.
12: Só acreditar.
13: E aí falar.
12: Só
13: acredito. Mas lembra esse negócio que e você tá... as pernas tremendo, né? É? Na hora as pernas tremem, né? Você e fala, você tava onde, Casão, então, quando você recebeu
15: então,
13: a notícia?
15: A primeira convocação, eu tava na minha casa com meus pais, a Globo tava lá, então eu ia ser convocado mesmo. Tava a equipe da Globo pra filmar, reações, essas coisas todas. Mas aí, o Evaristo caiu. Caiu depois dos amistosos. E aí voltou.
13: Evaristo era o técnico da seleção.
15: O técnico da seleção brasileira.
13: Certo.
15: Nós perdemos do Chile lá, fizemos um boicote com a imprensa, tava um horror. E ele caiu. Depois
13: que ano é isso, Casão?
15: 85. Perdeu 2-1, nós perdemos 2-1, ele caiu.
13: Ah.
15: E aí desfez a seleção. Aí veio o Tele.
13: Volta
15: o Tele. E aí foi uma outra convocação que
13: era
15: aí,
13: outra cabeça.
15: Aí eu tinha muito mais dúvida do que na primeira.
9: Não tinha um histórico, né? Ele tava assumindo a seleção
15: então,
9: ali.
15: Então,
9: né?
15: O Tele tava assumindo ali e falou: todo mundo foi do zero. E aí eu fui convocado.
13: E teve a polêmica do Zico, tava machucado, não, leva ou não leva?
15: 86, né?
13: Isso, 86. Aí é outro 86, ano.
15: Não, 85 ele tava bem.
13: Mas tá falando da Copa, inteiro, né? Copa. Que loucura. Ô, Casão, aproveitar que você tá aqui, vou te entrevistar, mano.
9: Porra.
13: Vou fazer mesmo.
9: O Zé e o Bento também estão aqui.
13: Mas
9: o
13: Zé que se dane.
15: O Zé, mano.
13: Falta de educação. Pode até ajudar.
15: Tá vendo por que eu cheguei em 7:30? Não preciso nem explicar.
13: Tirando o Corinthians, qual o time mais legal que você jogou? Qual o time mais legal? Que você fala assim, pô, eu tenho saudade desse time.
15: Aqui
13: qual,
15: no Brasil?
13: Onde você quiser. Qual o time mais legal que você jogou? Que você falou, pô, esse time jogava, eu fazia gol pra caraca, os caras tocavam a bola.
15: São Paulo foi legal pra cacete. Mas tem um motivo. Sabe por quê?
9: Hoje assim, eu vou dar a camisa do São Paulo pra ele autografar.
15: No Corinthians, eu tinha 18 anos, 19 anos. E os caras já tinham 27, 28, 29. Tudo bem, eu saía com os caras. A gente ia pra noite nos barzinhos aqui dos Jardins de Rock, o Vitória, Woodstock, De Repente Bar. Tá? A gente tava assim, eu carregava sempre o Magrão, a Taliba e tal pra lá. Mas os caras tinham 27, 28 anos. Eu só tinha o Solitinho, que era o reserva, o irmão do Solito.
13: Da Casa Verde,
15: que a gente tinha jogado junto no Juvenil e a gente era amigo. Quando eu fui pro São Paulo, cara. Cheguei lá, Nelsinho tinha 21, Paulo Roberto 21, Márcio Araújo 21, Sidney, o Careca 23. Então, foi o primeiro time que eu joguei mesmo, de verdade, profissional, porque a Caldência era igual.
13: Uhum.
15: Quando eu cheguei no São Paulo, foi o primeiro time que eu joguei que os caras da minha geração. Eu tinha jogado contra o Nelsinho desde juvenil. Eu conheci o Marcelo Augusto também, jogamos contra desde juvenil. Então, eu me senti mais no meu mundo.
13: Entendi.
15: Eu tava mais na minha geração ali no São Paulo. Então foi muito divertido jogar. Além do time jogar bem, a gente saía à noite pra caramba, se divertia pra cacete.
9: Você não era um detalhe só.
15: Era só uma preocupação.
13: Alguém era rock and roll? Alguém era rock and roll nesse time aí? Além de você?
15: Não, mas então, lá no São Paulo mudou o cenário, né, Zé? Aí era Morumbi, Zona Sul e tal. Os caras iam no Tabatete.
13: Nome de Júlio.
15: No Regines.
13: No Regines.
15: No Gallery.
13: É outra história, e aí,
12: mano. São Paulo. Aí é o time mais rock and roll que tem, mano.
15: Eu fui pra essa barca aí.
13: Agora entendi. É muito bom. Ô, Casão, quem é...
15: Mas espera aí, só uma coisa.
13: Vá.
15: Eu gostei muito do Torino.
13: Do Torino também.
12: Me rendeu um almoço gratuito na Itália.
13: É mesmo?
12: Porque estávamos eu e Rafa numa fila no restaurante em Florença. Aí chega um cara e ele vai entrar. E o cara entrou assim. Senhor, ele tinha um lugar dele, né? Aí ele passou pro nosso, viu, falando português. Falou brasiliano. Eu falei, sou brasileiro. Ah, o que você faz? Eu falei, não, eu sou jornalista. Eu falei, eu também, jornalista esportivo. Eu também, não jornalista esportivo, mas eu tenho um programa. É mesmo, chama Rock Bola, é música. Eu falei, ah, com quem? Eu sou eu, Casa Grande. Ele,
4: Casagrande?
10: Walter.
16: Casagrande. Ele, fulano, senta aqui.
4: Sempre que mangiare
16: que vai bene, vinho e tal. Eu falei, não, vou pagar. Não, amigo.
11: Tem que fazer um vídeo chamado, né? O cara tem que... Casa, pelo amor de Deus, fala com o velho.
13: Então, graças a Casagrande, eu e Rafa jantamos.
4: Pagou a conta, pelo menos?
13: De graça, não.
15: Você sabe o que aconteceu? A mesma coisa com o Marcos Uchoa?
16: É mesmo?
15: Ele foi.
11: É o mesmo velho?
15: Ele viu.
11: Não, não. Ele
15: viajou com a mulher e aí eles foram pra Ascoli. Tá. Conhecer Ascoli. E quando ele tava no restaurante e tal, pô, lá em Ascoli, eu sou bem ídolo lá, na cidade pequena, poucos grandes jogadores jogaram lá, enfim. E aí quando ele falou que trabalhava comigo, né? Uh-huh. Pô, os caras também, ele falou que os caras, ele me ligou na hora, falou, casa, eu tô aqui em Asco, no restaurante tal, não sei o que, o cara tá aqui meio, não para de falar de você, tem foto sua lá, tem foto lá, aí muito o italiano bom. É assim.
11: Se eu for pra Itália, eu vou com a camisa com a foto
4: fazer
11: do
4: Casão. Intervalo. Eu já mandei fazer a foto do Casão, vou fazer o intervalo enquanto o Casão não chega, que ele não chegou ainda.
13: Chegou ainda não, mas tá chegando.
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0: 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Um grande abraço pra galera da Mitnorte. Ocasão, Zé Luiz com a gente, o Bento, muito obrigado por vocês estarem aqui, né, rapaziada.
1: Daqui a pouco, hoje a gente pode atrasar, porque o programa dele
2: 14 anos.
1: O programa é o mesmo, velho.
0: 14 anos de quem não faz toma. Ocasão, qual foi a primeira porrada no joelho que te quebrou? Quem deu?
3: Não, a única porrada, não tomei porrada nenhuma que me quebrou. Eu torci o joelho num treinamento na Itália.
0: Sozinho.
3: E rompi os ligamentos. Não, não foi sozinho. O meu lateral vinha com a bola, eu tava na frente, lá marcar homem a homem, o cara tava aqui atrás, eu saí, recebi, eu ameacei fazer a tabela e girei. Quando eu girei, o pé dele prendeu o meu pé esquerdo. Eu girei em cima do joelho.
0: Ai.
3: Eu nunca me machuquei. Seriamente, eu nunca me... Quer dizer, eu já me machuquei várias vezes seriamente, mas eu tô falando seriamente, eu nunca me machuquei com alguma porrada. Todas as contusões que eu tive foi sozinho, todas foram sozinho.
0: Que loucura isso.
3: É, e a pior de todas é essa aqui, ó, por incrível que pareça.
0: Da mão, do braço?
3: Aqui, ó, eu tenho uma cirurgia aqui que se eu fosse goleiro eu tinha parado de jogar. Eu não tenho força nessa mão.
0: O que aconteceu aí?
3: Apoia aqui, dói.
0: Você caiu em cima?
3: Então, olha, um treinamento de sábado, brincadeira, dois toques. O cara tava com a bola, eu dei o carrinho, né? Fui dar o carrinho, brincadeira. Dei o carrinho, meu corpo girou e a mão ficou parada.
0: Ai, meu Deus.
3: Ela veio pra cá, assim. Ficou, sabe? Assim, ó.
0: Uh-huh.
3: Ah, o braço normal e a mão pra cá. Fui pro hospital, tive que fazer uma cirurgia. Ficou um grampo aqui por uns dois meses. E foi a pior pra mim. Pra mim foi a pior porque foi aquela que dói até hoje. Cara, faz mal. Não, eu chego aqui, às vezes, e falo assim, pô, tô com
0: tá
3: uma
0: puta
3: dor no... É um saco.
0: Quantos gols você fez? Você sabe? De cabeça?
4: Não, de cabeça ou de pé?
0: Eu vou facilitar. Você é piadista, hein, irmão?
3: O Corinthians foi 101.
4: Quantos gols você fez no Palmeiras no seu primeiro?

0: Piotão, isso é mó bobão, hein, Casão? Tanta coisa pra fazer, nem mexeu o saco.
1: Mas ele foi... era pago pra fazer isso.
2: E eu não foi o mais legal, porque em 85 eu fiz um e foi 1-0. Esse foi o mais legal. Esse foi o mais legal.
0: É legal mesmo, né? 101 gol no Corinthians e no resto, você lembra de cabeça? Cara, você chegou a fazer uns 400 gols, não?
2: Não.
0: Não.
2: Eu cheguei a fazer 300, quase 300.
0: Quase 300
2: porque
0: gols.
2: Depois eu fui mudando muito de posição.
0: Você,
2: né?
0: Acabou voltando mais no meio, né?
2: Joguei na Itália, joguei de primeiro atacante, segundo atacante, no meio, joguei de líbero algumas vezes. Eu era um cara que tinha facilidade de adaptação. Então eu era muito. O treinador pedia muitas vezes, os treinadores pediam muitas vezes pra eu fazer algo diferente contra um determinado time. Vai, você vai jogar contra o Milan. Né, na época do saque, tinha o Tassotti que jogava pela direita, o lateral, apoiava, era bom. E teve um jogo com o Milan que ele me pediu pra eu ficar aberto na esquerda e acompanhando o Tassotti. Então você ficava distante.
1: Corre atrás daquele cara lá, se ele passar, você pega.
2: Então.
3: Quase um lateral esquerdo.
2: Eu tava na frente do ala.
3: Tá.
2: Eu tinha o ala esquerda aqui, né, e eu tava na frente. Eu ficava. Era assim.
3: Você não precisava ir.
1: Não era um ponto voltar. Esquerdo.
2: Não, era o meio-campo de esquerda. Na esquerda pra esperar o cara
4: descer. É o que o Abel faz e a torcida chama ele de Pardal.
1: Exatamente! O Beto falou exatamente. Deixou com os porquinhos.
2: Foi o que o.
1: Ele faz isso com o Felipe.
2: Foi o que o Roger tentou fazer.
1: Felipe Anderson.
2: Foi o que o Roger tentou fazer ontem e não deu certo.
1: Não deu certo. É porque falta alguém pra jogar.
2: Porque os caras não sabem marcar.
3: O Roger. Ele pôs o Ferreirinha pra fazer isso, né? Para a feirinha com o Casão, não dá.
0: O Roger tem que pedir a conta? Se cara, você fosse o Roger.
1: Assim, ó.
2: Não,
0: você não é bem-vindo lá, o Roger não é bem-vindo lá.
3: Olha, vazou um áudio do Maci, vocês viram?
2: A gente tem aí. Tem.
1: Mas é verdade ou é IA? Tudo aí é pra mim.
0: Deixa eu ver, tem um áudio aí?
2: Vamos ouvir o áudio.
5: Nós não temos condição de contratar, nós não temos condição de trocar o técnico, não temos dinheiro, será que vocês não entendem isso?
0: Acabou
5: Nossa
0: o dinheiro?
5: Nossa senhora, vamos ter calma, nós não vamos ser campeões, não vamos ser rebaixados, como vários anos aconteceu a mesma coisa. Não vamos ser campeões e não vamos ser rebaixados.
0: Aí.
2: Então por que demitir o Crespo?
1: O Crespo falou exatamente isso.
2: O Rogério falou isso.
1: Também. O Crespo que falou isso.
2: O presidente. Ele tava a caminho do Jockey e eu do Bingo. Alguma coisa assim.
1: Ele tem uma voz de velho mesmo.
2: O Crespo falou assim. Precisamos chegar a 45 pontos.
0: Falou.
2: Não é que ele tava falando que o São Paulo ia jogar para fugir do rebaixamento. Os pontos que tiram você da queda para a Série B são 45. Então ele falou assim, precisamos chegar a 45 para depois pensar numa vaga de Libertadores e tal. Foi isso que ele quis falar.
3: E nosso time consegue, a gente consegue jogar em Copas. Foi o que ele quis dizer.
2: Exatamente.
3: Então Copa do Brasil, enfim, dava. Mas ele foi claro, não dá o brasileiro. Como não dá o brasileiro para o Corinthians, como não dá o brasileiro para o Santos. Não tem elenco, né? Pra chegar lá em cima.
0: Precisa ter, né, Zé?
3: Precisa.
0: Se não tiver um elenco, não
3: por
0: chega,
3: isso
0: né?
3: Que é Palmeiras e Flamengo, que tem no mínimo dois times bons, né?
0: Senão não aguenta, né?
3: É
0: muito jogo, né? É muito campeonato, é muito jogo, acaba não aguentando.
6: Ô, Casão, eu vou te fazer uma pergunta. Você já falou muitas vezes sobre isso, mas eu gosto de ouvir você falar isso, porque eu tava nesse jogo. E foi um jogo, pra mim, foi inesquecível. Pra você deve ter sido um dos dias mais...
2: Corinthians e Flamengo.
6: Corinthians-Flamengo.
2: 93.
6: Que você jogava pelo Flamengo aqui em, e o jogo foi aqui em São Paulo. E daí você entrou em campo e a torcida. A torcida parecia que você era um.
2: Eu fazia 7 anos que eu tava fora do Brasil. Quer dizer, eu tinha me afastado da torcida do Corinthians e tal. Naquela época não tinha redes sociais, não tinha internet, TV a cabo. Então tinha um joguinho de domingo de manhã.
0: Jornal, revista, televisão e rádio.
2: Na Bandeirantes passava para o campeonato italiano. Mas eu não tinha contato. O elo entre eu e o Corinthians era meu pai, que era super corintiano. Eu ligava, pai, quanto foi o jogo do Corinthians? Foi assim, tal. Só que ele não era muito confiável, que sempre que o Corinthians perdia, o juiz roubava.
1: Não tá em bola!
2: O meu pai morreu com o Corinthians invicto. Porque desde quando eu nasci o juiz roubou. Bom, mas enfim. E aí eu voltei pra cá com uma outra cabeça. Eu era um cara que tava na Europa jogando há 7 anos, cabeça europeia, de foco, de se preparar pra jogo, sabe?
0: Balada, nada,
2: zero. Sabe? Aí eu tava no Flamengo, nós ganhamos do São Paulo. 2x0 no Maracanã.
7: É raro, hein?
2: Eu fiz um golaço, inclusive. Ganhamos do Inter, ganhamos do Botafogo, ganhamos do Cruzeiro, a gente tava em primeiro.

0: primeiro lugar no nosso grupo. O Corinthians estava no nosso grupo. E viemos jogar, e a gente ia vir jogar no domingo contra o Corinthians.
1: Contra o Corinthians.
0: No Pacaembu.
1: Seu pai estava vivo?
0: Tava.
1: Tava vivo.
0: Quase morreu aquele dia.
2: Também roubaram o Corinthians?
0: E aí o que aconteceu? Cara, eu pensei assim, pô, eu vou chegar pra jogar contra o Corinthians, a torcida vai vaiar pra cacete, vai encher o saco, sabe? Vai xingar, porque ela vai tentar tirar o meu foco dessa maneira. Então eu fiz um preparo psicológico, assim, pô, legal, tomara que eles façam isso mesmo. Porque aí vai me motivar, eu vou pra cima e tal, não sei o quê. Enfim, com isso na cabeça.
1: Na cabeça.
0: Aí, quando nós chegamos no Pacaembu, como eu tinha o hábito europeu, que era subir no campo para dar uma olhada na grama, que aqui no Brasil não se fazia isso.
1: Não fazia isso.
0: Se faz hoje, né? Mas quando eu tava lá, eu fazia direto isso lá, cheguei aqui, eu subi no Pacaembu para dar uma olhada, assim, sem pretensão alguma. Eu queria ver o gramado. E já começou na hora que eu apareci lá no campo. Pá, eu fiquei olhando, caramba, beleza. Fiquei meio assustado assim, mas falei, pô, a hora que começar o jogo, isso para, né? Desci, quando começou o jogo.
2: Mas falaram o que? Você subiu no jogo pra ver a grama.
0: É, volta Casão, seu lugar do Timão. Doutor, eu não me engano, Casagrande é corintiano.
2: Ah, tá.
0: E tava lotado.
1: Os caras acertaram.
0: Hã?
1: Acertaram, né?
2: Acertou!
1: Acertaram na música e acertaram no coração, né?
0: E aí, realmente, eu perdi o foco no jogo por causa disso. Porque eu fiquei muito confuso. Que eu falei assim, pô.
2: Você foi elogiado, você achou que ia ser xingado e foi elogiado.
0: Então, e aí, eu, assim, só que eu tava jogando pelo Flamengo. E aí eu comecei a pensar assim, pô, a torcida do Flamengo ali tava, veio pra São Paulo, os caras são uma torcida grande, enorme, como a do Corinthians. Cara, eu tenho que fazer um gol porque eu tô jogando pra essa torcida.
2: Mas eu não quero, eu quero jogar pro outro.
0: E aí ainda a bola bateu em mim e entrou na cabeçada do Rivaldo, né, que foi 1-0 pro Corinthians. E quando eu.
1: Bola bateu em você e foi gol contra?
0: Não, eu tava em cima da linha.
1: Controvérsias,
3: galera. Então, com certeza, uma torcida no Pacaembu xingou.
1: Não vou falar.
0: Não, mas era menor, né? Aquele dia. E aí, quando eu voltei pro Rio no outro dia. Foi no domingo. Segunda era folga, na terça. Eu treinei tudo normal, tal, fui treinando. E aí fiz uma. A diretoria me chamou, que era o Paulo Angione, que é meu amigo até hoje, o Veloso, Isaías Tinoco, todo o pessoal do Flamengo. Eles falaram, cara, nós nunca vimos isso que aconteceu
1: lá.
0: Cara, é assim, nós queremos que você fique aqui o tempo que você quiser. Mas, cara, vou falar uma coisa
1: pra
0: você.
1: Não é
0: do jeito que aconteceu ontem. Porra, eu acho que você tinha que voltar pro Corinthians.
2: Liga lá pra alguém.
0: Beleza. Legal. Passou um tempo, o Corinthians foi jogar no Maracanã contra o Flamengo.
1: Certo.
0: E aí, sábado de manhã, eu morava em São Conrado, e o hotel Intercontinental era em São Conrado, perto da...
1: Na curvinha ali, né?
0: Na curvinha do... como chama ali?
1: Rocinha.
0: Rocinha era em frente à minha casa, Rocinha, do lado de cá. Lá é uma outra que é.
3: É o Vidigal. Na frente dele.
1: Mas ali não é o.
3: É que ali é o Sheraton.
1: Ali é o
0: Sheraton. Mas então, mas era mais pra baixo.
3: O Redondo, né?
0: Ali é o fim da praia. Eu fui de bicicleta até lá.
1: Entendi.
0: Eu fui lá de bicicleta pra ver os caras, né? O pessoal, o Ronaldo.
1: No sábado, isso antes do jogo.
0: Sábado de manhã.
1: Sábado de manhã.
0: E aí a diretoria do Corinthians me chamou lá e falou assim, cara, é o seguinte, depois do que aconteceu semana passada, você tem que voltar pro Corinthians. Então os dois times.
1: Falaram.
0: Você tem que voltar pro Corinthians.
2: Um mandou você embora, outro vou ver.
0: Então eu pensei, cara, vou voltar, né?
1: Vou voltar.
0: Foi tudo tranquilo, não teve briga nenhuma.
1: 8 e 5, acabou as histórias. 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
5: Momento Maguila.
6: Boa noite a todos.
1: Figueiredo, como é que ficou a história das camisas mesmo?
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1: Fechado. Boa. Muito bom, ó. É, eu dei uma sugestão no início, não sei se o cara...
2: Tem microfone.
1: Tem fone fora do ouvido.
2: É o
1: centroavante, né, mano? É o centroavante. Eu falei o seguinte: a gente tem duas camisas, a do Corinthians, autografada pelo elenco novo do Corinthians, Mateuzinho e outros caras mais aí.
0: Ranieri,
1: tá tudo aí, ó. Autografada. A do São Paulo também tá autografada pelo elenco novo. E eu sugeri que você autografasse as duas camisas. A do Corinthians e a do São Paulo, se você quiser.
0: Claro.
1: E se você quiser.
0: Eu joguei nos dois.
1: Você jogou
0: gosto
1: nos dois,
0: dos dois
1: e gostou mais do São Paulo.
0: Ah. Então você... São Paulo é rock and roll, é o único time que toca rock 24 horas.
5: A balada no São Paulo em 84 era boa.
0: Em 84.
5: Eu, Careca, Paulo Roberto, Nelson, Sidney, Tino, na noite.
1: Pô, na noite. Sidney Pita Careca, que é isso? Ô Zé, muito obrigado você estar aqui.
2: Obrigado, viu?
1: Zé, eu gosto de você demais, você é um cara, nossa, nós somos amigo há muito tempo, Zé.
2: Faz tempo.
1: Eu sou amigo do Casão há muito tempo também. Conheço o Casão desde os 13, 14 anos de idade. Não é brincadeira, não. E de você é um prazer estar aqui.
2: É
1: do
2: nóis.
1: Bento, eu sou mais amigo do pai, mas você também, sim, é nosso amigo.
2: Bento, repete o meu show sábado.
1: Isso, repete.
6: Opa,
1: o show.
6: Sábado, Glam Slam Party na Jai Club, ali na Vila Mariana. Tem que seguir a página Glam Slam Girls, porque derrubaram nossa página. Valeu, Meta.
1: Ai, meu Deus.
6: Vou tomar um processo aí. Enfim, mas é isso. Na página da Jai também tem todas as informações, ingresso à venda e é isso aí.
1: Vai começar o Rock Bola. Obrigado, Casão, por você ter chegado no horário. Obrigado. Foi ótimo.
8: Ó, parabéns pra vocês, hein?
1: Valeu.
2: Valeu,
1: valeu,
2: Casão.
1: Valeu, Ganso. Valeu, Claudinei. É nóis, mano.
0: Valeu. Valeu.
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1: Zé Luiz Lestiz, boa noite! Tá entrando no ar mais um Rock Bola aqui pela 89. É, estamos aqui todos, eu aqui, Bento Melo ali, olha lá.
2: Opa!
1: Né? Casa Grande ali, olha lá.
3: Fala, Zé, fala, Bento.
1: Faz tempo que a gente tá aqui, na verdade. A gente tava no Quem
4: Hoje
1: Não Faz Toma.
4: Teve um crossover.
1: É, fizeram um crossover aí de Quem Não Faz Toma e a gente. Mas é muito legal estar aqui com vocês. Não deu tempo, nem de eu fazer o que eu tinha que fazer, que é tirar uma foto nossa pro pessoal participar. Vamos ver se eu consigo ainda. Pera aí que eu tô chegando agora. Mas enfim, todo mundo preparado? Rock Bola começando pela 89, a Rádio Rock. Vocês querem começar por onde? Brasileirão?
2: Brasileiro.
1: Lista da seleção? O que vocês querem?
2: Começar pelo brasileiro.
3: A lista da seleção é muito grande, cara. Não tem muito o que dizer.
1: O que falar, né? Tá, então vamos lá. Vai, Brasileirão, 15ª rodada. Resta ainda o quê? Nós temos mais dois finais de semana, né? Não é isso?
2: Sim, sim.
1: Né?
2: Sim.
1: É, liderança Palmeiras, agora menos pontos, né? Porque o Flamengo ganhou e o Palmeiras empatou. A diferença tá em 4 pontos. Bom, não mudou muita coisa, né, Casão? Porque tá lá, né?
3: Não mudou nada.
1: Os dois vão continuar nessa briga.
3: Parece que do sétimo até lá embaixo são 2 pontos de diferença, não é isso? Do sétimo, do oitavo até o primeiro da zona de rebaixamento, que é o Grêmio, são 2 pontos, não são?
1: Sim, sim, sim. É.
3: Então, assim, lá em cima...
4: 3 pontos do sétimo.
3: 3 pontos. Lá em cima vai ser Palmeiras e Flamengo. Vai ter um bloquinho menor entre o terceiro até o sexto, vai ser um bloquinho menor. E aí vai ter um blocão gigantesco, que é do sétimo até o último, né?
1: Você tem uma ideia, Casão? Do primeiro do rebaixamento, que é o Grêmio, para o sétimo lugar, são 3 pontos.
2: 3 pontos, sim.
3: Então, são isso, é isso aí.
1: 3 pontinhos.
3: Vai ter um bloco de 2, que são os dois que vão disputar o título, um bloquinho de 4, que ali, terceiro, quarto, quinto, sexto, vai ser um bloquinho meio que separado, e do sétimo até o Grêmio, até o primeiro da lista do Z4, vai ser...
4: Eu vou colocar o Mirassol. Apesar que o Mirassol vacilou esse fim de semana, mas acho que o Mirassol vai recuperar e vai brigar pra fugir. Não sei se vai conseguir, mas acho que briga pra fugir.
3: O Mirassol tá abaixo do Grêmio, né?
4: Isso.
3: Mas eu acho que o Mirassol se salva também. Eu acho que pode se salvar. Tá.
1: Talvez, não sei se vocês concordam, o único que eu já diria, esse aí preocupa muito, é a Chape, né?
4: Dá.
3: A Chape, acho que não tem chance.
1: Né?
3: A Chape não tem chance. E o Remo é assim, ele precisa ganhar mais em casa, né?
4: Sim, ele tá empatando muito em casa.
1: Enfim, ó. Então, deixa eu só ver uma coisa. Por que que o meu áudio tá tão baixinho? Ah, porque eu tô no botão errado. Agora eu achei o botão certo. Bom, gente, nós então estamos assim. Quer ver? Ó, vou dar uma passada no grupo e a gente vai falar dos jogos. Palmeiras em primeiro, Flamengo em segundo, diferença 4 pontos, 34-30, sendo que Flamengo tem um jogo a menos. E falta o confronto dos dois. Fluminense em terceiro, que poderia ter melhorado, né? Se tivesse ganho, não ganhou. São Paulo em quarto, que poderia ter melhorado se tivesse ganho, mas perdeu pro Corinthians. Atlético Paranaense, aí vem o Bahia, com o CN também trepidando, a exemplo do Roger, né? Bragantino, Vasco, Curitiba, Vitória, Cruzeiro. Esses são os 11 primeiros. Aí tem Botafogo, Atlético Mineiro, Inter, Santos e Corinthians. E aí o primeiro na zona de rebaixamento, que é o Grêmio. Na verdade, foi bem louco, porque o Corinthians saiu da zona de rebaixamento, aí fez um gol contra, voltou para a zona de rebaixamento, aí o Flamengo ganhou, saiu da zona de rebaixamento. Vamos falar da rodada. Curitiba 2, Internacional 2. Curitiba está bem pro que a gente esperava do Curitiba, mas caiu bastante, ó. Foi pra 9º, Casão.
4: A campanha é bem regular: 5 vitórias, 5 empates, 5 derrotas. Pra um time que tá subindo da Série B. Ficou 2 anos na Série B.
3: Mas pra não cair, ele tem que aumentar o número de vitórias ligeiramente.
4: Exato.
3: Não precisa ser muito.
4: Esse jogo contra o Inter era um jogo muito importante, pensando em escapar do
3: Porque
4: rebaixamento.
3: Porque era um confronto.
4: Confronto, exato.
1: Né? E aí, ó, Fluminense e Vasco também ficaram no empate. Começou, tava um amor louco pelo Zubeldia, agora já não tá tanto assim, né?
3: Fluminense e...
1: Fluminense e Vitória, 2x2.
3: Vitória, Fluminense,
1: né?
3: Vitória.
1: E o Vitória com, é o Jair, né, que tá no Vitória.
3: Sim.
1: E ele tá fazendo um trabalho legal. Foi legal o Vitória ter mantido ele na virada,
3: sim,
1: né?
3: Sim.
1: Porque ele salvou do ele rebaixamento.
4: Conseguiu um objetivo, né?
1: É, fugiu do rebaixamento no ano passado. E hoje tá em décimo lugar, o que é excelente, né, pro time no padrão, sim, do Vitória. E aí, eu ia perguntar pra vocês. Bahia sai na frente, toma a virada do Cruzeiro. Cruzeiro melhorando cada vez mais, é um grande time e a possibilidade dele subir bastante. Mas e o Bahia, Casão?
3: É, o Bahia tá despencando e não vai ter explicação pra isso, né? Porque tá fora da Copa do Brasil, praticamente fora da, sim, Copa do Brasil, vai ter que se matar
1: pra
3: nesse meio de semana, né? É agora, né?
1: É, agora.
3: Vai ter que se matar
1: amanhã.
3: Porque tomou...
1: 3.
3: 3x1.
1: Uhum.
3: Tomou 3x1, dois gols de diferença. Em casa, o Bahia tomou. Então vai ter que fazer. Tá fora da Sul-Americana, de Libertadores e tudo. E tá... começando a cair no brasileiro. Vai ter tempo para treinar mais que os outros. Enfim, eu acho que dá... O que me parece é que deu uma desanimada no ambiente por causa dessas questões aí. Fora da Sul-Americana, fora da Libertadores. Perdeu a primeira em casa, Copa do Brasil. Eu acho que deu uma desanimada. Não sei se o Rogério vai conseguir reanimar o time. Você vai precisar sair o Rogério, chegar um outro cara... para dar uma mexida no ambiente.
1: Aí a gente teve Clube Atlético Mineiro 1, Botafogo 1, despedida do Hulk, né?
4: Sim.
1: E a situação, o Atlético é muito louco, né? Porque é uma SAF, mas que esse ano a coisa não andou. Não,
4: já vem mal. É. Mesmo o 24 que chegou na final da Libertadores e da Copa do Brasil, quase foi, só se livrou do rebaixamento na última rodada num confronto direto.
3: E tomou
4: ainda
3: porrada nos dois, sim, nas duas finais.
4: É. Do jeito que tomou ainda.
3: Duas porradas do Flamengo e
4: do Botafogo, aquele jogo inteiro com 10. Literalmente, jogo inteiro.
1: É verdade. Vamos tocar o primeiro som? Qual de vocês quer começar?
4: Vai, Casão.
3: Vou começar porque é um som diferente. É. Eu trouxe Gladys Knight and the Pips, que é uma banda... de rhythm and blues, soul music, black music, que começou em 53, foi até 89. A Gladys tem 81 anos hoje.
1: Tá.
3: Mas uma banda de 53 foi até 89. E é isso daí, aquela muito na base. Se você pegar Anthem in the Fire, se você pegar Cool the Gang, se você pegar essas bandas de funk, disco music, black music, você vai ouvir a Gladys nessa música aí, você vai falar, pô, podia ser o Cool the Gang, podia ser o Anthem in the Fire. Pô, coloca aí, você vê.

0: Tá aí, bela escolha de casão, Gladys Knight. Muito legal, hein,
1: casão? Você pode olhar e falar assim, puta, Aretha Franklin. Né? Você pode falar assim, ah, pô, não é a banda chique. Você pode falar qualquer coisa, porque essa daí foi a raiz desse estilo de música. E eu assisti, fui eu e o Rappin' Hood, assisti um documentário no cinema, que é o da... Como que é? Bom, é um documentário de um festival que teve em 69, que é o Woodstock Negro. Que fizeram pra competir mesmo, só que assim, não teve patrocinador, ninguém filmou, ninguém tinha filmado, mas teve um cara que filmou, por isso que tem um documentário. Porque era da música negra, ninguém deu atenção, ninguém quis divulgar. Ficou todo mundo no Woodstock. E nesse festival, ela canta essa música... que aparece muito a Gladys, né, cantando, que é uma dos pontos fortes, Nina Simone também, e aparece a Gladys cantando essa música com The Pips. Eu achei espetacular e lembrei dela e falei, pô, vou levar lá no programa, baixei uma playlist dela, ouvi quase tudo e gostei dessa.
0: Boa,
2: legal demais.
0: Muito boa. Olha só, acabei de postar um videozinho rápido.
1: Só uma coisinha rápida, The Summer Soul. Summer Soul é o nome do festival de 69.
0: Boa. Ó, eu acabei de postar um vídeo, gente, do Rock Bola, meio no corre, tá? É, pra você ter um espaço pra optar e falar o que você tá afim de falar, tá? Então tá lá, ó, é Rock Bola 89. Eu também, Zé Luiz, acabei de postar. Tô colocando também no meu, deixa eu colocar aqui, no meu stories, pra você, espalha aí, pra você participar com a gente, e aí a gente conversa pelo Instagram, que é o @rockbola89, tá? Continuando falando dos jogos, cara, a gente teve Remo e Palmeiras, Bento, me conta.
2: Bom, começar com o Remo, nos dois tempos chegou com tudo, tanto que fez o gol cedo, e no segundo tempo o Carlos Miguel teve que salvar o Palmeiras ali, teve uma bola na trave também. O Palmeiras demorou a entrar no jogo, me lembrou um pouco o roteiro até do jogo contra o Santos, só que eu acho que o Palmeiras desenvolveu bem até no primeiro tempo, criou algumas chances. Segundo tempo, não teve nada. Fora os primeiros 5 minutos que o Remo pressionou, o Palmeiras não conseguiu criar, o Remo depois se fechou. Enfim, no brasileiro, esses dois últimos jogos do Palmeiras achei bem parecidos. Enfim, tem polêmica de arbitragem. Eu acho que o gol não deveria ter sido anulado. Tem o lance de ali possível pênalti pro Remo também, que é mais discutível. Eu não daria, mas é um pênalti recorrente aqui no futebol brasileiro. Mas enfim, o Palmeiras continua oscilando. Eu gostei do jogo do meio da semana, que também o Palmeiras entrou dormindo os 15 primeiros minutos, mas depois jogou bem. Enfim, Palmeiras tem sofrido. Ontem teve também, acho que toda a questão do atraso.
0: É, o jogo atrasou em 1h40. O pessoal precisa entender, a Federação Brasileira, que Belém, o pessoal marca compromisso depois da chuva. Você tá lá, fala, Casão, vamos tomar um café? Vamos. Café não, né? Em Belém. Vamos tomar um suco.
2: Um açaí.
0: Sei lá. A que horas? Ah, depois da chuva. Ah, então tá, te encontro depois da chuva. Então, é certo que naquele horário vai chover. Não faça chuva.
2: Se eu não me engano, no ano passado, a final da Supercopa foi lá, né? Flamengo e Botafogo também atrasou.
0: Choveu.
1: Não, o Vasco e Remo esse ano no Campeonato Brasileiro também parou teve, também.
0: É interessante, Casão, não sei se você chegou a ver algum jogo do Remo, Casa.
1: Assisti vários.
0: Mas o time é bom. Tem bons jogadores, tem jogador cascudo que sabe jogar bola, né? É que passou uma turbulência, porque subiu, perdeu o técnico, parecia que o técnico ia, não foi mais, né?
1: Perdeu o Pedro Rocha.
2: Era o Osório, o técnico no começo do ano.
0: Aí entrou o Osório, que foi meio perda de tempo, né? Deu tudo errado.
1: O Pedro Rocha foi o artilheiro da Série B o ano passado, era o atacante principal do
2: Remo.
1: Do Remo, acho que foi pro Coritiba, né? Tá no Coritiba, se eu não me engano, o Pedro Rocha. Não é isso?
2: Acho que sim.
1: E assim, eu vi. Você lembra semana passada? Nós falamos do Remo aqui semana passada.
2: Sim.
1: Que eu falei assim: o Remo tá indo jogar lá no Baianão. O forte do Remo é no Mangueirão, com a torcida em cima e tal. Você lembra? Eu falei aqui semana passada. E é isso. É isso aí. Você viu lá no Mangueirão como é diferente. Ele consegue bater de frente contra Palmeiras, vai conseguir bater de frente contra um monte de time lá, porque a energia daquela torcida, o ambiente é muito mais favorável ao Remo, na minha visão, do que lá naquele campo menor. Lá naquele campo menor, joga contra time menor. Porque aí a pressão é em cima. Contra times assim, lá de cima da tabela, leva pro Mangueirão, porque aí vai mais torcidas, né? São mais torcedores e a energia é muito maior. Mas tem a torcida do Palmeiras pra caramba.
2: Eu falar, o estádio tava bem dividido ontem, não sei qual foi a carga, mas o estádio tava dividido.
0: Mas é que lá tem muito torcedor.
2: Tem muito torcedor
0: de times daqui,
2: o Palmeiras tem torcida muito grande no Norte e no Nordeste.
0: Né?
2: Enfim, não sei se. E foi o maior público do Remo do ano. Acho que o Vasco já tinha jogado lá, também era o recorde anterior. Mas enfim, eu não sei o quanto essa questão de atraso e o campo, porque a bola rolou bem até no campo.
0: É a
2: ontem,
0: chuva tava
2: atrapalhou o Palmeiras, mas enfim.
1: E só uma coisa, você falou do pênalti, aquilo é absurdo. O pênalti não, do gol. É absurdo aquilo lá. Já está, faz tempo.
0: 2021.
1: Então, é confusa a regra. A regra da mão, ela é confusa.
2: Cinco anos, um pouco antes dessa onda, já tinham feito uma qualquer toque e um atacante para. Eu julgo, acho melhor que resolve, pelo menos, a polêmica.
1: Então, mas essa...
2: Mas mudou de novo.
1: Então, essa daí de ontem, o Bayern ganhou do Tigres de 1-0 no final do Mundial do Intercontinental, com a bola, com esse jeito. O Lewandowski cabeceando, pegando na mão dele e sobrando pro cara, gol. O gol do Arrascaeta... Lá na arena do Corinthians.
2: Na Libertadores 22.
1: Né? Uhum, que cara. O cara chutou, pegou na mão do atacante do Flamengo, sobrou pro Arrascaeta e ele fez o gol. Então, ontem não tinha dúvida, cara. Só é falta nessa situação se o cara passar a bola com a mão. De propósito, né? Você usa a mão pra...
2: Dá assistência.
1: Não, mas ontem foi, bateu e sobrou pro Fux.
2: Numa bola que os dois estavam dividindo. Exatamente. Se você vê o eles sobem juntos, o braço do Fux só tá ali porque o cara meio que empurra ali.
0: Eu ouvi o VAR, o juiz entendeu que o Flaco colocou a mão, né?
2: Foi a mão, não foi. A mão na bola.
0: Mas não foi. Realmente não foi. Foi um erro da arbitragem.
2: Erro de interpretação.
0: Né?
2: Cara,
1: assim.
2: E só concluir, Gazão, que a gente falou isso no... Que faz um momento. Algumas semanas atrás, no Santos e Atlético Mineiro, ele deu toda uma explicação ali pro Gabigol, Neymar. Pro Neymar, porque que ele tinha anulado o gol. Ele explicou exatamente isso.
1: Então, como que pode você sobe de cabeça? Quando você sobe de cabeça, você já esquece os dois braços. Certo? Você não vai cabecear pra cá e pôr a mão pra lá pra bola cair pro companheiro. Nem cabecear pra baixo na mão do cara. Cara, não existe. Bateu na mão do Flaco.
0: Errou. Acho que a expulsão foi correta, né? Do jogador do Remo. No primeiro momento eu achei que não. Daí eu vi o chute, né? Porque eu não vi. Eu vi ele chegando. Aí eu vi o joelho.
2: Uma chegada ali.
0: Eu vi o joelho nas costas, né? E inclusive o jogador do Palmeiras é o André.
2: Vai,
0: né?
2: Ter que ficar um tempinho fora.
0: Vai ter que ficar.
2: Não teve uma lesão grave, mas... Mas enfim.
0: Né? Ele realmente vai ter que ficar um tempinho fora, porque o bicho pegou pra ele. Sim, né?
2: Mas acho que a conclusão desse jogo é essa. Palmeiras deveria ter ganho do Remo, independente do gol anulado ou não. Palmeiras, nas últimas duas rodadas, sabe que o contra o Santos é um clássico, mas o Palmeiras perdeu 4 pontos para 2 times da zona de rebaixamento.
0: É verdade. Continuando ainda aqui, a gente dando essa passada pelo Brasileirão, lembrando que esse meio de semana é Copa do Brasil, tá? Com jogos bem legais, vão ser bem legais mesmo. O que acontece? Eita, acabei de cortar aqui, mas eu volto aqui. Mais resultados desta que é a 15ª rodada, né? Deixa eu voltar aqui, 15ª rodada. Aí a gente teve o Santos ganhando de 2-0 do Red Bull Bragantino. Casa, o Neymar jogou bem, né? Fez um gol. O Santos não foi um jogo brilhante de ninguém do Santos, mas ganhou do Red Bull Bragantino. Não é tão simples assim, né?
1: Não, jogou em casa. O Santos ganhou, assim como o Corinthians ganhou também, os dois times ganharam, então tá ali, na zona de rebaixamento. Todos que estão ali, tem um monte, porque a diferença de 3 pontos só pro sétimo, precisa de uma sequência de resultado. Por exemplo, olha só o exemplo de ontem que eu achei. Quando eu olhei, eu falei, é absurdo. O Corinthians fez uma grande partida, amassou o São Paulo. Né? Amassou. 3-2 deixava o Corinthians na zona de rebaixamento.
0: Jogando bem, né? Enfim, o Santos, o que eu achei é que o Cuca, ele deu uma mudancinha, ele colocou os jogadores um pouquinho melhores ali, mais próximo do Neymar, deixou o Neymar na entrada da área, não sei se vocês viram isso. Aí tá o Rolaser e o outro, quem que é? O Bom Tempo?
1: Bom Tempo. Tava...
0: Então, existe uma certa qualidade ali, trocando passes, né? O que o pessoal reclamava.
2: O gol do Neymar é uma jogada dele com o Rolaser, né?
1: O Rolaser tá sendo o melhor jogador do Santos.
0: Ele tá conseguindo colocar um pouquinho de qualidade. O Neymar, sem dúvida nenhuma, tem qualidade. E aí vamos ficar aquela história. Vai, Neymar, na Copa. Eu tô tão cansado que eu queria que levasse. Você escreveu o negócio?
1: Eu escrevi um texto, não foi?
0: Foi. Assim, que tanto faz.
1: Vai ser o seguinte.
2: Falou isso.
1: Vai ser o Neymar... Indo ou não indo, é um problema pro Ancelotti. Tem que ver, ele vai ter que escolher qual tipo de problema ele vai querer lidar.
2: Fala, já tô ansioso pra Copa de 2030, que aí eu espero que o Neymar já tenha largado.
0: Estão aqui, né? tá. Então, quer ver? Os atacantes. Esse, na lista de 55, gente, olha, a gente tem aqui os atacantes.
1: Mas ali saiu que não tá o Estevão.
0: Que não tá, viu? O Estevão.
1: E aí essa lista está o Estevão. Então,
0: aí é que tá a dúvida, né? Porque, quer ver?
2: É que eu acho que essa lista ela não foi divulgada oficialmente.
3: Oficialmente,
2: né?
3: Eu também tô achando isso.
2: É uma...
1: Tá sendo chute.
2: Eu acho aqui, que é um pouco chute.
0: Eu falei isso aqui de manhã, que o Estevão ficou fora da pré-lista, né? Flaco e Jai na Argentina, né? E o Estevão está fora porque não vai ter tempo de recuperação. Estevão, tô aqui no GE, tá? O atacante Estevão do Chelsea tá fora da próxima Copa do Mundo, ele não faz parte da lista dos 55 pré-convocados pelo Ancelotti. Mais cedo, o GE noticiou que essa era a tendência, já que o jogador de 19 anos não se recuperaria a tempo da recente lesão muscular na coxa direita.
1: Aí eu tenho essa pré-lista aqui, ó. Pré-lista que saiu e tá o Estevão aqui. Então eu acho que se não saiu oficialmente público, não deixou público oficialmente, os caras estão chutando.
0: Sim, pode ser.
2: Eu lembro até um ano, acho que foi 2018, que soube-se que teve a lista, aí o Palmeiras ia jogar e o Alexandre Matos, na época era diretor, falou, não, vou até comunicar que o Dudu tá na pré-lista, mas ninguém sabia da lista.
0: É verdade. Bom, aí tivemos Corinthians 3, São Paulo 2, Neoquímica Arena. Fazia tempo que eu não gostava de ver o Corinthians jogar, jogou bem, foi muito legal, mas aquelas marcas, o Corinthians jogou tão bem que fez todos os gols.
1: Deu um, e fez um outro.
0: Que eu realmente não entendi, o Mateuzinho. Puta de um golaço e depois não, era só tirar a cabeça.
2: Nossa, que engrossada.
1: O Mateuzinho não precisava tocar na bola, a bola ia passar batido. E o primeiro gol, cara, assim, você tá vencendo por 1-0. Seu time tá na zona de baixamento, você tá vencendo por 1-0. Caiu um temporão, o campo tá liso, tá cheio de água, tá difícil. Com o campo seco, já é arriscado você sair tocando dentro da pequena área. Aqui, ó, o gol é aqui, o goleiro tá aqui e eu quero tocar pra você aqui. E tem um cara aqui no meio. Cara, seja inteligente. O Ranieri, na hora que pegou a bola, pô, ele viu, ele se complicou, ele viu que o Ferreirinha é uma bobadilha, diminuiu o espaço. Chuta pra lateral, dá um bico na bola.
0: Mais ou menos o que o Diniz falou ali, que é uma coisa ali que no meio onde estava, você faz o que quiser, menos aquilo, né?
2: Sim. É o gol clássico que times do Diniz tomam.
0: Avança a marcação, vai sair, só que ali na pequena área...
1: Não existe. Você não pode pegar a bola, você ir pegar a bola do goleiro, pegar, virar e ficar pensando, cara, você tá a meio metro do gol... Um chute bate no cara e entra, uma escorregada, o cara pega a bola, um passe errado e foi o que aconteceu. Exatamente. A chance de tomar o gol é enorme.
0: E deixa eu perguntar pra vocês, Bobadilha, pôs a mão na bola ou não pôs a mão na bola? E aí?
1: Olha, pra mim, eu até falei ontem, pra mim ele fez o gesto obsceno, mas não foi igual o do André.
0: Eu também falei isso hoje.
1: Mas ele fez. A intenção dele era fazer. Foi a mesma coisa. Ele fez os gestos, só que os caras pegaram e fizeram o movimento. Ele fez os movimentos com a mão sem pegar em nada. Mas eu achei que foi...
2: Lembra um lance numa Champions, acho que foi Juventus e Atlético de Madrid, que o Simeone fez uma coisa, um desse. Só que virado pra própria torcida dele e tal, acho que é esse o gesto que o Bobadilha fez.
0: Então,
2: é um pouco diferente do outro, problema, mas é um gesto também.
0: Claro. Porque o que o Corinthians reclama é, se puniram dois jogadores nossos, deveriam punir, no que eu acho que tem uma certa razão, né?
2: Sim.
0: Na reclamação. Agora, feio também, né? Quer dizer, Luciano faz o gol.
1: Feio foi o Daronco querer explicar.
0: Aí ele vai lá no meio.
1: Aí foi.
0: Não
1: pegou.
0: O jogador não tocou nas genitálias, ele falou no plural, genitália. Agora, vocês precisavam ter ouvido o VAR, eu escutei o VAR. Possível mão no saco. Possível mão no saco, hein?
2: Esse teve no Palmeiras e Corinthians, teve exatamente.
0: Possível mão no saco. Sim. Enfim, né, cara? É uma coisa louca, doida.
2: Mas por que tá acontecendo tanto também, em jogo do Corinthians?
0: Por que
1: os jogadores estão tão bestas?
0: Que é essa masculinidade frágil? Será que é isso?
1: Isso é a idiotice.
0: Preciso provar.
1: Não, esses caras aí, eles têm que se inscrever no curso daquele ator da TV Globo lá.
0: Ah, é o Cazarré.
1: É, vai lá, pô. Você fica, quer mostrar a genitália pra todo mundo? Você quer pegar no saco o tempo todo? Meu, você tá com algum problema. Vai lá de resolver esse problema.
0: É, enfim, né? Não encosta na genitália lá. Veja o momento que o Daronco anuncia a decisão. Isso aqui, cara, o VAR foi o melhor. Eu pus hoje no Joga nas 11. É engraçadíssimo você ver um monte de cara gritando. Olha, possível bola no saco. Mão no saco, hein? Possível mão no saco.
2: E aí, virou uma jogada.
0: Agora, possível mão no saco. Vamos analisar. Um horror, né, gente? Enfim, mas no jogo, o Corinthians realmente mereceu ganhar. Deveria ter sido até 5, né? Porque realmente a coisa foi bem, bem, bem fácil. Ô, Bento, vamos falar do teu som, meu velho?
2: Vamos. Eu escolhi uma banda hoje. Pra quem conhece o repertório do meu pai, Branco Melo, acho que é um dos discos mais obscuros ali, que é o Kleiderman.
0: Eu adoro.
2: E eu adoro também, é um dos meus preferidos. É porque o pessoal tava fazendo um som bem pesado e tem o solo do nosso querido Carlini.
1: E eu ia assistir de vez em quando o ensaio. Ensaio, lá na Penas Perdizes.
2: Sim.
1: Numa casa lá.
2: Pra quem não conhece o Kleiderman, meu pai, Branco Melo, Sérgio Brito e Roberto Aparizzi na bateria, era um power trio da pesada. Essa música encerra o único disco deles, que é o Con el Mundo a Mis Pies. Essa música se chama Get Me Higher e a parte final tem um solo maravilhoso de guitarra do nosso querido Luiz Carlini.

0: Kleiderman, Get Me Higher.
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0: Legal, hein, Bento?
2: Sim, um clássico do Banguela Records.
0: É, opa, é muito legal. 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Deixa eu falar uma coisa, só lembrando, gente, seguinte, nós temos, a gente tem, né, um vídeo, tá lá o vídeo, tá? E o que eu quero que você faça? Vá no vídeo e você pode, participar. Você pode falar o que você tá afim de falar, o que você tá afim de saber, ou dar a sua opinião, né? Pra gente saber exatamente o que você tá pensando a respeito, porque a gente tá falando do Brasileirão. Falta só comentar três joguinhos rápidos. Mirassol e Chapecoense, que não conseguiu ganhar. Mirassol ficou no rebaixo, né?
2: Sim, vacilou. Porque o Mirassol na última rodada venceu, tava ali já pensando em sair, aí com esse resultado fica 5 pontos dentro da zona.
0: Dentro da zona. E que mais? O Grêmio. Aí, Grêmio e Flamengo, Casão. 1-0 Flamengo.
3: Foi muito parecido assim com São Paulo e Corinthians.
0: Tá.
3: Foi uma amassada. Flamengo dominou completamente, podia ter feito 4, 5, mas fez 1-0. Eu tava no programa à noite, né, no fim de papo, aí elas perguntam assim, Casão, tal, você acha que preocupa, foi mais deficiência do Grêmio ou vacilo do Flamengo? Gente, cara, um time dominou o outro completamente. Fez um gol e ganhou de 1-0. Poderia ter feito 5-6? Poderia, mas não fez. Mas ele fez um e ganhou de 1-0. Acabou. Não tem discussão. Ah, não tem discussão. Não passou sufoco 1 minuto. Ficou com a bola. Cara, foram 700 passes certos do Flamengo
0: no
3: jogo. É? Cara, eu até falei isso. Um time que dá 700 passes certos num jogo, o outro ficou na roda, né?
0: Certo? Total.
3: Ficou na roda, ficou não na teve roda, jogo.
0: Não viu a cor.
3: Não.
0: Né? E tá ficando interessante, porque agora diminuiu, tá ficando interessante pro palmeirense, não, né?
2: Não,
0: mas
2: não
0: tá ficando interessante porque agora são 4 pontos, um jogo a menos pro Flamengo e 2 confrontos direto. O primeiro agora, Maracanã, dia 23, né?
2: Sim.
0: Então, porque vai ser isso aí. A gente tem mais, acho que 2 rodadas de Brasileirão antes de acabar tudo para a Copa, né? São 2 rodadas de Brasileirão, 2 rodadas de Libertadores e Sul-Americana e Copa do Brasil, tá? Então vamos ver, né? E teve o jogo também do Vasco. Vasco 1, Atlético Paranaense 0. O Atlético muito desfalcado e sem o... Como é que é o nome dele?
2: Viveiros.
0: E aí é outro time, cara. O Vasco ganhou bem. Merecido, porque o Atlético não ofereceu muita resistência, não, né? Mas tá bem o Atlético, porque mesmo perdendo, o Atlético tá em quinto lugar, né? E o Vasco, cara, subiu muito, foi pro 8º lugar, né? Então é isso aí. Eu vou rolar meu som e daqui a pouquinho eu vou dar espaço para vocês aqui que estão com a gente. Vai lá, se você ainda não falou do que você quer falar rapidinho, vai no nosso Instagram, que é arroba Rockbola89, arroba Rockbola89. Vou tocar uma música, na verdade é The Stooges.
2: Iggy.
0: Isso, Iggy Pop e tal, mas que eu acho engraçado porque esse disco deles foi produzido pelo John Cale, né? Músico, produtor e tal, e ele toca piano. E é o piano que qualquer um pode tocar. Uma notinha
2: uma
0: só.
2: Notinha.
0: Vocês prestem atenção, que é o... Quer ver, ó? Presta atenção. O piano vai aparecer aí.

0: Mais engraçado. Bom, The Stooges, I Wanna Be Your Dog. Não, tô vendo aqui na ESPN, a arbitragem alega situação de raça. Isso eu achei ótimo, porque eles falaram que, não, o latino, a raça deles, eles fazem isso mesmo, eles comemoram mostrando, assim, como se estivesse pegando.
1: O cojones.
0: Cojones, tal. Gente, virou palhaçada, né?
1: É o caso do... O cara deve ter lembrado do Simeone, do caso que eu falei.
0: Pode ser. Gente, teremos Copa do... Na verdade, quando vai pro VAR, nessa jogada aí do pegou, não pegou, Bobadilha pegou na Bobadilha, eles falam isso, falam, isso é do sul-americano, eles fazem muito isso, significa raça, vamos lá, né, tal. Só que, né, não, né. Que isso, cara, tá ficando rico,
2: é? meu toque é o Pink Floyd.
0: Gente, bom, vamos lá. Deixa Copa eu ver se Brasil. Dá tempo. Copa do Brasil, tá? Deixa eu só ver o que que... Porque eu falei que vou dar voz pros caras e não dou voz. Aí não rola.
1: Deixa eu fazer só um comentário sobre a Champions League. Parabéns, você acertou a final.
0: Eu acertei? Cara, foi... Olha!
2: PSG.
1: PSG e Arsenal. Foi de PSG, Atlético de Madrid, eu fui de Bayern e Arsenal.
0: Eu falei que era PSG e Arsenal, né? E vai ser bem louco, porque PSG é favorito, né?
2: Porra.
0: Muito, né?
2: O que ele fez lá em... O que ele fez nos dois jogos.
1: O segundo jogo dominou o jogo. O Bayern só chegou ali no finalzinho. A única bola que o Harry Kane recebeu em condição de finalizar, ele fez o gol também.
2: Eles não conseguiram entrar na área, nada.
0: Sim. Rapidinho, gente, com a gente aqui o Luiz Mariucci, oficial.
1: Um grande abraço pro Luiz.
0: Tá aqui, ó, tá? Roberto Carvalho, que sempre tá, apesar da evolução e boa fase do Corinthians na Libertadores, nós corintianos temos que ter humildade, pois sabemos que Arsenal e PSG são times difíceis de enfrentar. Tá bom, velho. Palmeiras vem há tempos apresentando um futebol burocrático com vitórias apertadas. Agora começou a tropeçar. Chegou no teto? Pergunta o Carlos Henrique.
1: Não acho,
0: viu, Carlos? Todo time dá uma variada, né?
1: Eu acho que é normal. O Palmeiras tem algumas situações de contusão que estão atrapalhando. O Arthur tava bem na lateral esquerda, mas aí machucou também. Então tá usando terceira opção, que é o Jefté, que diminui. A dinâmica que um jogador como o Vitor Roque dá pro ataque também muda. Enfim, o Palmeiras tá oscilando e consegue se manter. Mas com certeza eu espero que pós-Copa o Palmeiras apresente um desempenho melhor. Eu não acho que isso vai acontecer nas próximas duas semanas.
0: O Fernando Muniz, ele fala uma coisa interessante. Ele pergunta o que a gente acha da declaração do Casimiro, homem de confiança do Ancelotti, sobre o Endrick, que precisa mostrar serviço para entrar no grupo da seleção brasileira.
2: Cara, eu acho que o Casimiro, por ser capitão, ele foi muito mal. Foi falta de ética, falta de respeito. Ele, na entrevista, ele pode reivindicar a presença do Neymar, porque ele tá fazendo uma coisa positiva. Agora, você desfazer ou desqualificar ou empurrar para fora um garoto de 20 anos que tá merecendo ir pra Copa, eu acho que o Casimiro não tá vendo os jogos do Lyon. Só pode ser isso, né?
1: Sim. Mas sabe... Não, viu os 15 minutos do Hendrick em campo na seleção no último jogo.
0: Mas então, eu fiquei na dúvida sobre o que ele quis dizer, porque depois
1: eu acho que ele se expressou mal.
0: Porque ele fala claro, ele fala assim, olha, não dá pra pôr a responsabilidade nas costas do Hendrick. Ele é novo. Isso é com a gente, né? Ele falou assim, com os jogadores, mas ele tem que ir com calma e aos poucos e tal. Não achei que ele excluiu.
1: É que o contexto todo dele falar aquela coisa, não, ele ainda não é do grupo.
0: Pegou mal.
2: Então, isso.
0: A linguagem caiu mal.
1: Exato.
0: Eu acho que ele ainda não é do grupo, ele quer dizer, ele ainda não é, não foi convocado, né?
2: Não pode dizer isso porque ele foi convocado. Ele entrou nos últimos dois jogos. Deu
1: entrou
2: passe,
1: no grande, só no segundo, no finalzinho. Ele foi o último a entrar, entrou e resolveu o jogo.
2: Então, eu acho que ele quis pôr uma de muita liderança. Eu acho que ele quis pôr uma. Sabe,
0: ele não faz mais parte.
2: Ele não faz parte do grupo. Quem é ele pra dizer que quem faz parte do grupo ou não? Sim. Talvez ele não faça parte do grupo. Porque de repente o Ancelotti...
1: Não estava sendo convocado com os técnicos anteriores.
2: Foi com o Ancelotti. Eu achei muito mal, muito mal.
0: O Douglas Leite fala assim, São Paulo tá uma vergonha com esse técnico. Cara, o pior é que assim, não é... O Roger já chegou não chegando, né? Já chegou com todo mundo querendo que ele vá embora, né? Então fica meio...
2: Mas ontem ele foi muito mal.
0: Foi mal. Sim.
2: Hoje o torcedor de São Paulo tem todo o direito e é justo ficar revoltado.
0: Onde você acha que ele mais errou? Pôs dois no meio campo, o Corinthians povoou com quatro e tchau.
2: Não,
0: um
2: Corinthians,
0: abraço.
2: O Corinthians joga com três caras que marcam, sai pro jogo e são roubadores de bola. Carrillo,
1: e outro Carrillo que tava mal, jogou...
2: Então, Carrillo, Ranieri e Bidon. Certo?
1: Aliás, Carrillo jogou então, bem, né?
2: Pra eles, tempo. Pra eles darem suporte pro Garro, só precisar pensar o jogo. Essa... Por isso que o Garro tá jogando pra caramba, por isso que o Paulo Henrique Ganso jogava pra caraca no Fluminense, porque o Diniz, ele protege
1: caras,
2: o cara criativo. E aí, ele coloca o Ferreirinha aberto, o Arthur aberto, e aí ele deixa dois no meio campo do São Paulo. Dois, porque o 10 do São Paulo é o Luciano, não o Marco.
1: Uhum.
2: Então ficou lá Bobadilha e o Danielzinho. E o Corinthians com três, tanto que o terceiro gol... Quando o Bidu acha o Garro tava sozinho, uma avenida pro Garro. Cara, como que você pode deixar o Garro sozinho? Porque você tem menos jogadores no meio campo.
1: É verdade. Isso e é uma assim, coisa que o Diniz tá bem, porque o Ranieri tá, melhorou o desempenho e o Garro voltou a jogar.
0: E o São Paulino, a coisa pode até ficar pior, né? Vazou um áudio do Harry Massis, o presidente, onde ele deixa claro que não tem dinheiro, não adianta esperar muita coisa e não dá pra trocar de técnico. Ou seja, ele repetiu quase tudo, né, na parte do não dá pra isso, não dá pra aquilo, que o Crespo falou e foi crucificado, né? E aí é o presidente. Rapidinho falando da Copa do Brasil, a gente vai ter Ceará e Atlético, jogo
2: vamos
0: da volta.
2: Vamos fazer nossos palpites, porque agora decide vaga, né?
0: Vamos fazer. Decide vaga. Puta, é longo, hein? Alguém pega papel jogos aí, velho? Você marca?

0: Você marca?
1: Não, faz dos grandes, pô.
0: Então vamos, vamos dos São Paulo, vai.
1: Só de São Paulo, vai.
0: Só de São Paulo, vai, que a gente é Praça São Paulo aqui. Vamos lá, deixa eu pegar.
2: Olha,
0: pegar.
2: Eu acho que dos grandes aqui, eu diria que só o Santos não passa.
1: Eu também acho que o Santos não passa.
3: Ah, é? Mirassol passa
2: e Bragantino é até aberto. Eu vou de Mirassol porque decidi em casa.
0: Ah, eu não tenho papel, vocês vão ter que lembrar aí. Eu não tô conseguindo. Tem aí?
1: Não queira fugir que eu tô aqui, ó.
0: Bom, vamos lá. Então vocês acham que só o Santos não passa?
1: É, passa Corinthians, passa Palmeiras, São passa São Paulo, eu tenho dúvida.
0: É, então, eu acho que Santos e São Paulo.
2: Ah, eu acho que o São Paulo segura.
1: Eu tenho tudo aqui no meu lado.
0: Porra, cada um tá tirando isso aí, velho. Então, tá. Santos e São Paulo não passam.
2: Não, eu acho que o São Paulo passa.
0: Santos, tá.
1: Eu acho que o Santos não passa.
2: É, o Santos
1: São Paulo eu acho que passa nos pênaltis.
0: Tá, então o Santos...
2: Deixa eu ver como tá o Juventude, né?
0: Casa e Bento acha que não passam. Eu também acho, mas eu acho também, tenho esperança, que o São Paulo também não passe, tá? Aí eu acho que, bom, Palmeiras tá decidido, né?
1: Sim.
0: É, Palmeiras
1: passa. Corinthians também.
0: O Corinthians só se caiu um raio, né? Mas Palmeiras e Corinthians, ok. Tá, e Mirassol e Red Bull, quem passa?
2: Eu vou de Mirassol.
1: Eu vou de Mirassol também.
0: Tá. É, o Red Bull costuma falhar sempre, né? Eu vou com vocês, vai. Não, vou mudar, vai. É, eu acho que vai dar Red Bull.
1: Tá, posso fazer só uma que não tem nada a ver com São Paulo, porque essa vale a pena?
0: Fala.
1: Remo e Bahia. Foi 3-1 pro Remo em Salvador. O que, que vocês acham? Eu acho que vai passar o Remo.
2: Eu acho que passa o Remo também.
0: Eu acho que passa
2: Tem um o Remo. Jogo, que até pelo que foi o primeiro jogo, é bem interessante, que é Vitória e Flamengo.
1: É, tem essa, né? Tem
2: esse jogo, né? É interessante, foi 2-1 pro Flamengo.
1: 2-1 pro Flamengo.
2: Tá. Eu acho que esse jogo tem chance de ir pros pênaltis.
0: Flamengo?
2: É.
0: Olha, então, seria...
2: O problema é que aí o Flamengo tem o Rossi, aí vai passar. Mas, enfim, esse jogo eu acho que é interessante.
1: Flamengo, eu acho que é o melhor jogo, sabe? Esse e o do Bahia.
0: É,
1: porque o Bahia vai ter que sair pra cima de todo jeito.
0: Tá, mas Flamengo pra vocês passa.
1: Eu vou votar diferente, vou votar no Vitória.
2: É, eu vou votar no Vitória também. Vamos ver se traz uma força aí, como palmeirense aqui.
0: Eu acho que o Flamengo passa. Só lembrando que o Remo, a gente acha que é o Remo que passa, os outros não. Vou tirar uma foto.
2: E tem um outro jogo interessante, que é Botafogo e Chapecoense, lá em Chapecó.
0: Botafogo passa.
2: Mas pode ser, tipo, Botafogo agora.
1: Quanto foi?
2: 1-0. Perdeu do Remo recentemente.
1: Mas ganhou lá do Chapecoense.
2: Ganhou,
1: 4-2, eu acho.
2: 4-1.
0: Então, Botafogo eu não vou considerar. Vou considerar esses aqui, hein? Vou tirar uma foto. Depois eu mando pro grupo. A gente tenta traduzir minha letra. Porque estamos terminando, crianças. Tá?
1: Valeu
0: demais. Pessoal. Semana que vem a gente tá de volta. Só lembrando, então, no meio da semana é Copa do Brasil. No outro final de semana. É, e na outra segunda-feira é a convocação da seleção, né?
1: Dia 18.
0: Boa. Então tá, gente. Obrigado por tudo aí, gente. Zé Luiz lhes diz beijo. Tchau.
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